0: Assessoria para Gestão e Regularização Documental.
1: Hoje na apresentação da Voz do Brasil, eu, Mariana Jungmann e Luciano Seixas.
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1: Ambulâncias, unidades odontológicas, inauguração de institutos federais e mais de 1.600 moradias.
2: O governo do Brasil realizou várias entregas nesta sexta-feira na saúde, educação e habitação, com investimentos de mais de R$1 bilhão pelo Programa de Aceleração do Crescimento.
1: A entrega foi feita ao mesmo tempo em 12 cidades diferentes.
3: Todas as entregas foram simultaneamente em cidades dos estados de São Paulo, Rio de Janeiro, Pernambuco, Amazonas, Piauí, Alagoas e Sergipe, com participação de ministros e autoridades locais por videoconferência. Na educação, foram inaugurados 10 novos campi de institutos federais, com investimento de R$206.600.000, sendo R$196 milhões do novo PAC. As unidades ampliam a oferta de ensino técnico e profissionalizante, parte do plano de expansão da rede federal, que prevê a construção de 111 novos institutos em todo o país, com potencial para criar 155 mil novas vagas. O ministro da Educação, Leonardo Barchini, destacou que o governo investe em educação de qualidade e oportunidades para os estudantes.
4: Você entra aqui no ensino médio, você pode fazer graduação, você pode fazer licenciatura, você pode fazer curso subsequente, você pode fazer mestrado, doutorado, enfim. Isso aqui abre as portas para todas as oportunidades que os nossos jovens precisam.
3: Na saúde, o governo do Brasil anunciou investimentos de R$464.800.000 para fortalecer o Sistema Único de Saúde. O pacote inclui a entrega de ambulâncias, unidades odontológicas móveis, micro-ônibus para transporte de pacientes, equipamentos para hospitais e unidades básicas de saúde, além da ampliação do programa Agora Tem Especialistas. Também foram inauguradas novas estruturas hospitalares e anunciadas ações para ampliar o atendimento especializado e incentivar a inovação tecnológica no SUS, explica o ministro da Saúde, Alexandre Padilha.
5: É o Brasil ter cada vez mais capacidade de produzir aqui no Brasil os medicamentos, as tecnologias, o conhecimento necessário para cuidar da saúde do nosso povo, para a gente ficar soberano.
3: Na habitação, 1.619 novas moradias do programa Minha Casa Minha Vida foram entregues simultaneamente em 6 estados, beneficiando cerca de 6.500 pessoas. O investimento é de aproximadamente R$263 milhões. O ministro das Cidades, Vladimir Lima, disse que somadas as entregas realizadas nessa semana, já são 1.753 novas moradias destinadas à família de baixa renda em diferentes regiões do país.
6: Hoje nós temos 2.500.000 moradias contratadas no âmbito do programa Minha Casa Minha Vida. E vamos chegar até 3 milhões no final deste governo.
3: O presidente Lula defendeu investimentos em infraestrutura social e o acesso da população a serviços públicos essenciais.
7: Dinheiro bom é dinheiro investido em obra, em educação, em saúde, em ferrovia, em rodovia. É o dinheiro que gera mais dinheiro, que gera mais emprego, que gera mais renda, que gera mais desenvolvimento e que gera conquista para todo mundo. Esse é o dinheiro bom.
3: Somadas, as ações dessa sexta-feira representam mais de R$930 milhões em investimentos nas áreas de educação, saúde e habitação. Reportagem Pablo Mundim.
2: E o presidente Lula sancionou lei que cria a Universidade Federal do Esporte, vinculada ao Ministério da Educação.
1: A universidade vai, em um único local, desenvolver atividades de ensino, pesquisa, extensão e inovação, voltadas ao desenvolvimento da ciência do esporte.
2: Entre as finalidades estão capacitar profissionais para atuar em organizações esportivas e no treinamento de atletas e incentivar a produção de conhecimento científico e tecnológico na área.
1: Com sede em Brasília, a universidade poderá instalar campi em outros estados.
2: Mais fôlego para quem empreende no Brasil.
1: Essa semana, o governo federal anunciou medidas para quem trabalha como MEI.
2: Hoje foram anunciadas mais duas novidades: o Desenrola MEI, voltado para quem precisa regularizar dívidas fiscais,
1: e a expansão do Contrata Mais Brasil, plataforma que conecta os empreendedores que querem prestar serviços a órgãos públicos.
8: O Desenrola MEI vai permitir que microempreendedores individuais de todo o Brasil renegociem dívidas tributárias. A iniciativa vai atender mais de 3 milhões de MEIs que possuem pendências na dívida ativa da União. Serão atendidos empreendedores com débitos de até 20 mil reais. Entre as facilidades inéditas está o parcelamento dos débitos em até 145 meses ou mais de 12 anos. Os descontos sobre juros, multas e encargos legais podem chegar a 70%. Annelise Lenze, procuradora da Fazenda Nacional, explica o objetivo.
9: É um programa de transação tributária customizado para sustentabilidade do pagamento e para a saúde financeira desses MEIs e que vem fechar o ciclo de estímulo a novos créditos, a novos negócios, ao desenvolvimento econômico e social e a proteção também, proteção social de cada um desses MEIs.
8: Outra nova medida é a expansão do Contrata Mais Brasil, que facilita a contratação de microempreendedores individuais. O profissional se cadastra na plataforma e pode prestar serviços para os governos federais, estaduais e municipais, como pintura, manutenção, entre outros. O programa agora terá 141 atividades econômicas contempladas. Antes eram 107. Foram incluídos serviços como alimentação, fotografia, produção cultural, estética e organização de eventos. Além disso, mais instituições estão aderindo à plataforma. Quase 90 novos órgãos aderiram ao sistema, incluindo o Banco do Nordeste e a Fiocruz. O ministro do Empreendedorismo, Paulo Pereira, fala quantos empreendedores podem ser alcançados com as mudanças.
10: Bancos públicos, empresas estatais, serviços federais passam a incluir os seus serviços no Contrata Mais Brasil, ao mesmo tempo que mecanismos de busca ativa desses MEIs farão um esforço para incluir algo como um potencial de 5,5 milhões de MEIs, algo como que pode chegar a 6 milhões de MEIs na plataforma pública. Então, uma plataforma de compras públicas voltada para os MEIs.
8: Os anúncios fazem parte de uma série de medidas anunciadas para os microempreendedores. Na segunda-feira, o presidente Lula já havia enviado ao Congresso Nacional a proposta de reajuste do teto de faturamento do MEI, de 81 mil para 140 mil por ano. Atualmente, o Brasil possui mais de 16 milhões de microempreendedores individuais. Reportagem Gabriela Noronha.
2: Quem tem interesse em participar do Desenrola MEI poderá acessar o sistema a partir do dia 6 de julho no site www.regularize.pgfm.gov.br.
1: O programa Gás do Povo agora chega a 100% dos inscritos no Cadastro Único de Programas Sociais do Governo do Brasil.
2: São mais de 15 milhões de recargas do botijão de gás de 13 quilos que estarão disponíveis aos beneficiários a partir do próximo dia 10 de julho.
11: Para a dona de casa Maria José de Carvalho, o botijão de gás na cozinha é motivo de alívio. Moradora do Sol Nascente no Distrito Federal, ela recebe o botijão gratuitamente por meio do programa federal Gás do Povo. Segundo Maria, foi graças ao programa que ela deixou para trás o fogão a lenha.
12: Quando eu morava no barraco de madeira, eu cozinhava na lenha, porque aqui é uma quadra que ninguém presta nada para ninguém, né? Agora melhorou um pouco.
11: Lançado em setembro de 2025 para substituir o antigo Vale Gás, o programa Gás do Povo é administrado pelos Ministérios de Minas e Energia e do Desenvolvimento e Assistência Social, Família e Combate à Fome. Segundo o governo federal, já são quase 15 milhões de recargas gratuitas realizadas em todo o Brasil desde o início do programa, como explica o ministro de Minas e Energia, Alexandre Silveira.
13: É 100% de cobertura. Já são 15 milhões de recargas, hoje o país todo está coberto. Onde não tem revenda, as distribuidoras estão chegando com a entrega em veículos móveis e todo o público-alvo, que é o público do Cade Único, já recebe o botijão de gás, essa grande medida de proteção social.
11: Em julho, os beneficiários do programa poderão retirar a recarga gratuita do botijão de gás de 13 quilos a partir do dia 10. O benefício ficará disponível até 9 de agosto. A retirada do botijão pode ser feita diretamente nas 26 mil revendas credenciadas, espalhadas por mais de 4.800 municípios brasileiros. Com locução de Nazi Brum, reportagem de Gabriela Noronha.
1: Escritório Nacional Antifacção foi inaugurado nesta sexta-feira, no Rio de Janeiro.
2: A nova estrutura, lançada pelo Ministério da Justiça e Segurança Pública, integra o programa Brasil contra o Crime Organizado.
1: O objetivo é apoiar as ações integradas desenvolvidas pelas forças de segurança pública.
2: Além do Rio de Janeiro, o escritório já está presente em São Paulo e estará posteriormente em Foz do Iguaçu, no Paraná.
1: Segundo o ministro da Justiça e Segurança Pública, Wellington César Lima, a medida quer aproximar a união dos principais centros de atuação do crime organizado no país.
14: Visa exatamente que nós venhamos a nos aproximarmos mais das realidades específicas de determinados estados da federação, como no caso do Rio de Janeiro e São Paulo. Também teremos um ponto em Foz do Iguaçu. Fundamental que, para a fluidez dessas informações locais, estabelecimento de estratégias customizadas específicas para cada realidade local, o Ministério da Justiça se faça presente.
2: Em 2016, foi sancionada uma nova lei contra o tráfico de pessoas, que virou um marco para o Brasil.
1: Ela aumentou a possibilidade de investigação, a criminalização e as penas, além de garantir maior assistência às vítimas.
2: Para celebrar os 10 anos da lei, novas parcerias foram firmadas para combater esse tipo de crime.
15: Disfarçado de oportunidade de trabalho no exterior, o tráfico de pessoas segue fazendo vítimas no Brasil. Uma nova rota identificada pelo Ministério da Justiça e Segurança Pública tem um destino líder: Camboja, na Ásia. 44 brasileiros foram aliciados no ano passado para atuarem em centros de crimes digitais naquele país, como explica o diretor do Departamento de Migrações da Secretaria Nacional de Justiça do Ministério da Justiça e Segurança Pública, Vitor Semple.
16: Brasileiros estão sendo vítimas de esquemas, os chamados scam centers, que são brasileiros sendo transportados, exportados por meio de aliciamento para o Camboja e para os outros países, para dar golpes digitais em brasileiros aqui no Brasil.
15: No ano em que a Lei Brasileira de Enfrentamento ao Tráfico de Pessoas completa 10 anos, o Ministério da Justiça lançou duas parcerias para ampliar as ações de prevenção desse crime no país. A primeira é no campo dos esportes, com a criação de uma cartilha que orienta atletas, familiares, treinadores, dirigentes e demais profissionais sobre os riscos do aliciamento por falsas promessas de contratos e oportunidades esportivas. Para o coordenador geral de inteligência esportiva do Ministério do Esporte, Diogo Silva, grandes eventos esportivos podem ajudar a dar visibilidade ao tema.
17: Colocando isso dentro do contexto atual que nós estamos vivendo, onde a Copa do Mundo Futebol feminino vai ter a oportunidade de apresentar essa proposta para as pessoas e alertar as pessoas.
15: Outra iniciativa é a campanha da Agência Nacional de Aviação Civil para conscientização sobre tráfico de pessoas e trabalho escravo. De acordo com Diana Helena Ferreira, da Agência Nacional de Aviação Civil, profissionais que atuam em aeroportos são capacitados para reconhecer situações de risco e denunciar.
18: Por meio dos treinamentos, eles conseguem identificar sinais, né, que algumas, né, possíveis vítimas podem manifestar, como de nervosismo, às vezes não saber responder determinadas perguntas dos agentes, né? Eles sabem um canal, por exemplo, para acionar a Polícia Federal ou outro órgão policial que esteja no aeroporto.
15: Os homens já foram maioria nos casos de tráfico para trabalho em condição análoga de escravo, mas dados recentes do Ministério da Justiça e Segurança Pública mostram que as mulheres passaram a ser as principais vítimas, principalmente quando se refere à exploração sexual. Quanto à faixa etária, a maioria das pessoas identificadas está em idade economicamente ativa, entre 18 e 59 anos. Reportagem Graziele Bezerra.
1: E mais um aliado no combate ao feminicídio.
2: Está em construção uma linha do tempo que mostra o caminho percorrido pelas vítimas de violência desde o primeiro boletim de ocorrência.
1: Com esse histórico, será possível criar mecanismos de alerta para a atuação preventiva das autoridades antes que o crime aconteça.
19: Os casos de feminicídio no Brasil recuaram 11,45% nos primeiros meses após o lançamento do Pacto contra o Feminicídio em fevereiro deste ano. Isso representa 30 vítimas a menos em relação ao mesmo período do ano anterior. Ainda assim, entre abril e maio, 232 mulheres foram assassinadas em razão do gênero. E para fortalecer a luta contra o feminicídio, uma nova estratégia está sendo desenvolvida. Trata-se de uma linha do tempo que cruza dados dos boletins de ocorrência de violência doméstica registrados pelas vítimas. A ideia é agir preventivamente, como explica a idealizadora do sistema, Luana Teixeira, servidora da Secretaria Nacional de Segurança Pública.
20: O feminicídio, ele é o final de toda uma escalada da violência. A partir do momento que essa mulher entrar num ciclo de violência, no primeiro boletim de ocorrência, nós vamos emitir um alerta para todas as autoridades envolvidas, né? Para que ela não chegue no ápice do feminicídio. Como a gente observou, 15% morrem até 12 meses e 18% morrem até 24 meses. Nossa expectativa principal é essa, é salvar vidas em vez de contar as mortes.
19: A ferramenta faz parte do Centro Integrado Mulher Segura, uma estrutura dentro do Ministério da Justiça e Segurança Pública que usa inteligência e integração de dados para proteger mulheres em todo o Brasil. Para a construção da linha do tempo, foram reunidos dados das secretarias de segurança estaduais e do Banco Nacional de Boletins de Ocorrência. Com as informações, também é possível construir um histórico de atuação dos agressores, de acordo com Luana Teixeira.
20: Às vezes ele comete uma violência aqui no estado, mas aí vai para outro estado e lá não consta que ele cometeu essa violência, porque os sistemas não se conversam. E com Mulher Segura, você vai conseguir olhar tudo isso. Eu consigo ver que esse cara já fez, já praticou violência em vários outros estados.
19: Embora a plataforma ainda esteja em fase de estruturação, já conta com perfis específicos para delegacias e órgãos do judiciário, possibilitando notificações automáticas e a visualização do histórico da vítima e do agressor em diferentes estados. O próximo passo é integrar esses dados ao Sistema Único de Saúde para detectar casos de violência subnotificados. Reportagem Luciana Colares de Holanda.
2: O governo do Brasil finalizou a cessão da área da favela do Moinho para o governo de São Paulo.
1: O terreno na capital paulista era da União e abrigou cerca de 850 famílias.
2: Hoje, no ato de assinatura, a ministra da Gestão e da Inovação, Esther Dweck, destacou o atendimento habitacional às famílias como parte da negociação.
21: Acho que esse momento agora ele vai encerrar um capítulo e começar um novo, né? Justamente naquela área que era a favela do Moinho, que agora vai se tornar o Parque do Moinho. Para que a gente pudesse transformar aquela área num parque, a gente precisava garantir a moradia digna para as pessoas que estavam ali naquela região. O governo federal, por meio do Minha Casa Minha Vida, entraria com 180 mil e o governo do estado com 70 mil para permitir que as pessoas pudessem comprar uma casa de até 250 mil. Então, a grande maioria pôde ficar no centro da cidade, porque essa é uma área extremamente central e essa era uma dos pleitos das famílias, que elas não fossem deslocadas do centro da cidade.
1: Até agora, 84% das famílias já estão com novos imóveis contratados.
2: O governo paulista terá 48 meses para concluir as obras de construção do novo parque.
1: Comunidades da Amazônia que atuam com produtos da biodiversidade.
2: Serão financiadas ações para fortalecer os negócios com foco na conservação ambiental.
0: O Fundo Amazônia vai investir até 230 milhões de reais para fortalecer negócios comunitários da sociobioeconomia em todos os estados da Amazônia Legal. O investimento vai ocorrer por meio do edital Prospera Amazônia, lançado pelo Ministério do Meio Ambiente e Mudança do Clima e que é fruto de um acordo de cooperação com o BNDES, o Banco Nacional de Desenvolvimento Econômico e Social. O edital vai selecionar organizações para oferecer serviços a empreendimentos comunitários que trabalham com produtos e serviços da sociobiodiversidade e que sejam formados principalmente por povos indígenas, quilombolas, extrativistas, ribeirinhos, agricultores familiares e demais povos e comunidades tradicionais. O apoio inclui assistência técnica, formação, capacitação, assessoria para gestão e regularização documental. Também contempla serviços de adequação sanitária e ambiental, certificação, agregação de valor, acesso a crédito e a mercados. Ao todo, o edital poderá apoiar ações em até 106 municípios da Amazônia Legal. A chefe do Departamento de Gestão do Fundo Amazônia do BNDES, Fernanda Garavini, destaca a importância dessa parceria entre o banco e o Ministério do Meio Ambiente e Mudança do Clima.
4: Com essa parceria, o Ministério de Meio Ambiente e Mudança do Clima e o BNDES, usando os recursos do Fundo Amazônia, pretendem transformar a produção sustentável dos territórios amazônicos em negócios mais estruturados, capazes de gerar renda, ganhar escala e acessar novos mercados, sem abrir mão da conservação da floresta e dos modos de vida dessas populações, que protegem a floresta.
0: Gerido pelo BNDES, sob coordenação do Ministério do Meio Ambiente e

0: mudança do clima, o Fundo Amazônia já apoia mais de 150 projetos, estando presente em 73% dos municípios dos 9 estados da Amazônia Legal. Reportagem André de Barros Lima.
1: O Exame Nacional do Ensino Médio 2026 já contabiliza mais de 5 milhões de inscritos.
2: É o maior número já registrado pelo exame desde 2022.
1: Entre as principais novidades dessa edição está a inscrição automática dos estudantes concluintes do ensino médio da rede pública.
2: Outra mudança foi o aumento no número de municípios onde as provas serão realizadas.
1: Nesse ano, o exame será aplicado nos dias 8 e 15 de novembro em todos os estados e no Distrito Federal.
2: A principal porta de entrada para a educação superior no Brasil.
1: É utilizado para ingressar em universidades públicas por meio do Sistema de Seleção Unificada, o SISU, ou em instituições privadas pelo ProUni, o Programa Universidade para Todos.
2: Também é utilizado por estudantes que buscam financiamento em instituições de ensino pelo FIES.
1: E fique de olho, as inscrições para quem quer participar do FIES abrem no dia 14 de julho.
3: O Ministério da Educação publicou o edital do processo seletivo do FIES, Fundo de Financiamento Estudantil, para o segundo semestre de 2026. As inscrições são gratuitas e estarão abertas de 14 a 17 de julho, exclusivamente pela internet no endereço acessounico.mec.gov.br/FIES. Neste ano, o MEC oferece mais de 112 mil vagas para o FIES, considerando os processos seletivos do primeiro e do segundo semestre. Para se inscrever, é necessário ter participado do Exame Nacional do Ensino Médio, o Enem, a partir da edição de 2010. No exame, o candidato deve ter obtido média aritmética de no mínimo 450 pontos nas 5 provas, sem ter zerado a redação. Além disso, não deve ter participado na condição de treineiro. Outra exigência é possuir renda bruta familiar mensal por pessoa de até 3 salários mínimos. O resultado da pré-seleção na chamada única vai ser divulgado no dia 30 de julho. Reportagem Júlio César de Oliveira.
2: A Advocacia Geral da União notificou hoje a Google, controladora do YouTube, para que retire do ar perfis que promovem e facilitam a criação de plataformas de apostas não autorizadas a operar no país.
1: Os perfis em questão divulgavam conteúdos com tutoriais de como criar uma plataforma de cassino, por exemplo, ou de estímulo ao jogo do bicho, que é proibido pela legislação brasileira.
2: Apostas de cota fixa, como as chamadas bets, só podem ser exploradas mediante prévia autorização do Ministério da Fazenda.
1: E essas foram as notícias do Governo do Brasil.
2: Uma realização da Secretaria de Comunicação Social da Presidência da República.
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2: Fique agora com as notícias do Poder Judiciário e do Congresso Nacional. Boa noite, bom fim de semana.
1: A gente volta na segunda-feira. Boa noite.
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6: Presidente do STF defende a atuação conjunta das cortes latino-americanas para proteger a democracia.
7: STJ julga primeiro repetitivo em sessão totalmente virtual e define requisitos para justiça gratuita a pessoas jurídicas.
6: TST recebe relatório sobre estudo inédito sobre a exclusão de pessoas LGBTQIAPN+ no mercado de trabalho.
7: Boa noite, eu sou Marcela Luiz.
6: E eu sou Walter Lima.
7: O presidente do Supremo Tribunal Federal e do Conselho Nacional de Justiça, ministro Edson Fachin, defendeu uma atuação articulada entre as cortes constitucionais da América Latina para fortalecer a proteção da democracia, da independência judicial e dos direitos fundamentais.
6: A declaração foi feita durante o 31º encontro de tribunais, cortes e salas constitucionais da América Latina e do Caribe, realizado em Montevidéu, no Uruguai. Fernanda Porto.
8: No evento, Fachin disse ainda que o reconhecimento da democracia como um direito humano autônomo, como está sendo debatido pela Corte Interamericana de Direitos Humanos, poderá fortalecer juridicamente a independência do Poder Judiciário, a autonomia dos tribunais constitucionais, a integridade integridade dos processos eleitorais, os mecanismos de freios e contrapesos, além da proteção das liberdades fundamentais.
7: O Conselho Nacional de Justiça encerrou o primeiro semestre de 2026 com 326 processos julgados pelo plenário e mais de 6 mil processos analisados e arquivados.
6: No período, o órgão também aprovou normas e definiu políticas para o judiciário em todo o país. Marcelo Della Líder.
9: O balanço divulgado pelo CNJ mostra que nos 6 primeiros meses do ano, o plenário realizou 24 sessões, entre presenciais e virtuais. O colegiado também aprovou 15 resoluções de cumprimento obrigatório pelos tribunais e 3 recomendações sobre boas práticas em áreas como gestão processual, inovação tecnológica, direitos humanos, acesso à justiça e melhoria da prestação jurisdicional. Na área disciplinar, o plenário do Conselho julgou 10 procedimentos administrativos disciplinares e aplicou sanções em 8 deles. Também determinou o afastamento cautelar de 9 magistrados durante a tramitação dos processos e analisou 9 revisões disciplinares com aplicação de pena de disponibilidade em 2 casos.
7: Pela primeira vez, o STJ julgou um recurso repetitivo em sessão totalmente virtual.
6: Na ocasião, foram estabelecidos critérios para a concessão da gratuidade de justiça a pessoas jurídicas. Fátima Uchoa.
10: A tese fixada pela Corte Especial do STJ sob o rito dos repetitivos deve ser seguida por todos os juízes e tribunais do país ao analisarem a mesma questão de direito. O colegiado definiu que a pessoa jurídica deve apresentar informações que permitam avaliar a real situação econômico-financeira, não sendo suficiente demonstrar inatividade ou redução do faturamento. Segundo o ministro relator Luiz Felipe Salomão, a concessão da gratuidade de justiça segue regras diferentes para pessoas físicas, que têm presunção relativa de veracidade na declaração de insuficiência de recursos, enquanto a pessoa jurídica deve comprovar não ter condições de arcar com as despesas processuais.
7: Um estudo inédito foi feito sobre a exclusão de pessoas LGBTQIAPN+ no mercado de trabalho.
6: O relatório foi entregue ao TST. Mila Amaral.
11: O levantamento foi realizado pelo Banco Mundial em parceria com o Ministério dos Direitos Humanos e da Cidadania e outras organizações. De acordo com o documento, a exclusão de pessoas LGBTQIAPN+ no mercado de trabalho tira da economia brasileira mais de 94 bilhões por ano. Isso acontece porque essa população é mais atingida pelo desemprego e pela informalidade e recebe salários menores. Os dados mostram que o desemprego entre pessoas LGBTQIAPN+ é de 15,2% e mesmo empregados eles ganham em média 10% a menos.
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7: Uma boa noite.
6: Bom fim de semana e até segunda-feira.
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1: Eu sou Paula Groba.
2: E eu sou Ricardo Nakaoka.
1: E estes são os destaques de hoje do Jornal do Senado, que começa agora.
2: Perfis falsos na internet podem virar crime.
1: Comissões debatem impactos do vício em apostas. Casos de ludopatia crescem 140% no SUS.
2: Aprovado reajuste anual para acesso ao microcrédito.
1: Boa noite.
2: Boa noite.
1: Criar um perfil falso para enganar outras pessoas pode passar a ser crime específico no Brasil.
2: A Comissão de Segurança Pública aprovou o projeto que inclui no Código Penal o crime de falsa identidade digital para punir a prática conhecida como catfishing, usada em golpes, assédio e outros tipos de fraude. Repórter Bruno Lourenço.
3: O projeto de lei cria no Código Penal o crime de estelionato ou fraude por meio de falsa identidade digital. O senador Hamilton Mourão do Republicanos do Rio Grande do Sul destacou que a criação de perfis falsos deixou de ser uma mera travessura online para se transformar em uma ferramenta de crimes graves, como a extorsão financeira e a chantagem íntima, gerando prejuízos severos à saúde mental e ao bolso das vítimas.
4: Catfishing é a prática de criar uma identidade falsa online com o objetivo de enganar, explorar, assediar ou fraudar outras pessoas, geralmente em redes sociais ou aplicativos de namoro. Os motivos para o catfishing variam desde a busca por atenção ou bullying, até crimes graves como golpes financeiros, românticos ou de investimento em criptomoedas.

0: ou informações pessoais compartilhadas pela vítima, chamada sextorção e roubo de identidade.
1: A proposta estabelece que a punição seja agravada se a fraude for cometida com o uso de ferramentas automatizadas, perfis robôs ou se visar a exploração financeira de pessoas vulneráveis como idosos.
2: E processos de violência doméstica poderão ter análise mais rápida na justiça.
3: Avançou o projeto que garante prioridade aos juizados especializados na tramitação das ações previstas na Lei Maria da Penha. Repórter Rodrigo Rezende.
4: Os juizados de violência doméstica e familiar contra a mulher terão prioridade em relação à chamada justiça comum na análise dos processos relacionados à Lei Maria da Penha. O projeto com esse objetivo foi aprovado pela Comissão de Direitos Humanos. A relatora, senadora Ana Paula Lobato, do PSB do Maranhão, ressalta que essa medida impede conflitos entre órgãos judiciais e dá mais segurança para a mulher vítima de agressão. O relatório de Ana Paula Lobato foi lido na CDH pelo senador Rogério Carvalho, do PT de Sergipe.
5: Ao instituir órgãos judiciais especializados com competência civil e criminal para o processo, julgamento e execução das causas decorrentes dessa violência, a Lei Maria da Penha buscou evitar a fragmentação do atendimento, decisões potencialmente contraditórias e a peregrinação da vítima por múltiplos juízos, assegurando tutela mais efetiva e concentrada.
4: O projeto foi apresentado pela deputada federal Laura Carneiro, do PSD do Rio de Janeiro, e agora será analisado pela Comissão de Constituição e Justiça.
2: E a Câmara dos Deputados pode votar nos próximos dias o chamado PL da Misoginia, um projeto aprovado pelo Senado, que equipara o crime de ódio contra mulheres ao racismo.
3: A proposta torna a prática inafiançável e imprescritível e prevê penas mais duras para quem discriminar as mulheres. A reportagem é de Yasmin Rodrigues.
6: O projeto de lei aprovado pelo Senado em março inclui a misoginia entre os crimes de preconceito e discriminação já previstos na legislação brasileira. Assim como nos crimes de racismo, a conduta passa a ser considerada inafiançável e imprescritível. A autora do projeto, senadora Ana Paula Lobato, do PSB do Maranhão, afirmou que o objetivo é enfrentar um tipo de violência que muitas vezes antecede as agressões físicas e feminicídios.
7: Estatística crescente da violência doméstica que chega até o feminicídio. Então, antes de chegar no feminicídio, se sofre a violência psicológica, a violência financeira, a violência doméstica, para enfim chegar no feminicídio. Para diminuir os casos de feminicídio, a gente precisa primeiramente combater a violência.
6: A matéria recebeu parecer favorável da relatora, senadora Soraya Tronic, do PSB de Mato Grosso do Sul. Se os deputados aprovarem o texto sem alterações, a proposta segue diretamente para a sanção presidencial.
2: Uma audiência pública das Comissões de Direitos Humanos e de Assuntos Sociais discutiu os impactos das apostas esportivas online no Brasil.
3: O debate apontou que a crescente expansão das bets no país exige medidas de proteção aos consumidores. Repórter Patrícia Oliveira.
8: Para os debatedores, os efeitos das apostas esportivas online sobre o endividamento das famílias e a saúde mental dos brasileiros exigem medidas de proteção ao consumidor. Além do cadastramento do CPF nos sites de aposta, também seria necessária a declaração de renda para o controle do valor apostado e a redução da publicidade das bets. O psiquiatra Hermano Tavares destacou o aumento de casos de jogo compulsivo, o vício que afeta um em cada cinco apostadores.
9: É como se fosse uma droga, gente. O SUS teve mais de 100% de aumento de demanda de tratamento para jogo nesse período.
8: O senador Eduardo Girão, do Novo do Ceará, defende o fim das apostas online.
10: Copa do Mundo acontecendo durante esse mês, explodiu a propaganda. Na minha opinião, deveria acabar, proibir, seja o governo enviando um projeto ou o próprio parlamento deliberar pelo fim.
8: Além de outras propostas em tramitação, um pacote de projetos reunidos pela senadora Damares Alves, do Republicanos do Distrito Federal, restringe a publicidade das bets e proíbe a ação de influenciadores digitais.
2: Os atendimentos a pessoas com dependência em jogos de apostas no SUS cresceram 140% entre 2018 e 2025. O dado foi apresentado na audiência pública pela coordenadora do Departamento de Saúde Mental, Álcool e Outras Drogas do Ministério da Saúde, Gabriela de Andrade.
3: Para a senadora Damares Alves, do Republicanos do Distrito Federal, a expansão das apostas esportivas já afeta a saúde pública e a economia, o que reforça a necessidade de medidas para enfrentar a ludopatia.
11: Quanto tudo isso está custando para o Brasil? O que está

0: arrecadando está compensando os danos e prejuízos que os cofres públicos vão ter e já estão tendo?
1: Os limites para o acesso ao microcrédito podem deixar de ficar defasados.
2: A Comissão de Assuntos Econômicos aprovou um projeto que atualiza esses valores anualmente, com base na inflação, para preservar o acesso de microempreendedores e trabalhadores informais ao crédito. O texto segue para a Câmara dos Deputados, se não houver recurso ao plenário. Repórter Marcela Cunha.
3: O projeto prevê a correção anual dos limites de endividamento para acesso ao Programa Nacional de Microcrédito Produtivo Orientado. O PNMPO oferece crédito para financiar atividades produtivas de microempreendedores, pequenos negócios e trabalhadores informais. Hoje, o Conselho Monetário Nacional estabelece dois limites, até R$21 mil em operações de microcrédito na mesma instituição financeira e até R$80 mil no total de operações de crédito no sistema financeiro, sem contar financiamento habitacional. Mas esses valores podem ficar defasados com o tempo. O relatório senador Laércio Oliveira, do Progressistas de Sergipe, afirmou que manter os limites sem correção pela inflação reduz ano a ano o acesso dos pequenos empreendedores ao microcrédito.
4: Mais do que facilitar o acesso ao financiamento com taxas justas, a política do microcrédito atua como um motor de incentivo e profissionalização para os microempreendedores. Em vez de apenas injetar dinheiro, o programa qualifica o tomador para que ele identifique o momento exato de buscar o empréstimo e saiba aplicá-lo com foco na produtividade.
3: Pelo texto aprovado, a atualização será anual pelo IGPM, índice usado para medir a variação de preços na economia.
2: Com edição de Paula Groba e trabalhos técnicos de João Lira, o Jornal do Senado fica por aqui. Acompanhe agora as notícias do Tribunal de Contas da União e da Câmara dos Deputados. Boa noite.
1: Uma boa noite e um bom fim de semana.
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6: O Tribunal de Contas da União avaliou se órgãos federais oferecem condições adequadas no ambiente de trabalho para a inclusão de pessoas com deficiência. A auditoria analisou 36 órgãos e identificou barreiras físicas, sociais e organizacionais, além de dificuldades de acessibilidade nos espaços, nos sistemas de informática e nos meios de comunicação. O tribunal também constatou que metade dos órgãos avaliados não possui diretrizes formais de acessibilidade. O TCU recomendou medidas ao Ministério da Gestão, ao Ministério dos Direitos Humanos e a outros órgãos federais. O objetivo é eliminar barreiras e melhorar as condições de inclusão e de trabalho na administração pública federal. Saiba mais em tcu.gov.br.
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7: Deputados definem novas regras para fiscalizar despesas com educação.
8: O projeto cria medidas de saúde para pessoas afetadas por jogos de azar.
7: Avança a proposta que retoma incentivos para o programa Mais Médicos.
8: Boa noite. Comissão de Educação aprova incentivo ao programa Mais Médicos. O repórter José Carlos Oliveira tem as informações.
9: A Comissão de Educação da Câmara dos Deputados aprovou o projeto de lei que retoma incentivos ao programa Mais Médicos, que haviam sido revogados em 2025, diante da lei que criou o programa Agora Tem Especialistas. O texto aprovado permite que os candidatos aos programas de residência médica recebam 10% de pontuação adicional durante o processo seletivo, desde que tenham cumprido integralmente pelo menos um ano de ações em projetos e programas dos Ministérios da Saúde e da Educação, como é o caso do Mais Médicos. Para o relator da proposta, deputado Ismael, do PL de Santa Catarina, a medida tem baixo custo, é fácil de ser operacionalizada e, na prática, vai atrair mais jovens profissionais para o programa Mais Médicos.
10: A gente sabe da importância da presença do programa Mais Médico nesses pequenos municípios. E o projeto do deputado Ismael Alexandrino permite que especialistas em medicina também adentrem ao programa Mais Médico, permitindo um maior acesso da nossa população, a saúde, tão fundamental, uma das prioridades, sem dúvida, desafiantes para o nosso país.
9: A proposta de retomada de incentivos efetivos ao programa Mais Médicos ainda vai passar pelas análises das comissões de saúde e de Constituição e Justiça. Da Rádio Câmara de Brasília, José Carlos Oliveira.
11: Orlando Silva, do PCdoB de São Paulo, comemora a aprovação na Comissão de Constituição e Justiça do projeto que veda o ensino à distância nos cursos da área da saúde. Segundo ele, a formação presencial é indispensável para garantir a qualificação dos futuros profissionais.
8: Orlando Silva acredita que a medida preserva a qualidade dos serviços prestados à população e evita a formação de profissionais com diferentes níveis de preparo. O deputado também defende a rápida tramitação da proposta no Senado.
5: Trabalho.
11: Professora Luciene Cavalcante, do PSOL de São Paulo, apoia a instituição do piso nacional para os profissionais não docentes da educação. Segundo ela, a proposta garante valorização aos trabalhadores da educação básica e prevê remuneração equivalente a 75% do piso do magistério.
8: Professora Luciene Cavalcante afirma que o projeto conta com fonte de financiamento por meio do Fundeb e pede prioridade para a votação no Senado. Ela argumenta que a medida corrige uma injustiça salarial e reconhece o trabalho dos profissionais que atuam diariamente nas escolas.
5: Educação.
11: Foram aprovadas novas regras para fiscalização de despesas públicas com educação. A repórter Paula Bittar acompanhou a votação.
12: A Comissão de Constituição e Justiça da Câmara aprovou uma proposta que define regras para acompanhar e avaliar gastos com educação nos estados e municípios. O texto aprovado confere um papel central ao Sistema de Informações sobre Orçamentos Públicos em Educação, SIOP, um sistema eletrônico gerido pelo Fundo Nacional de Desenvolvimento da Educação, o FNDE, que coleta, processa e disponibiliza dados sobre receitas e despesas com educação. O monitoramento da aplicação de recursos na educação será feito por esse sistema, que também será responsável por manter um portal voltado ao cidadão. Estados e municípios deverão publicar no SIOP até 30 dias após o fim de cada bimestre um demonstrativo com as receitas e despesas da educação. Se o relatório não for publicado, o governo federal poderá suspender as transferências voluntárias, com exceção das destinadas à educação, saúde e assistência social. Durante a discussão da proposta na comissão, o deputado Patrus Ananias, do PT de Minas Gerais, ressaltou a necessidade de garantir transparência nos gastos públicos.
13: Esse projeto me tocou muito o coração, porque eu penso que nós vivemos uma época em que nós aqui na Câmara dos Deputados, parlamentares, precisamos mandar um recado claro, passar uma imagem para o povo brasileiro da nossa correção, do nosso rigor, da nossa transparência na aplicação dos recursos públicos, que não podem ser destinados a projetos mirabolantes, a obras inacabadas, mas destinados prioritariamente às políticas públicas que promovem o desenvolvimento do nosso país.
12: O projeto que define regras para acompanhar e avaliar gastos com educação nos estados e municípios já pode seguir para análise do Senado, a menos que haja recurso para votação pelo plenário da Câmara. Da Rádio Câmara, de Brasília, Paula Bittar.
5: Saúde.
8: Hélio Lopes, do PL do Rio de Janeiro, é autor de projeto que estabelece diretrizes para a caderneta de saúde da gestante e do bebê no SUS. Entre as medidas previstas, o texto determina o uso de terminologia baseada no sexo biológico e veda a adoção de linguagem neutra.
11: Segundo Hélio Lopes, a proposta também define que as cadernetas de pré-natal sejam voltadas exclusivamente à proteção da saúde da mãe e do bebê, sem conteúdos que estimulem a interrupção da gestação. O projeto ainda prevê orientações sobre denúncia e proteção em casos de violência sexual.
8: Projeto de Felipe Beccari, do Podemos de São Paulo, cria uma política de incentivo à produção e ao acesso a medicamentos genéricos de uso veterinário. O deputado propôs estímulos para empresas que produzem esses medicamentos e adotem políticas de preços mais acessíveis.
11: De acordo com Felipe Beccari, a medida busca reduzir os custos dos tratamentos veterinários e ampliar o acesso da população aos cuidados com os animais. Ele acredita que o fortalecimento do mercado de genéricos pode estimular a concorrência, beneficiar tutores e contribuir para o bem-estar animal.
5: Direitos humanos.
8: O projeto cria uma pensão especial para pessoas que adquirirem deficiência permanente em decorrência de violência doméstica. Um dos autores da matéria, Dimas Gadelha, do PT do Rio de Janeiro, explica que a ideia é indenizar as vítimas sem renda suficiente para garantir o próprio sustento.
11: O texto também dispensa o tempo de carência para a concessão de benefícios às vítimas. De acordo com Dimas Gadelha, a proposta ainda prevê mecanismos para que o Estado busque o ressarcimento dos gastos junto aos agressores.
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5: Ciência e tecnologia.
8: Está pronta para ser votada no plenário da Câmara a proposta que cria uma política para auxiliar na saúde de pessoas afetadas por jogos de azar. A repórter Mônica Tati tem mais informações.
15: A Comissão de Constituição e Justiça da Câmara dos Deputados aprovou o projeto de lei que institui política para atender pessoas e famílias que foram afetadas pelos jogos de apostas. O texto cria a Estratégia Nacional de Atenção Integral às pessoas com necessidades decorrentes das práticas de jogos e apostas. Entre outros pontos, aborda a prevenção, a redução de danos, a proteção e a reinserção social de pessoas que tenham problemas com vícios em jogos. A relatora na comissão, a deputada Laura Carneiro, do PSD do Rio de Janeiro, afirmou que a proposta tem relevância social e sanitária, devido aos efeitos das apostas sobre a saúde mental, a vida familiar e a proteção de grupos vulneráveis. Já o autor do projeto, o deputado Rui Carneiro, do Podemos da Paraíba, informou que o número de pessoas atendidas pelo SUS, o Sistema Único de Saúde, com problemas associados ao jogo patológico, passou de 108 para 1.200 entre 2018 e 2023.
16: Os jogos de azar no Brasil se transformaram numa questão gravíssima de saúde pública. Esse é a moral principal do nosso projeto, dar uma resposta às pessoas que, junto com os seus familiares, estão vivendo essa nova realidade do Brasil, inclusive uma das maiores causas do endividamento do brasileiro. Então, o objetivo é preparar a estrutura, sobretudo de saúde, as unidades básicas de saúde, nos CAPs, para atender esse novo tipo de paciente, vamos dizer assim, que precisa de socorro.
15: O projeto que cria uma política de atenção às pessoas com problemas com jogos de apostas já foi aprovado por todas as comissões e aguarda a votação do plenário da Câmara. Da Rádio Câmara de Brasília, Mônica Tati.
5: Justiça.
11: Adriana Ventura, do Novo de São Paulo, pede a instalação de uma CPMI para investigar o Banco Master e acusa o governo de priorizar gastos com publicidade em vez de áreas como saúde. Ela defende o combate à impunidade e a responsabilização dos envolvidos em crimes.
8: Adriana Ventura também faz críticas ao governo federal e cita investigações da Polícia Federal envolvendo o Banco Master e integrantes da base governista. Segundo ela, as denúncias reforçam a necessidade de aprofundar as apurações sobre possíveis casos de corrupção.
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5: Comissões.
11: A Comissão de Administração da Câmara debate experiência de ouvidorias externas em defensorias públicas. O repórter Luiz Cláudio Canuto tem os detalhes.
18: 20 unidades da federação têm ouvidorias externas em suas defensorias públicas, que funcionam como órgãos auxiliares e autônomos para garantir o controle social, a transparência e a participação da sociedade civil. As ouvidorias externas não pertencem à carreira da defensoria e seus integrantes são eleitos a partir de listas tríplices com representantes da sociedade. Criadas pela Constituição de 88, as defensorias públicas são instituições estatais que garantem assistência jurídica integral e gratuita à população que não possui recursos financeiros para contratar um advogado. Elas atuam na defesa dos direitos individuais e coletivos e na promoção dos direitos humanos. A Comissão de Administração e Serviço Público da Câmara dos Deputados debateu a experiência das ouvidorias externas das defensorias públicas com representantes do setor. A audiência pública foi presidida pela deputada Fernanda Melchiona, do PSOL do Rio Grande do Sul, autora também do pedido para a realização do debate.
19: 20 estados já têm a defensoria, a ouvidoria da defensoria pública, que é um órgão do controle social, que não é da carreira da instituição e que é eleita pelos movimentos sociais populares. E por que eu estou fazendo esse preâmbulo? Porque é o único órgão do sistema judicial que tem esse controle externo, externo mesmo, que não é da carreira, que não tem aquele elemento corporativo. Isso é muito importante.
18: Os estados que não têm ouvidorias externas nas defensorias públicas são Espírito Santo, Sergipe, Alagoas, Tocantins, Mato Grosso do Sul, Amazonas, Roraima e Rio Grande do Norte. A Defensoria Pública da União conta com uma ouvidoria geral composta por representantes da sociedade civil. O projeto apresentado no Senado Federal muda a lei de responsabilidade fiscal e destina limite de até 2% da receita das unidades federativas para o orçamento das defensorias públicas, a fim de garantir autonomia financeira. A proposta também impede contingenciamentos severos no sistema de assistência jurídica gratuita. Da Rádio Câmara de Brasília, Luiz Cláudio Canuto.
5: Economia.
8: Florentino Neto, do PT do Piauí, defende o projeto que autoriza a União a criar uma empresa estatal para atuar na distribuição de combustíveis e gás de cozinha. A proposta também permite ampliar a participação pública em refinarias e outras estruturas estratégicas para o abastecimento nacional.
11: No entendimento de Florentino Neto, a medida fortalece a soberania energética e protege o país em situações de desabastecimento. Ele considera ainda que a iniciativa contribui para a estabilidade da oferta de combustíveis, além de proteger os consumidores contra aumentos abusivos.
8: Glauber Braga, do PSOL do Rio de Janeiro, apresentou o projeto que revoga a lei do Programa Nacional de Desestatização. O deputado afirma que a proposta busca fortalecer a presença do Estado em áreas estratégicas, como energia, mineração, telecomunicações e infraestrutura.
11: Glauber Braga avalia que as privatizações reduzem a capacidade do poder público de planejar o desenvolvimento do país. Ele defende que empresas estatais atuem em setores essenciais para atender ao interesse da população, especialmente onde a iniciativa privada não vê lucro imediato.
5: Relações Exteriores.
8: Edilson Barroso, do PL de São Paulo, integra a Frente Parlamentar Mista em apoio à integração União Europeia-Mercosul, criada para acompanhar o acordo comercial entre os dois blocos. Ele detalha a importância da fiscalização legislativa para dar mais segurança às empresas brasileiras.
11: Adilson Barroso afirma que o acordo vai reduzir aos poucos impostos cobrados sobre milhares de produtos e serviços. O deputado aponta que a mudança pode facilitar as vendas do Brasil para outros países e atrair novos investimentos.
5: Agricultura.
8: Representantes da cadeia de produção do tabaco defenderam na Câmara uma proteção para o setor. A repórter Maria Neves nos conta quais as propostas.
20: Representantes da cadeia produtiva do tabaco reclamaram em audiência pública na Câmara dos Deputados que o sistema integrado de produção do setor está ameaçado no Brasil. De acordo com o deputado Heitor Schur, do PSD Gaúcho, que pediu a realização do debate, o aumento do número de produtores independentes e a carga tributária representam as principais ameaças à produção integrada de fumo no Brasil. Heitor Schura afirma que o sistema integrado foi construído há mais de 100 anos e engloba desde os produtores de fumo até a fabricação dos produtos derivados, como o cigarro. O deputado argumenta que essa organização é importante para garantir aspectos como equilíbrio entre produção e demanda, assistência técnica e controle da qualidade dos insumos. Com o crescimento dos produtores independentes, ele acredita que essa estrutura esteja ameaçada.
0: Nós temos diversas safras dentro de um ano. Uma vez era a safra do fumo, agora é a safra de verão, a safra de inverno, a safra de primavera. Está plantando e colhendo o ano inteiro. Talvez isso para a indústria seja muito bom, mas para o segmento que está lá no campo, eu não vejo ganhar com isso. E, ao mesmo tempo, a gente percebe que cada vez tem mais produtores independentes, plantando por conta. Não sei se os insumos que eles usam são os corretos. E essas coisas acabam influenciando também o nosso setor.
20: Com o aumento da produção, Heitor Schur afirma que houve queda no preço do tabaco. O deputado sustentou que enquanto em janeiro a arroba do produto custava R$340, hoje está sendo vendida por R$260. Da Rádio Câmara de Brasília, Maria Neves.
11: Marcelo Moraes, do PL do Rio Grande do Sul, defende a securitização das dívidas dos produtores rurais do estado. Na visão do deputado, a medida é essencial para permitir a renegociação dos débitos acumulados após anos de estiagem e das enchentes de 2024.
21: Marcelo Moraes afirma que os agricultores não pedem perdão das dívidas, mas condições para quitá-las. Ele também cobra a apreciação da proposta pela Câmara, alegando que a demora na votação agrava a crise no campo e compromete a economia gaúcha.
5: Meio Ambiente.
11: Cabo Gilberto Silva, do PL da Paraíba, critica a atuação de órgãos federais durante operações de fiscalização ambiental em Novo Progresso, no Pará. Segundo o deputado, as ações truculentas provocam conflitos com produtores rurais e moradores da região.
21: Cabo Gilberto Silva pede ao governo federal que reveja a atuação dos órgãos responsáveis pela fiscalização ambiental na região. No entendimento do parlamentar, é necessário garantir o cumprimento da legislação sem comprometer os direitos dos produtores.
11: Joaquim Passarinho, do PL do Pará, também denuncia a truculência de órgãos federais durante a operação de fiscalização ambiental em Novo Progresso. O deputado defende que a fiscalização seja conduzida com respeito à população e prioridade para medidas de orientação.
21: Joaquim Passarinho cobra do governo ações para acelerar a regularização fundiária e ambiental na região. Segundo o parlamentar, é preciso garantir segurança jurídica aos produtores e conciliar a proteção do meio ambiente com o desenvolvimento das atividades econômicas locais.
11: Termina agora o jornal Câmara dos Deputados, produzido pela Rádio Câmara, com trabalhos técnicos de Wellington Teles e apresentação de Ana Raquel Macedo e Márcio Aquiles Sardi. Boa noite.
21: A Voz do Brasil volta na segunda-feira. Boa noite e bom final de semana.
5: 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Boa noite.

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1: 10 horas.
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0: ouvinte, este é o momento Despertai e eu estou feliz por poder conversar com você mais uma vez. Que a paz, a luz de Jesus seja a nossa força a iluminar os nossos passos. Gostaria de falar hoje sobre o tema Tudo tem seu tempo. Você tem os relógios, nós temos o tempo. Essa foi a resposta de um velho índio a um esperto comerciante branco. Atrás dessa resposta está uma visão profunda de como lidar com as exigências e possibilidades da vida. Também fica claro como se opõe a compreensão mecânica e a compreensão espiritual do tempo. Como você compreende o tempo? Os gregos definem o tempo com dois termos, cronos e kairos. Cronos é o tempo do relógio que passa. Kairos é o tempo da graça. Então, por isso, cronos é o tempo mensurável. Não é à toa que falamos de cronômetro, do medidor do tempo. No Ocidente, nós submetemos o tempo ao mensurável, estabelecemos prazos em minutos, olhamos continuamente no relógio para ver se o outro também observa pontualmente o seu prazo e se nós chegamos no horário combinado. Tudo deve ser resolvido num tempo bem preciso. O tempo mensurável nos força a comprimir nossa vida num colete apertado. O deus do Cronos na mitologia é um tirano que devora. Os índios, ao contrário, prestam sua homenagem ao deus Kairos. Kairos é o momento propício, tempo conveniente. Nós falamos que a graça de Deus é Kairos também. Kairos designa uma qualidade especial do tempo, enquanto dizíamos que Cronos significa o tempo quantitativo. Kairos é o momento a ser aproveitado, ao qual me entrego, no qual estou perfeitamente bem. Os índios entendem por tempo o momento oportuno. Eles não se apressam, eles desfrutam do tempo, eles experimentam o tempo. Quem se submete aos ditames de Cronos não experimenta o tempo como algo agradável e benfazejo, mas com tirania. Quando estou totalmente concentrado no momento presente, consigo perceber o tempo. Então o tempo fica às vezes parado. E eu percebo que agora é o momento oportuno de parar ou de agir, de deixar algo crescer ou de decidir alguma coisa. A respeito desse tempo, diz o sábio Eclesiastes, na Bíblia, para tudo há um momento. Há um tempo para cada coisa debaixo do céu. Tempo de nascer, tempo de morrer, tempo de plantar e tempo de arrancar a planta. Tempo de matar e tempo de curar. Tempo de destruir e tempo de construir. Tempo de chorar e tempo de rir. Tempo de gemer e tempo de dançar. Isso é o Eclesiastes da Bíblia que diz. Por isso vivamos bem o tempo. Não só correndo. Não só medindo o tempo do Cronos, do relógio, mas também vivendo a graça do tempo. Cada momento com intensidade, aproveitando e degustando do tempo que Deus nos oferece. Um forte abraço para você. Deus te abençoe. Em nome do Pai, do Filho e do Espírito Santo. Amém.
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0: Hora certa.
1: 10:31.
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1: 10h42.
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1: 10:59.

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0: Hora certa.
1: 11:12.
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0: 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Cultura.
1: 11:28.
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1: Meia-noite e cinco.

hoje vem a ti, Jesus. Apresenta o meu coração. Apresenta o meu interior. Apresenta a minha vida.

0: 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Hora certa. 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
1: 2:18.

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1: 3 horas.

0: Queridos irmãos, juntos vamos também agora recitar o terço da Divina Misericórdia. Pai nosso, que estais no céu,
1: santificado seja o vosso nome, venha a nós o vosso reino, seja feita a vossa vontade, assim na terra como no céu.
0: O pão nosso de cada dia nos dai hoje, perdoai-nos as nossas ofensas, assim como nós perdoamos

0: entre as mulheres, e bendito é o fruto do vosso ventre, Jesus. Santa Maria, Mãe de Deus, rogai por nós, pecadores, agora e na hora de nossa morte. Amém.
1: Creio em Deus Pai Todo-Poderoso, Criador do céu e da terra, e em Jesus Cristo, seu único Filho, nosso Senhor, que foi concebido pelo poder do Espírito Santo, nasceu da Virgem Maria, padeceu sob Pôncio Pilatos, foi crucificado, morto e sepultado, desceu à mansão dos mortos, ressuscitou ao terceiro dia, subiu aos céus, está sentado à direita de Deus Pai Todo-Poderoso, donde há de vir a julgar os vivos e os mortos. Creio no Espírito Santo, na Santa Igreja Católica, na comunhão dos santos, na remissão dos pecados, na ressurreição da carne, na vida eterna. Amém.
2: Eterno Pai, eu vos ofereço o corpo e o sangue, a alma e a divindade de vosso diletíssimo Filho, nosso Senhor Jesus Cristo, em expiação dos nossos pecados e dos do mundo inteiro.
3: Pela sua dolorosa paixão,
4: tende misericórdia de nós e do mundo inteiro.
3: Pela sua dolorosa paixão,
4: tende misericórdia de nós e do mundo inteiro.
3: Pela sua dolorosa paixão,
4: tende misericórdia de nós e do mundo inteiro.
3: Pela sua dolorosa paixão,
4: tende misericórdia de nós e do mundo inteiro.
3: Pela sua dolorosa paixão,
4: tende misericórdia de nós e do mundo inteiro.
3: Pela sua dolorosa paixão,
4: tende misericórdia de nós e do mundo inteiro.
3: Pela sua dolorosa paixão,
4: tende misericórdia de nós e do mundo inteiro.
3: Pela sua dolorosa paixão,
4: tende misericórdia de nós e do mundo inteiro.
3: Pela sua dolorosa paixão,
4: tende misericórdia de nós e do mundo inteiro.
3: Pela sua dolorosa paixão,
4: tende misericórdia de nós e do mundo inteiro.
3: Eterno Pai,
4: eu vos ofereço o corpo e o sangue, a alma e a divindade de vosso diletíssimo Filho, nosso Senhor Jesus Cristo, em expiação dos nossos pecados e dos do mundo inteiro, pela sua dolorosa paixão.
3: Tende piedade de nós e do mundo inteiro.
4: Pela sua dolorosa paixão.
3: Tende piedade de nós e do mundo inteiro.
4: Pela sua dolorosa paixão.
3: Tende misericórdia de nós e do mundo inteiro.
4: Pela sua dolorosa paixão.
3: Tende misericórdia de nós e do mundo inteiro.
4: Pela sua dolorosa paixão.
3: Tende misericórdia de nós e do mundo inteiro.
4: Pela sua dolorosa paixão.
3: Tende misericórdia de nós e do mundo inteiro.
4: Pela sua dolorosa paixão.
3: Tende misericórdia de nós e do mundo inteiro.
4: Pela sua dolorosa paixão.
3: Tende misericórdia de nós e do mundo inteiro.
4: Pela sua dolorosa paixão.
3: Tende misericórdia de nós e do mundo inteiro.
4: Pela sua dolorosa paixão.
3: Tende misericórdia de nós e do mundo inteiro.
4: Eterno Pai, eu vos ofereço o corpo e o sangue, a alma e a divindade de vosso diletíssimo Filho, nosso Senhor Jesus Cristo, em expiação dos nossos pecados e dos do mundo inteiro.
3: Pela sua dolorosa paixão,
4: tende misericórdia de nós e do mundo inteiro.
3: Pela sua dolorosa paixão,
4: tende misericórdia de nós e do mundo inteiro.
3: Pela sua dolorosa paixão,
4: tende misericórdia de nós e do mundo inteiro.
3: Pela sua dolorosa paixão,
4: tende misericórdia de nós e do mundo inteiro.
3: Pela sua dolorosa paixão,
4: tende misericórdia de nós e do mundo inteiro.
3: Pela sua dolorosa paixão,
4: tende misericórdia de nós e do mundo inteiro.
3: Pela sua dolorosa paixão,
4: tende misericórdia de nós e do mundo inteiro.
3: Pela sua dolorosa paixão,
4: tende misericórdia de nós e do mundo inteiro.
3: Pela sua dolorosa paixão,
4: tende misericórdia de nós e do mundo inteiro.
3: Pela sua dolorosa paixão,
4: tende misericórdia de nós e do mundo inteiro. Eterno Pai, eu vos ofereço o corpo e o sangue, a alma e a divindade de vosso diletíssimo Filho, nosso Senhor Jesus Cristo, em expiação dos nossos pecados e dos do mundo inteiro,
1: pela sua dolorosa paixão,
3: tende misericórdia de nós e do mundo inteiro.
1: Pela sua dolorosa paixão,
3: tende misericórdia de nós e do mundo inteiro.
1: Pela sua dolorosa paixão,
3: tende misericórdia de nós e do mundo inteiro.
1: Pela sua dolorosa paixão,
3: tende misericórdia de nós e do mundo inteiro.
1: Pela sua dolorosa paixão,
3: tende misericórdia de nós e do mundo inteiro.
1: Pela sua dolorosa paixão,
3: tende misericórdia de nós e do mundo inteiro.
1: Pela sua dolorosa paixão,
3: tende misericórdia de nós e do mundo inteiro.
1: Pela sua dolorosa paixão,
3: tende misericórdia de nós e do mundo inteiro.
1: Pela sua dolorosa paixão,
3: tende misericórdia de nós e do mundo inteiro.
1: Pela sua dolorosa paixão,
3: tende misericórdia de nós e do mundo inteiro.
1: Eterno Pai, eu vos ofereço o corpo e o sangue, a alma e a divindade de vosso diletíssimo Filho, nosso Senhor Jesus Cristo, em expiação dos nossos pecados e dos do mundo inteiro,
3: pela sua dolorosa paixão.
1: Tende misericórdia de nós e do mundo inteiro.
3: Pela sua dolorosa paixão.
1: Tende misericórdia de nós e do mundo inteiro.
3: Pela sua dolorosa paixão.
1: Tende misericórdia de nós e do mundo inteiro.
3: Pela sua dolorosa paixão.
1: Tende misericórdia de nós e do mundo inteiro.
3: Pela sua dolorosa paixão.
1: Tende misericórdia de nós e do mundo inteiro.
3: Pela sua dolorosa paixão.
1: Tende misericórdia de nós e do mundo inteiro.
3: Pela sua dolorosa paixão.
1: Tende misericórdia de nós e do mundo inteiro.
3: Pela sua dolorosa paixão,
1: tende misericórdia de nós e do mundo inteiro.
3: Pela sua dolorosa paixão,
1: tende misericórdia de nós e do mundo inteiro.
3: Pela sua dolorosa paixão,
1: tende misericórdia de nós e do mundo inteiro. Deus Santo,
3: Deus forte, Deus imortal,
1: tende piedade de nós e do mundo inteiro.
3: Deus Santo, Deus forte, Deus imortal, tende piedade de nós e do mundo inteiro. Deus Santo, Deus forte, Deus imortal, tende piedade de nós e do mundo inteiro. Ó sangue e água que jorrastes do coração de Jesus como fonte de misericórdia para nós, eu confio em vós. Jesus, eu confio em vós. Jesus, eu confio em vós. Jesus, eu confio em vós.
1: Santa Faustina,
3: rogai por nós.
1: São João Paulo II.

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1: 4 horas.

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3: Bom dia, ouvintes da Rádio Cultura. Eu os convido a iniciar este dia com a proteção da Virgem Maria, Nossa Senhora, Mãe de Deus e Nossa Mãe. Com a oração predileta da Virgem Santíssima, a oração do Santo Terço. E nós vamos rezar em nome do Pai, do Filho e do Espírito Santo. Amém. Queridos ouvintes, consagremos o nosso dia à Nossa Senhora rezando. Ó minha Senhora, ó minha Mãe, eu me ofereço toda a vós e em prova da minha devoção para convosco, eu vos consagro os meus olhos, os meus ouvidos, a minha boca e o meu coração, inteiramente todo o meu ser. E porque assim sou vossa, ó incomparável Mãe, guardai-me, defendei-me como coisa e propriedade vossa. Amém. Peçamos também, ouvintes, a proteção do nosso anjo da guarda e peçamos que o nosso anjo da guarda fale com o anjo da guarda dos nossos filhos, da nossa família, para que eles também sejam protegidos. Santo anjo do Senhor, meu zeloso guardador, se a ti me confiou a piedade divina, sempre me rege, me guarde, me governe, me ilumine. Amém. As intenções do terço, você pode mandar aqui no WhatsApp da Cultura 8403-4327, que nas próximas edições do Terço em Sua Casa, eu vou colocar as suas intenções aqui. Ou então, continuar participando com as suas intenções ao vivo, no horário das 18h30, com a oração do terço que tem a participação ao vivo dos ouvintes. Hoje nós meditamos os mistérios gloriosos da nossa salvação. Iniciemos: creio em Deus Pai Todo-Poderoso, Criador do céu e da terra, e em Jesus Cristo, seu único Filho, nosso Senhor, que foi concebido pelo poder do Espírito Santo, nasceu da Virgem Maria, padeceu sob Pôncio Pilatos, foi crucificado, morto e sepultado, desceu à mansão dos mortos, ressuscitou o terceiro dia, subiu aos céus e está sentado à direita de Deus Pai Todo-Poderoso, donde há de vir a julgar os vivos e os mortos. Creio no Espírito Santo, na Santa Igreja Católica, na comunhão dos santos, na remissão dos pecados, na ressurreição da carne e na vida eterna. Amém. Pai nosso que estais no céu, santificado seja o vosso nome, venha a nós o vosso reino, seja feita a vossa vontade, assim na terra como no céu. O pão nosso de cada dia nos dai hoje, perdoai-nos as nossas ofensas, assim como nós perdoamos a quem nos tem ofendido. E não nos deixeis cair em tentação, mas livrai-nos do mal. Amém. Saudemos a Nossa Senhora, Filha de Deus Pai. Ave Maria, cheia de graça, o Senhor é convosco. Bendita sois vós entre as mulheres, e bendito é o fruto do vosso ventre, Jesus. Santa Maria, Mãe de Deus, rogai por nós, pecadores, agora e na hora de nossa morte. Amém. Saudemos a Nossa Senhora, Mãe do Filho de Deus. Ave Maria, cheia de graça, o Senhor é convosco. Bendita sois vós entre as mulheres, e bendito é o fruto do vosso ventre, Jesus. Santa Maria, Mãe de Deus, rogai por nós, pecadores, agora e na hora de nossa morte. Amém. E saudemos a Nossa Senhora, esposa do Espírito Santo. Ave Maria, cheia de graça, o Senhor é convosco, bendita sois vós entre as mulheres, e bendito é o fruto do vosso ventre, Jesus. Santa Maria, Mãe de Deus, rogai por nós, pecadores, agora e na hora de nossa morte. Amém. O Santo Terço de hoje tem a participação minha, Roseli Salete Rossi, e da Dona Maria, gerente aqui da Rádio Cultura. No primeiro mistério glorioso, nós contemplamos a ressurreição de Jesus. Senhor, ressuscitastes glorioso e assim vencesses a morte. Nos ajude neste dia a vencer todos os nossos desafios.
1: Pai nosso que estais no céu, santificado seja o vosso nome. Venha a nós o vosso reino, seja feita a vossa vontade, assim na terra como no céu.
3: O pão nosso de cada dia nos dai hoje, perdoai-nos as nossas ofensas, assim como nós perdoamos a quem nos tem ofendido, e não nos deixeis cair em tentação, mas livrai-nos do mal. Amém.
1: Ave Maria, cheia de graça, o Senhor é convosco. Bendita sois vós entre as mulheres, e bendito é o fruto do vosso ventre, Jesus.
3: Santa Maria, Mãe de Deus, rogai por nós, pecadores, agora e na hora de nossa morte. Amém.
1: Ave Maria, cheia de graça, o Senhor é convosco. Bendita sois vós entre as mulheres, e bendito é o fruto do vosso ventre. Jesus.
3: Santa Maria, Mãe de Deus, rogai por nós, pecadores, agora e na hora de nossa morte. Amém.
1: Ave Maria, cheia de graça, o Senhor é convosco. Bendita sois vós entre as mulheres, e bendito é o fruto do vosso ventre, Jesus.
3: Santa Maria, Mãe de Deus, rogai por nós, pecadores, agora e na hora de nossa morte. Amém.
1: Ave Maria, cheia de graça, o Senhor é convosco. Bendita sois vós entre as mulheres, e bendito é o fruto do vosso ventre, Jesus.
3: Santa Maria, Mãe de Deus, rogai por nós, pecadores, agora e na hora de nossa morte. Amém.
1: Ave Maria, cheia de graça, o Senhor é convosco. Bendita sois vós entre as mulheres, e bendito é o fruto do vosso ventre, Jesus.
3: Santa Maria, Mãe de Deus, rogai por nós, pecadores, agora e na hora de nossa morte. Amém.
1: Ave Maria, cheia de graça, o Senhor é convosco. Bendita sois vós entre as mulheres, e bendito é o fruto do vosso ventre, Jesus.
3: Santa Maria, Mãe de Deus, rogai por nós, pecadores, agora e na hora de nossa morte. Amém.
1: Ave Maria, cheia de graça, o Senhor é convosco. Bendita sois vós entre as mulheres, e bendito é o fruto do vosso ventre, Jesus.
3: Santa Maria, Mãe de Deus, rogai por nós, pecadores, agora e na hora de nossa morte. Amém.
1: Ave Maria, cheia de graça, o Senhor é convosco. Bendita sois vós entre as mulheres, e bendito é o fruto do vosso ventre, Jesus.
3: Santa Maria, Mãe de Deus, rogai por nós, pecadores, agora e na hora de nossa morte. Amém.
1: Ave Maria, cheia de graça, o Senhor é convosco. Bendita sois vós entre as mulheres, e bendito é o fruto do vosso ventre, Jesus.
3: Santa Maria, Mãe de Deus, rogai por nós, pecadores, agora e na hora de nossa morte. Amém.
1: Ave Maria, cheia de graça, o Senhor é convosco. Bendita sois vós entre as mulheres, e bendito é o fruto do vosso ventre, Jesus.
3: Santa Maria, Mãe de Deus, rogai por nós, pecadores, agora e na hora de nossa morte. Amém.
1: Glória ao Pai, ao Filho e ao Espírito Santo.
3: Como era no princípio, agora e sempre. Amém. Nossa Senhora Aparecida,
1: rogai por nós.
3: Ouvintes, e neste segundo mistério glorioso, onde contemplamos a ascensão de Jesus, vamos pedir a Jesus que de fato sintamos em nossa vida aquilo que ele prometeu: estarei convosco todos os dias da vossa vida. Peçamos a Jesus que nesse dia também esteja conosco, fica conosco, Senhor, como reza, como pede São Pio.
1: Pai nosso que estais no céu, santificado seja o vosso nome. Venha a nós o vosso reino, seja feita a vossa vontade, assim na terra como no céu.
3: O pão nosso de cada dia nos dai hoje, perdoai-nos as nossas ofensas, assim como nós perdoamos a quem nos tem ofendido, e não nos deixeis cair em tentação, mas livrai-nos do mal. Amém.
1: Ave Maria, cheia de graça, o Senhor é convosco. Bendita sois vós entre as mulheres, e bendito é o fruto do vosso ventre, Jesus.
3: Santa Maria, Mãe de Deus, rogai por nós, pecadores, agora e na hora de nossa morte. Amém.
1: Ave Maria, cheia de graça, o Senhor é convosco. Bendita sois vós entre as mulheres, e bendito é o fruto do vosso ventre, Jesus.
3: Santa Maria, Mãe de Deus, rogai por nós, pecadores, agora e na hora de nossa morte. Amém.
1: Ave Maria, cheia de graça, o Senhor é convosco. Bendita sois vós entre as mulheres, e bendito é o fruto do vosso ventre, Jesus.
3: Santa Maria, Mãe de Deus, rogai por nós, pecadores, agora e na hora de nossa morte. Amém.
1: Ave Maria, cheia de graça, o Senhor é convosco. Bendita sois vós entre as mulheres, e bendito é o fruto do vosso ventre, Jesus.
3: Santa Maria, Mãe de Deus, rogai por nós, pecadores, agora e na hora de nossa morte. Amém.
1: Ave Maria, cheia de graça, o Senhor é convosco. Bendita sois vós entre as mulheres, e bendito é o fruto do vosso ventre, Jesus.
3: Santa Maria, Mãe de Deus, rogai por nós, pecadores, agora e na hora de nossa morte. Amém.
1: Ave Maria, cheia de graça, o Senhor é convosco. Bendita sois vós entre as mulheres, e bendito é o fruto do vosso ventre, Jesus.
3: Santa Maria, Mãe de Deus, rogai por nós, pecadores, agora e na hora de nossa morte. Amém.
1: Ave Maria, cheia de graça, o Senhor é convosco. Bendita sois vós entre as mulheres, e bendito é o fruto do vosso ventre, Jesus.
3: Santa Maria, Mãe de Deus, rogai por nós, pecadores, agora e na hora de nossa morte. Amém.
1: Ave Maria, cheia de graça, o Senhor é convosco. Bendita sois vós entre as mulheres, e bendito é o fruto do vosso ventre, Jesus.
3: Santa Maria, Mãe de Deus, rogai por nós, pecadores, agora e na hora de nossa morte. Amém.
1: Ave Maria, cheia de graça, o Senhor é convosco. Bendita sois vós entre as mulheres, e bendito é o fruto do vosso ventre, Jesus.
3: Santa Maria, Mãe de Deus, rogai por nós, pecadores, agora e na hora de nossa morte. Amém.
1: Ave Maria, cheia de graça, o Senhor é convosco. Bendita sois vós entre as mulheres, e bendito é o fruto do vosso ventre, Jesus.
3: Santa Maria, Mãe de Deus, rogai por nós, pecadores, agora e na hora de nossa morte. Amém.
1: Glória ao Pai, ao Filho e ao Espírito Santo.
3: Como era no princípio, agora e sempre. Amém. Nossa Senhora Aparecida,
1: rogai por nós.
3: Neste terceiro mistério glorioso, contemplamos a descida do Espírito Santo. Peçamos ao Espírito Consolador que cure em nossas famílias toda a ansiedade, depressão ou tristeza, desânimo, e que venha dar fortaleza diante das dificuldades.
1: Pai nosso que estais no céu, santificado seja o vosso nome. Venha a nós o vosso reino, seja feita a vossa vontade, assim na terra como no céu.
3: O pão nosso de cada dia nos dai hoje, perdoai-nos as nossas ofensas, assim como nós perdoamos a quem nos tem ofendido, e não nos deixeis cair em tentação, mas livrai-nos do mal. Amém.
1: Ave Maria, cheia de graça, o Senhor é convosco. Bendita sois vós entre as mulheres, e bendito é o fruto do vosso ventre, Jesus.
3: Santa Maria, Mãe de Deus, rogai por nós, pecadores, agora e na hora de nossa morte. Amém.
1: Ave Maria, cheia de graça, o Senhor é convosco. Bendita sois vós entre as mulheres, e bendito é o fruto do vosso ventre, Jesus.
3: Santa Maria, Mãe de Deus, rogai por nós, pecadores, agora e na hora de nossa morte. Amém.
1: Ave Maria, cheia de graça, o Senhor é convosco. Bendita sois vós entre as mulheres, e bendito é o fruto do vosso ventre, Jesus.
3: Santa Maria, Mãe de Deus, rogai por nós, pecadores, agora e na hora de nossa morte. Amém.
1: Ave Maria, cheia de graça, o Senhor é convosco. Bendita sois vós entre as mulheres, e bendito é o fruto do vosso ventre, Jesus.
3: Santa Maria, Mãe de Deus, rogai por nós, pecadores, agora e na hora de nossa morte. Amém.
1: Ave Maria, cheia de graça, o Senhor é convosco. Bendita sois vós entre as mulheres, e bendito é o fruto do vosso ventre, Jesus.
3: Santa Maria, Mãe de Deus, rogai por nós, pecadores, agora e na hora de nossa morte. Amém.
1: Ave Maria, cheia de graça, o Senhor é convosco. Bendita sois vós entre as mulheres, e bendito é o fruto do vosso ventre, Jesus.
3: Santa Maria, Mãe de Deus, rogai por nós, pecadores, agora e na hora de nossa morte. Amém.
1: Ave Maria, cheia de graça, o Senhor é convosco. Bendita sois vós entre as mulheres, e bendito é o fruto do vosso ventre, Jesus.
3: Santa Maria, Mãe de Deus, rogai por nós, pecadores, agora e na hora de nossa morte. Amém.
1: Ave Maria, cheia de graça, o Senhor é convosco. Bendita sois vós entre as mulheres, e bendito é o fruto do vosso ventre, Jesus.
4: Jesus.
3: Santa Maria, Mãe de Deus, rogai por nós, pecadores, agora e na hora de nossa morte. Amém.
1: Ave Maria, cheia de graça, o Senhor é convosco. Bendita sois vós entre as mulheres, e bendito é o fruto do vosso ventre, Jesus.
3: Santa Maria, Mãe de Deus, rogai por nós, pecadores, agora e na hora de nossa morte. Amém.
1: Ave Maria, cheia de graça, o Senhor é convosco. Bendita sois vós entre as mulheres, e bendito é o fruto do vosso ventre, Jesus.
3: Santa Maria, Mãe de Deus, rogai por nós, pecadores, agora e na hora de nossa morte. Amém.
1: Glória ao Pai, ao Filho e ao Espírito Santo.
3: Como era no princípio, agora e sempre. Amém. Nossa Senhora Aparecida,
1: rogai por nós.
3: E neste quarto mistério glorioso, contemplamos a Assunção de Nossa Senhora. Nossa Senhora, que é levada ao céu, segundo a Igreja, em corpo e alma. Obrigada, Deus, por tantas graças derramadas por meio de Maria. Pedimos neste mistério a Nossa Senhora que, enquanto estamos caminhando nesse mundo, nesta vida, porque o próprio Filho disse: não vos tiro do mundo, mas peço que os livres do mal, que a Virgem Maria nos livre também nesse dia, a nós e a nossas famílias, de todo mal.
1: Pai nosso que estais no céu, santificado seja o vosso nome. Venha a nós o vosso reino. Seja feita a vossa vontade, assim na terra como no céu.
3: O pão nosso de cada dia nos dai hoje. Perdoai-nos as nossas ofensas, assim como nós perdoamos a quem nos tem ofendido. E não nos deixeis cair em tentação, mas livrai-nos do mal. Amém.
1: Ave Maria, cheia de graça, o Senhor é convosco. Bendita sois vós entre as mulheres, e bendito é o fruto do vosso ventre, Jesus.
3: Santa Maria, Mãe de Deus, rogai por nós, pecadores, agora e na hora de nossa morte. Amém.
1: Ave Maria, cheia de graça, o Senhor é convosco. Bendita sois vós entre as mulheres, e bendito é o fruto do vosso ventre, Jesus.
3: Santa Maria, Mãe de Deus, rogai por nós, pecadores, agora e na hora de nossa morte. Amém.
1: Ave Maria, cheia de graça, o Senhor é convosco. Bendita sois vós entre as mulheres, e bendito é o fruto do vosso ventre, Jesus.
3: Santa Maria, Mãe de Deus, rogai por nós, pecadores, agora e na hora de nossa morte. Amém.
1: Ave Maria, cheia de graça, o Senhor é convosco. Bendita sois vós entre as mulheres, e bendito é o fruto do vosso ventre, Jesus.
3: Santa Maria, Mãe de Deus, rogai por nós, pecadores, agora e na hora de nossa morte. Amém.
1: Ave Maria, cheia de graça, o Senhor é convosco. Bendita sois vós entre as mulheres, e bendito é o fruto do vosso ventre, Jesus.
3: Santa Maria, Mãe de Deus, rogai por nós, pecadores, agora e na hora de nossa morte. Amém.
1: Ave Maria, cheia de graça, o Senhor é convosco. Bendita sois vós entre as mulheres, e bendito é o fruto do vosso ventre, Jesus.
3: Santa Maria, Mãe de Deus, rogai por nós, pecadores, agora e na hora de nossa morte. Amém.
1: Ave Maria, cheia de graça, o Senhor é convosco. Bendita sois vós entre as mulheres, e bendito é o fruto do vosso ventre, Jesus.
3: Santa Maria, Mãe de Deus, rogai por nós, pecadores, agora e na hora de nossa morte. Amém.
1: Ave Maria, cheia de graça, o Senhor é convosco. Bendita sois vós entre as mulheres, e bendito é o fruto do vosso ventre, Jesus.
3: Santa Maria, Mãe de Deus, rogai por nós, pecadores, agora e na hora de nossa morte. Amém.
1: Ave Maria, cheia de graça, o Senhor é convosco. Bendita sois vós entre as mulheres, e bendito é o fruto do vosso ventre, Jesus.
3: Santa Maria, Mãe de Deus, rogai por nós, pecadores, agora e na hora de nossa morte. Amém.
1: Ave Maria, cheia de graça, o Senhor é convosco. Bendita sois vós entre as mulheres, e bendito é o fruto do vosso ventre, Jesus.
3: Santa Maria, Mãe de Deus, rogai por nós, pecadores, agora e na hora de nossa morte. Amém.
1: Glória ao Pai, ao Filho e ao Espírito Santo.
3: Como era no princípio, agora e sempre. Amém. Nossa Senhora Aparecida,
1: rogai por nós.
3: Quinto mistério, contemplamos a coroação de Nossa Senhora como rainha do céu e da terra. Nossa Senhora, coroada no céu, também está na terra. Por meio das suas aparições, nós temos a certeza que a Mãe de Deus é enviada pelo Pai para na terra trazer a sua presença, a sua mensagem e os seus conselhos.
1: Pai nosso que estais no céu, santificado seja o vosso nome, venha a nós o vosso reino, seja feita a vossa vontade, assim na terra como no céu.
3: O pão nosso de cada dia nos dai hoje, perdoai-nos as nossas ofensas, assim como nós perdoamos a quem nos tem ofendido, e não nos deixeis cair em tentação, mas livrai-nos do mal. Amém.
1: Ave Maria, cheia de graça, o Senhor é convosco, bendita sois vós entre as mulheres, e bendito é o fruto do vosso ventre, Jesus.
3: Santa Maria, Mãe de Deus, rogai por nós, pecadores, agora e na hora de nossa morte. Amém.
1: Ave Maria, cheia de graça, o Senhor é convosco, bendita sois vós entre as mulheres, e bendito é o fruto do vosso ventre, Jesus.
3: Santa Maria, Mãe de Deus, rogai por nós, pecadores, agora e na hora de nossa morte. Amém.
1: Ave Maria, cheia de graça, o Senhor é convosco, bendita sois vós entre as mulheres, e bendito é o fruto do vosso ventre, Jesus.
3: Santa Maria, Mãe de Deus, rogai por nós, pecadores, agora e na hora de nossa morte. Amém.
1: Ave Maria, cheia de graça, o Senhor é convosco, bendita sois vós entre as mulheres, e bendito é o fruto do vosso ventre, Jesus.
3: Santa Maria, Mãe de Deus, rogai por nós, pecadores, agora e na hora de nossa morte. Amém.
1: Ave Maria, cheia de graça, o Senhor é convosco, bendita sois vós entre as mulheres, e bendito é o fruto do vosso ventre, Jesus.
3: Santa Maria, Mãe de Deus, rogai por nós, pecadores, agora e na hora de nossa morte. Amém.
1: Ave Maria, cheia de graça, o Senhor é convosco, bendita sois vós entre as mulheres, e bendito é o fruto do vosso ventre, Jesus.
3: Santa Maria, Mãe de Deus, rogai por nós, pecadores, agora e na hora de nossa morte. Amém.
1: Ave Maria, cheia de graça, o Senhor é convosco, bendita sois vós entre as mulheres, e bendito é o fruto do vosso ventre, Jesus.
3: Santa Maria, Mãe de Deus, rogai por nós, pecadores, agora e na hora de nossa morte. Amém.
1: Ave Maria, cheia de graça, o Senhor é convosco, bendita sois vós entre as mulheres, e bendito é o fruto do vosso ventre, Jesus.
3: Santa Maria, Mãe de Deus, rogai por nós, pecadores, agora e na hora de nossa morte. Amém.
1: Ave Maria, cheia de graça, o Senhor é convosco, bendita sois vós entre as mulheres, e bendito é o fruto do vosso ventre, Jesus.
3: Santa Maria, Mãe de Deus, rogai por nós, pecadores, agora e na hora de nossa morte. Amém.
1: Ave Maria, cheia de graça, o Senhor é convosco, bendita sois vós entre as mulheres, e bendito é o fruto do vosso ventre, Jesus.
3: Santa Maria, Mãe de Deus, rogai por nós, pecadores, agora e na hora de nossa morte. Amém.
1: Glória ao Pai, ao Filho e ao Espírito Santo.
3: Como era no princípio, agora e sempre. Amém. Nossa Senhora Aparecida,
1: rogai por nós.
3: Infinitas graças vos damos, soberana rainha, pelos benefícios que recebemos todos os dias das vossas mãos liberais. Dignai-vos agora e para sempre tomar-nos debaixo do vosso poderoso amparo. E para melhor vos agradecer, vos saudamos com uma salve rainha.
1: Salve rainha, mãe de misericórdia, vida do sur esperança, nossa salve. A vós bradamos, degredados filhos de Eva, a vós suspiramos gemendo, chorando neste vale de lágrimas. Eia, pois, advogada nossa, esses vossos olhos misericordiosos nós volveis, e depois desse desterro mostrai-nos, Jesus bendito é o fruto do vosso ventre, ó clemente, ó piedosa, ó doce sempre Virgem Maria, rogai por nós, Santa Mãe de Deus,
3: para que sejamos dignos das promessas de Cristo. Amém. Até amanhã, ouvinte, com o Terço em Sua Casa, neste horário das 5 horas da manhã. Bom dia.
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4: 5:08.
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dia 4 de julho, Evangelho de Mateus, capítulo 9, versículo 14 a 17. Então, os discípulos de João, dirigindo-se a ele, perguntaram: por que jejuamos nós e os fariseus e os teus discípulos não? Jesus respondeu: podem os amigos do esposo estar tristes enquanto o esposo está com eles? Dias virão em que lhe será tirado o esposo. Então eles jejuarão. Ninguém põe um remendo de pano novo numa veste velha, porque arrancaria uma parte da veste e o rasgão ficaria pior. Não se coloca tampouco vinho novo em odres velhos. Do contrário, os odres se rompem, o vinho se derrama e os odres se perdem. Coloca-se, porém, o vinho novo em odres novos. E assim, tanto um como o outro se conservam.

por detrás da questão de os discípulos de Jesus fazerem ou não o jejum, estava o fato de os discípulos de São João Batista fundamentarem sua fé apenas no cumprimento da lei e não se abrirem para ajudar os que sofriam, como o mestre fazia e ensinava. Pode acontecer também conosco que nossa religião se baseie somente no cumprimento dos 10 mandamentos. Nosso Salvador veio inaugurar o reino de Deus, no qual o importante é o amor a Deus e, como consequência, aos irmãos. Essa mudança de uma religiosidade voltada para dentro de si faz as pessoas não se importarem com os outros. A abertura ao próximo exige que nós desinstalemos de nosso comodismo e disponhamos-nos a colaborar com os outros em qualquer ambiente, sempre atentos às várias situações que nos pedem serviço. Essa transformação nos leva também a transformarmos-nos e a crescermos espiritualmente.

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1: 5:17.
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0: Olá, minha amiga ouvinte, graça e paz da parte de Cristo Jesus. Que a luz de Jesus brilhe e seja a nossa força e a nossa guia. Esse é o momento despertar e eu quero falar para vocês hoje sobre o sentido do medo. Você conhece pessoas que têm medo? Você tem medo de alguma coisa? O medo tem sentido e quer me dizer algo. Sem medo eu não teria medida e estaria sempre exagerando. Mas ele talvez, muitas vezes, me bloqueia. Quando então dialogo com o medo, ele pode arremeter-me para uma atitude errônea da vida. Muitas vezes o medo provém de um ideal perfeccionista. A pessoa quer tudo certinho, tenho medo de cair no ridículo, de cometer um erro. Não me atrevo a falar em público com medo de gaguejar ou porque outros podem não gostar. Tenho medo de ler em voz alta porque posso me atrapalhar. Aqui, o medo indica sempre expectativas exageradas. A pessoa cria expectativa muito alta, por isso cria medo. No mundo do perfeccionismo, existe sempre um medo profundo do próprio desvalor. Gostaríamos de mostrar nosso valor trabalhando cada vez mais. Então a pessoa acha que precisa mostrar aos outros que ela tem valor, faz sempre mais. Mas ainda que elogiados, parece-nos sempre pouco. Fazemos cada vez mais com o desejo maior de confirmação. Nós precisamos que nos confirmem que nós temos valor. Por isso fazemos sempre mais. Nunca é suficiente o reconhecimento que recebemos. Trabalhamos loucamente e mesmo assim não conseguimos paz interior. Em última análise, a causa de algum tipo de medo é orgulho. Eu poderia conduzir a conversa com meu medo para a humildade. Eu poderia reconciliar-me com meus limites, com minhas fraquezas e defeitos e dizer para mim mesmo: eu posso cometer uma gafe, não preciso saber tudo. Eu posso errar, devo me permitir errar. Existem também medos que não se referem a uma atitude falsa da vida, mas que estão necessariamente ligados à condição humana, ao medo da solidão, da perda, da morte. Em cada pessoa é diferente, por exemplo, o medo da morte. Algumas a consideram de forma apavorante. Seria então o caso de falar com esse medo, dizendo: vou morrer de qualquer modo. O medo pode ajudar-me a reconciliar com a morte, aceitar o fato de que sou mortal. Se eu escutar o medo que existe em mim e abrir-lhe as portas, posso sentir nele profunda paz. O medo então transforma-se em serenidade, liberdade e paz. Por isso, caro ouvinte, converse com os teus medos e aceite os limites que você tem. Muitas vezes o medo é não aceitar os próprios limites, por isso que ele surge. Curta a nossa página no Facebook e receberá também ali mensagens diárias. Um forte abraço para você, até o próximo encontro. Deus te abençoe. Em nome do Pai, do Filho e do Espírito Santo. Amém.
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2: Alô, meu povo, tô aqui, sou seu amigo da madrugada. Alô, Campos Novos, meu celeiro amado. Alô, meu peão amigo, prenda querida. Bom dia. Bom dia, gente. Estamos abrindo ao vivo mais uma jornada na sua cultura, Campos Novos. A rádio forte aqui do celeiro catarinense. É bem essa mesmo, na marca certa da amizade. Estamos juntos, 5 horas e 31 minutos, abrindo mais uma jornada ao vivo. E, portanto, eu estou aqui para pedir licença, para você me permite, eu quero te fazer companhia. É uma honra fazer companhia para você, portanto, estou chegando aí no seu rádio ou por algum outro meio que você ouça a Rádio Cultura de Campos Novos.
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2: Perfeito, aqui nós agradecemos ao Senhor Todo-Poderoso, arquiteto do universo, Senhor Deus, que a paz esteja com o nosso ouvinte, com os nossos anunciantes, com esse povo que trabalha, esse povo que enfrenta o frio de 1 grau aqui no centro de Campos Novos nesse momento. O inverno vai se manifestando e nós também vamos nos manifestando por aqui. Então, proteja-se. Mantenha o corpo aí agasalhado, aquecido, e enfrente o que tiver que enfrentar. Que Deus abençoe a todos. E assim, com a paz do Senhor, com a paz de Jesus, vamos começando com música o programa Hora do Chimarrão, em 5 horas e 32 minutos do sabadão. Hoje já é sábado e é 4 de julho, meu povo.

0: Os mirins Valerinho da Esperança, antes o Teixeirinha e o Gaúcho da Fronteira.
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0: Perfeito, gente. 5:38. Pois já ouvimos de primeira aqui, Passou Fundo do Coração, com o Gaúcho da Fronteira, participação do Teixeirinha. Rádio Cultura e o programa que vai seguindo. Temperatura 1 grau aqui no centro de Campos Novos, 1 grau positivo. Se fosse negativo, era pior, né? Nem tanto. Tá frio da mesma forma, tá de rachar opala, Deus o livre. Mas o programa vai seguindo, gente. Nós aqui estamos bem, graças a Deus, com paz no coração e felicidade por encontrarmos os amigos, esse povo bacana que acompanha a programação da Cultura 5:38.

0: Nossa Senhora, Júlio Saldanha, noite recheada, barbaridade. É isso aí, gente, programa Hora do Chimarrão aqui na Cultura, 5h43. 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
1: Eu sou de Sinistra, eu sou. Você de Sinistra, eu vou. Vamos partilhar o que Deus nos dá, todo o nosso amor.
2: O dízimo é a expressão de nossa gratidão a Deus, manifestada na oferta de uma parcela de nossos bens. Dízimo é sacrifício, pois exige a renúncia de algo que conquistamos com o nosso trabalho. Senhor, fazei de nós dizimistas conscientes, alegres e generosos.
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0: 5h45, é aqui mesmo. Vamos juntos. Daqui a pouco o padre Alexandre Biocchi faz uma visita aqui ao programa e nos traz aquela boa palavra na mensagem do amanhecer, porque uma palavra buena também toca na Rádio Cultura. E aí, gente, tudo sossegado? Você que está aí com o fogão a lenha já tinindo, preparado, você que está, de repente, com o assoprador quente aí também, é assim, né? Cada um no seu, ou aquele aquecedor para esquentar os pés, né? E assim vai. Bom dia, gente. Bom dia, Ortiz. Bom dia, Edomir. Para as bandas dos curitibanos, eu trago já aí o Miro Saldanha e já deixa eu mandar mais um alô aqui, ó. Dando uma carona na música seguinte aqui pro Adilson Pinheiro. Fala aí, buenas.
5: Bom dia, Ortiz de Castro, tudo bem?
0: Opa!
5: Vamos Sartana tomar um chimarrão, ele bem verde com erva mate mazute. Aproveitar o tempo que melhorou depois de uma semana de chuva e escutar a Rádio Cultura. Teu programa aí, pediu uma música, ficas bem boa, Cadela Baia. 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E ao cantar do galo.
0: Valeu, Adilson Pinheiro. Legal, então, tudo especial aí, 5h47. Primeiro essa aqui, ó.

0: montanha. De onde vem a saudade, que tal?
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0: E siga comigo aqui, 5:52, faltam 8:06. Manhã de sabadão, quarto dia de julho. É isso aí, gente. Estamos aí vivendo mais um friozinho de julho, mas a cultura é quente aí na amizade, na parceria. Bom dia pra Elisete aí da Chácara Recanto dos Tropeiros, gostou da música, né? Me diz que bom dia, 100% só música que toca a alma da gente, faz bater uma saudade, e que saudade, né? Deus o livre. O Belo Saldanha é inspirado, ele produz umas canções realmente maravilhosas e de fundamento. Bom dia, Zilioto, viu? Seu Zilioto aí pras manos do Capinzal, manda foto aí, tá na lida, né? Tá na peleia nesse amanhecer de sabadão aí, bom dia.
2: Bom dia, amigo Ortiz, tudo bem?
0: Tudo bem.
2: Aqui é o Zilioto de Capinzal. Tamo aí no trampo, nossa madrugada fria, curtindo a Rádio Cultura. Eu, meu amigo Rob, mais o Jonatas aí. Tamo na peleia, beleza, meu amigo? Manda uma boa aí pra nós. Tudo de bom, bom fim de.
0: Valeu, igualmente aí, 5:53.

0: Opa, cadela baia, Deus o livre, quem é que achou? É sim, essa é a Rádio Cultura e o programa Hora do Chimarrão amanhecendo aqui na Querência Frio, uma barbaridade. Bom dia, Ortiz, bom dia, Gelado, aqui é Jonathan Júnior. Ô, Jonathan, que tal? Aí o Jonathan mandou um videozinho aqui, ó, rapidão aqui, mostrando o painel do Poçante, né? Gemendo nas subidas e a Rádio Cultura ali, ó, que tal? Que é? Olha que legal. Aí sim, esse é o ouvinte Cultura. Pois é, bem na hora que tava tocando o Miro Saldanha. Valeu, Jonathan, um abraço, vai com Deus, eu obrigado pela carona. E sinalizando a Cultura ali estampada no painel do veículo, que tal? Muito obrigado, viu? Deus te acompanhe. Eu tenho que dar uma parada aqui, gente, daqui a pouco já vem a fala do Padre Alexandre na nossa mensagem do amanhecer.
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2: Tô aqui, seu amigo da madrugada, falando contigo, mantendo em dia a nossa conversa, ouvindo música boa enquanto o porungo ronca. No final tem que dar uma roncada, né? É bem assim. Tem que roncar o porungo no finalzinho do mate, é desse jeito, daí tá tudo certo. Gente, o nosso relógio aqui do galpão marca 6 horas, na pontualidade bem certinho. E eu trago aqui então a palavra do padre Alexandre Bioc, na nossa mensagem do amanhecer. Mas olha, deixa eu ver uma coisa aqui, ó. É, oh Deus do céu, deixa eu ver se eu consigo resgatar a mensagem do padre Alexandre desse dia, porque a mensagem foi para algum lugar que não era onde deveria estar aqui, né? Nossa Senhora do céu. Eu vou trazer uma música antes aqui. Se eu não conseguir resgatar aqui, vou ter que ficar devendo então para você, viu? É, isso acontece. Aconteceu aqui, né? Sei lá. Sumiu a minha mensagem do padre aqui nessa manhã. Eu trago música. Se eu conseguir resgatar aqui no nosso sistema, eu rodo. Senão, vamos ficar devendo hoje, né, gente? Mas a paz sempre continua conosco aí, graças a Deus.

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1: 6:04. Mouro Tapado, ouvimos aí com o Crioulo dos Pampas. Saudosa memória também, o Crioulo dos Pampas já deixou os pagos, né? Foi para outra querência, para nossa querência definitiva. E estamos aqui peleando, né? Hora do chimarrão, seguindo do amanhecer, mais um dia de vida, de lida. Estamos na atividade aqui na cultura, agradecendo os amigos que sintonizam, você que também dá uma passada por aqui, nos visita por meio do nosso zap. Bom dia, Joaçaba, bom dia, Cook, fala aí.
2: Bom dia, meu amigo Ortiz, é o Cook. Estamos aqui num chimarrão, Ortiz, um fogão a lenha aí, com estalando angico aí, para ver se passamos essa temporada de inverno. Manda pra gente aí, Ortiz, pelos com o falecido José Cláudio Machado. Um abraço apertado aí, amigo. Um ótimo final de semana aí e tudo de bom.
1: Valeu, irmão. Tudo de bom. Obrigado. 6:05, com mais alguns trocados. É só desse jeito aí, né? Com aquele guarda-fogo de angico, aquele que vai preservando umas brasas assim por uns 15 dias, mais ou menos.
3: Ele acabou.

0: Mês de julho, Nossa Senhora, essa música dos Pagos de Campos Novos, sim. E do João Varela, né? O Bife, nosso amigo Bife Varela. Saudade do Bife. Bife morreu ano passado, deixou uma marca bem importante desde os Tauras do Fandango, com o Sidney Carvalho de Almeida e outros Tauras, né? Outros Queras da época. E depois gravou várias canções, Solito também por aí, né? Incluindo essa aí. Essa aí que foi premiada em festival, inclusive, mês de julho. Antes ouvimos com os serranos na voz do falecido Zé Cláudio, Pelos. E aqui pelos caminhos do dia, vamos seguindo, né? Agradecendo aí tua audiência, tua preferência na manhã. Deixa eu citar aqui o Antônio Marcos Pinto aí do bairro Aparecida. Manda um abraço para a esposa Roselei, para a irmã Cibele Sandra. E, pois é, friozão aí, mas tem que trabalhar, né? É, Antônio, é assim, vamos pra lida então. 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
0: É nóis aí, gente. Estamos de volta, vamos continuando aqui. É tão bom seguir, né? Sobretudo quando a gente sabe que tem alguém por aí ouvindo a Cultura. Grato então, gente, independentemente do frio, né? Da temperatura, alguns acham o que fazer, outros parece que o trabalho os procura, né? É assim, é verdade, tem gente que sempre faz, né? Sempre tá fazendo alguma coisa. Aliás, se você quer que algo saia bem feito, quer alguém que faça, então procure alguém ocupado. É verdade, as pessoas que são as mais ocupadas, imagine-se uma pessoa que é cheia de ocupação aqui e ali, não é? Essas pessoas realmente fazem. Aqueles meio encostadão, para lá e para cá, nunca tem tempo para nada. Pode ver, se pede um favor, não dá, pede alguma coisa, não. No trabalho pede um pouquinho a mais também, não. Então é assim. E ainda se queixam, né? Mas então, se você quer que algo saia e bem feito, então peça para alguém que é ocupado. Pense nisso. Bom dia, Dilson. Como é que tá, Dilson? Tudo bem, homem do céu? E pras manos de videira? Deu uma refrescada por aí também? Com certeza, né? Bom dia pro Paulo, bom dia, Ortiz, Paulo Eduardo Faxim. Bom dia, Paulinho. Como é que tá, homem do céu? Deus te abençoe aí. Olha a hora. Olhou? Então tá.

Mano Lima e Pedro Lima, de pai para filho, 6:22. Essa é a nossa rádio, rádio de amigos, rádio de família, e aqui nós estamos na hora do chimarrão. A temperatura continua assim num comportamento que é uma beleza, 1 grau Celsius. 1 grau aqui no centro da City, aqui por perto das nossas instalações, né? Confortáveis, que é uma beleza, que tá bom. Mesmo assim eu tô com as patas de baixo trincando de geladas. E você também, nossa senhora, tá com as 4 patas geladas aí, meu amigo, Deus o livre. Bom dia. Bom dia, meu amigo Ortiz. Abençoado sábado gelado para todos nós, Serginho Pasquale. Valeu, meu querido, um abraço, Serginho Pasquale, para você, pra família, pra turma. É boa, bom sabadão, né? Boa folga, bom descanso. Descanso depende, né? Sempre acha-se o que fazer por aí. Bom dia, Ortiz, bom dia. Quem é o Tauro aqui, Ari, né? Pessoal das bandas do Ibian, 6:23.

0: Adair de Freitas. Veja hoje. E agora eu preciso dar uma paradinha aqui, tem intervalo, me espera aí. Daqui a pouco nos reencontramos.
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0: Perfeito, olha, 6:33. Tô de volta aqui na Hora do Chimarrão, a partir desse horário aqui, oferecimento de Napalm, Super Lucas e Mercosul Toyota. Obrigado, minha gente amiga, você que se liga aqui no programa Hora do Chimarrão. Tô agradecendo sua audiência e vamos nos bandeando aí pro lado da corredeira e pras bandas da invernada dos negros. Bom dia, Luiz Carlos Fagundes.
13: Bom dia, meu amigo Pedro Ortiz de Castro. Firme e forte. Graças a Deus, mais uma manhã já dá forte, né? Para encerrar a semana, porque essa semana foi puxada, meu amigo. Se desviamos das lagoas de água que tinha pelos caminhos aí, caímos nos buracos, porque buraco tá se desviado, um buraco cai no outro. Mas seguimos firme e forte. Um abraço para todos que estão ouvindo, para toda a equipe Cultura, e se for possível aí, rodar a música com o falecido Formiguinha, recordando a querência. Um abraço, Pedro. Tudo de bom. Bom final de semana. Deus abençoe a família.
0: Amém. Igualmente, 6:34. Pois é, eu tenho aqui só com o Paulo Fogaça. O nome é o mesmo, mas eu não sei, viu, Luiz, se a música realmente se refere a que você se confere, né? A música que você pede. Mas eu tenho aqui, ó, 6:35 quase. Paulo Fogaça, recordando a querência.

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3: 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Super Lucas, todo dia, toda hora, tudo aqui. 6h40 já, 20 para as 7, que tal? Vamos lá, gente boa, um abraço aí, bom dia. Buenas, povo aí, pessoal aí na Fazenda dos Varões, um abraço. Obrigado, gente que se liga na gente, por aí, o Luiz Carlos, a família toda aí, a esposa Ana Rosana, toda a Luana, né? Valeu, um abraço. Daqui a pouco eu falo com mais gente aqui no programa, 6h40.

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1: 6:42.
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2: 6:48. 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
2: 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Na Cultura são 6h51 já. Hora do chimarrão, sabadão. Programa que toca música gaúcha, essa música campeira, que combina com o café bueno, combina com chimarrão, combina com o trabalho também, por que não, né? Ou de repente com aquele conforto aí perto do fogão a lenha, ou no ar condicionado, do jeito que tem a sua demanda, seu conforto aí, né? Vai embora, de um jeito ou do outro, vamos indo. Embrulhado aí pelos pelegos nessa manhã também, grato pela audiência de todos. Bom dia, Rosivete, como é que tá aí pras bandas da Vargem?
7: Bom dia, Ortiz de Castro, que é Rosivete do Carazinho.
2: Oi.
7: A município de Vargem. Queria pedir a música, se não tocou ainda, Espera Ser Feliz. Ou se já tocou, né? Pode ser uma outra que eu goste. E daí eu agradeço. Se for atendida, agradeço. Bom dia.
2: Ok. E
7: tchau.
2: Tchau. Valeu, Rosivete. Bom dia, bom final de semana. Grato pela audiência.

0: feliz.
1: Juliano Teixeira e Ariane, espero ser feliz. E eu espero que você me espere também, aí vamos nos esperando, né? Eu volto daqui a pouco, uma paradinha aqui para os comerciais.
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3: 6:56.
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1: 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Esse meu trio, muito bom, na segunda hora do programa. 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
0: 7:03. É que mesmo de volta então, programa Hora do Chimarrão que tem sequência. E renovo aí o meu pedido de licença para fazer companhia para você. Você que é aí do time daqueles que não se acanham diante de nada, né? Nem com o friozão, aí é assim. Então tá. O programa vai continuando. Bom dia pro Adair, no assentamento Betinho. Uma saudação para. Bom dia, Ortiz. Bom dia, Ana Rosane, né? A Ana Rosane, que Nossa Senhora proteja a todos. Bom dia pro Luiz Carlos, Fazenda dos Varões. Um abraço, Ortiz. Valeu, Ana Rosane. Um abraço para você, pro Luiz, pessoal aí, tá? Deus abençoe. Um final de semana bueno e pleno também. Já deixa eu estender uma saudação para Ivete, no Pinhal da Serra, Rio Grande do Sul, onde também tá frio e de renguear Cusco, né? Valeu, aí um abraço então. Ela manda foto aqui, uma lareira tinindo, tem aí um fogaréu pro resto do inverno, né? Assim é bom, assim dá de aguentar o tranco. Legal, perfeito. Olha a hora, olharam então, tá legal, né, gente? Hora do Chimarrão vai continuando aqui na programação, assim, ó.

0: E Forca Véia, 7:14. Chamamento, que tal? Essa foi aí no final da fileira. Nós tivemos antes O De Casa, Sem Matear Não Vou. E de primeiro Serranos, Quero Ficar na Campanha. Pois é, hoje deu tempo da gente dar uma entreverada assim numa porção de músicas, né? Então tá bom, agora tem intervalo.
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0: 7:19 aqui da manhã, Cultura, Hora do Chimarrão.
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0: Perfeito, é aqui, gente. 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Estamos juntos na cultura, grato aí pela audiência, minha gente querida. Que tal? Vamos acompanhando aí a programação, você que tá com a gente, obrigado, grato pela sua audiência. E estamos só na espera, né? Amanhã Brasil e Noruega. Arriega. Não é Noruega, gente, é Noruega, viu? Vocês estão falando errado, hein? Pois é, vai saber, né? Se não voltam para casa, quem sabe? Mas a torcida é para que ganhe, né? Já nas oitavas de final. Falando em Copa do Mundo de futebol, mas a Argentina sofreu, hein, com a equipe do Cabo Verde ontem e só ganhou aquele jogo porque numa cobrança de escanteio, né? Se eu não tô equivocado, enfim, um lance de bola parada, aí o zagueiro acabou tocando na bola, daí raspou nas paletas do argentino e entrou aquela bola lá do terceiro gol, acho que foi. Então, né? Mas a equipe de Cabo Verde tava dando um vareio na Argentina, viu? E deu, né? Deu, meu, sinceramente, ensinou eles a jogar a bola. Os caras jogaram muito. A Argentina fez um, eles fizeram um também, depois a Argentina fez mais um, eles também fizeram mais um, ficou em 2-2 e lá já na prorrogação não, né? É prorrogação mesmo, né? Tem os acréscimos, quer dizer, é prorrogação que vem depois do tempo regulamentar. Já na prorrogação, daí os abençoados fizeram 3-2, mas foi sofrido, Nossa Senhora do Céu. Então nas oitavas, mas meio arranhados, para falar a verdade, os hermanos. Cabo Verde mostrou dignidade ao jogar futebol, sinceramente, viu? Diante de uma grande equipe. Vamos ver amanhã, né? O que o time da CBF vai preparar para nós. Tomara, né? Que seja um jogo bom. E aí, Paulo? Ô, Paulo do céu, já toquei duas do Mano Lima hoje aqui, meu querido, tá? Então, aquela que você gosta, que você se enganou de nome anteriormente, né? Então, hoje eu vou ficar te devendo, mas agradeço a audiência, viu, Paulo? Quem mais tá por aqui? Onde é que nós estamos? Aqui o Osni. Cadê você? Vamos lá, bom dia.
15: Bom dia, Ortiz, que é Osni Pinto, livre do Sultamento de São José. Gostaria de pedir a música do Baitaca, Prevendo o Futuro, para ser para a Creuza, Cruziado, Edmilson, o Jean, Michel, para Chico, Ademar, Campos Novos, Santo Antônio, meu filho Adelir, a família, para minha filha Marley, também da Fazenda do Tita de Almeida, estão de ouvido no rádio, escutando. Para todos meus amigos aqui do assentamento São José. Deus venha abençoar cada um.
0: Ok, valeu aí para todos nós então. Legal, beleza. Pode ir, Altair. O Altair disse que os irmãos não mereciam ganhar o jogo, né, ontem. Pois é, então tá, olha, o programa traz aí o Baitaca, né?

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3: 7:30, de volta aqui, minha gente do céu, tá bom que Deus o livre, estamos juntos. Hora do chimarrão, amanhecendo na querência, que cultura, celeiro catarinense, Campos Novos, nosso belo município, cidade linda, maravilhosa, salve, salve. Bom dia, gente. Quem tá aí? Quem tá aí? Quem tá aí? Vamos lá. Bom dia, Valdenir. Diga aí.
5: Bom dia, querido Valdenir. Minha irmã, da próxima música que é disponível para todo mundo. Conhece o Francisco. Beijo. Penso na manhã gelada com geada no São Francisco. Forte abraço, forte sábado a todos. E amanhã dá no Brasil, se Deus quiser.
3: É verdade, vai dar tudo certo, né? Tudo mais certo do que 2 e 2 são quase 5. E se não der certo, a gente tem paciência do mesmo jeito e tal. Vamos lá, deixa eu ver quem que se manifesta por aqui. Bom dia pra Lucimara Pelentir, bom dia. Me diz aqui, bom dia, Ortiz. Na escuta do teu programa, Deus abençoe. Vocês, gostaria de pedir uma música com os filhos do Rio Grande, ofereço pro meu esposo Pedro Elias, pros meus filhos e todos que gostarem da música. Um ótimo e abençoado sábado para todos. Valeu, Lucimara. Amém. Ótimo e abençoado sábado também para você, o Pedro, os filhos aí. Deus abençoe, viu? E obrigado por ouvir o nosso programa Hora do Chimarrão 7:32.

0: Os mirins mates de saudade. Antes os filhos do Rio Grande, cabelos compridos. E agora tem uma parada aqui, uma pausa para os comerciais. Programa Hora do Chimarrão, voltamos logo.
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3: 7h43, de volta aqui na manhã, na sua rádio. Bem essa. Programa Hora do Chimarrão, seguindo aqui, gente. Estamos batendo estribo, batendo os queixos também. Nossa Senhora do Céu. Aqui não, né? Mas lá fora tá desgracento de frio, né? Tá tão desgracento que o Amorim mandou, inclusive, uma foto lá do, no bairro Aparecida, né? Do termômetro marcando 1 grau negativo agora há pouquinho. Deus o livre. O Amorim da do aplicativo Rota das Águias fazendo a correria da manhã. Pois é, deu uma refrescada daquelas e arrepiar o pelo, né? De arrepiar os tapetes aqui da e os pelegos aqui do galpão também. Bom dia, quem mais tá por aí? Ah, deixa eu ouvir um tauro aí. Buenas, Bac.
4: Cultura, bom dia, Pedro Ortiz. Um sábado abençoado. Um abraço pro Chesmo, família Bac, o Dirceu Guidini, família Rui na escuta. Do Nico, meu vizinho, sou Sebastião Andrade. Pessoal não tira da barge aí. Na possibilidade de mandar pra nós aí o bugio do espinilho. Velho Baque Fundo da Grota.
3: Ok, valeu. Deixa eu dar uma saudação aí, né? Um salve pro pessoal em Anitta Garibaldi.
5: Bom dia, meu amigo Ortiz. Aqui é o Daniel Alves. Eu gostaria de pedir uma música da Berenice, se for possível rodar. Ofereço pra minha esposa Elvira, pra vocês e da rádio, pra todos que estão na escuta. Um abraço aí, meu amigo.
3: Ok, valeu. 7h45, gente.

0: 7h48, aí o falecido marca véia, o Gil do Espinilho. Hora do chimarrão, é aqui sim na cultura, gente. Buenas, bom dia.
1: Bom dia, bom dia.
0: Bom dia.
1: Hoje eu gostaria de pedir que vocês oferecessem uma música pro meu amigo Juarez Gaiteiro, lá do Espetinho.
0: Juarez Gaiteiro, tá bom?
1: Trocando de tempo hoje, dia 4 de julho. O meu foi ontem, hoje eu dou o Juarez. Ofereça pra eles que foi o Bigode que mandou.
0: Ok, valeu então, tá dado o recado aí, parabéns pra ele, legal demais. Bom dia, Sônia Aparecida Rodrigues. A Sônia me diz, olha, manda uma música pra nós aqui em Anitta Garibaldi. Perfeito, então pra vocês aí em Anitta, vai um abraço bueno, né? Saudando mais uma vez o povo de Anitta Garibaldi.

Ei, Edu Silva e os Farrapos, esse deixou saudade também, Chiquita. E deixou músicas boas, como essa aí, né? 7h52, minha gente. Estamos já caminhando para o final aqui, mas eu mando uma saudação para minha filha Rafaela, para as minhas netinhas, a Manu, a Larissa e para as bandas do Rio Grande do Sul. Tá fresquinho aí também, né? Nossa Senhora do Céu, Deus o livre. Gente, deu por hoje então. Deu por hoje, mais uma missão cumprida. Bom fim de semana para você. Fique bem, fique na paz. Continue ouvindo a Rádio Cultura. Daqui a pouquinho chega o Emerson Reiser aqui para dar seguimento amanhã no programa Comando Geral. Então, que a paz esteja com todos. Segunda-feira estaremos de volta aqui cumprindo a nossa missão a partir das 5:30, que Deus nos permita. Abraço, meu povo. Paz, bem.

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0: dízimo nos educa para a gratidão e para a generosidade. Ele nos leva a abrir os horizontes da nossa mente, a abrir o nosso coração e nossas mãos, partilhando uma pequena parte do muito que recebemos do Senhor. Senhor, fazei de nós dizimistas conscientes, alegres e generosos.
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7: 8:05.
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10: Grande família Cultura, aquele abraço gostoso, aquele abraço especial. Sejam todos bem-vindos, porque aqui começa a melhor parte da sua manhã. Muito prazer, eu sou Emerson Reiser, o comunicador da alegria, e a partir de agora eu te faço companhia nesta manhã inteirinha. Eu e você, você e eu, nessa troca gostosa de energia, através das ondas amigas da Mais Ouvida. Manhã de dobradinha, manhã de Pit Stop Cultura, o titular do programa já foi pra Abedão, que é bom, e eu vou te fazer companhia nesta manhã com muita música boa. Aumente o volume e vem ficar comigo.

Band Família Cultura, 8h10 aqui em nossa programação. Vamos aqui acelerando agora, vamos aqui aquecendo as turbinas, porque o programa de hoje está só começando. 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
2: 8:17.
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2: Hora certa, 8:21. 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
2: Ok, ok, família Cultura, de volta por aqui. Olha a temperatura, 2 graus, minha gente, 2 graus. Olha, mas sinceramente, você que tá me ouvindo debaixo das cobertas nesse momento, 2 graus, quando a gente fala, 2 graus parece uma coisa absurda. Mas vou te falar uma coisa, não tem vento, graças ao papai do céu, o sol já marca a presença, então esses 2 graus, ele acaba sendo assim, uma temperatura tolerável, sabe? Não é aquela coisa insuportável, apavorante, né? Bem de boa, ó, dá até pra lavar o rosto quando você acordar hoje, tá? Não vai me levantar de cara amassada, 10:15 da manhã, desejando bom dia pra todo mundo lá na casa, né? Pessoal de mais idade, com certeza estão acordados, estão tomando chimarrão, não é a verdade. Mas sempre tem um jovem ou outro que hoje vai dormir um pouquinho a mais, né? E é engraçado, porque ontem de madrugada tava mais frio do que hoje. Ontem de madrugada tava igual uns lobisomem, né? Igual uns lobisomem fora de época aí. Bem louco dentro das roupas, né? E agora pra acordar, 2 graus, tá frio. Isso que eu acho engraçado. A gente quando é jovem, fala um homem de 44 anos pra você. A gente quando é jovem, né? A gente faz cada coisa. Parece que a gente não tinha frio, né? As moças, quando são jovens, não tem frio, pode estar o inverno que for, elas estão com os cambitos de fora, né? Pode ver, gente. Daí depois, quando começa a envelhecer, elas acordam às 9:30, de pijama e roupão por cima. Tem gente que sai até com roupão na rua. Sério, gente, vocês iam encontrar umas pessoas de roupão na rua? Parecia aquela série de Alcon Dead, já viu? Dos zumbis lá, que daí tem uma cena que tem uma pessoa que tava dentro da casa dela, foi atacada e virou zumbi. E do jeito que ela tava em casa, ou seja, de roupão, ela saiu pra rua porque virou um zumbi, né? Tem gente que tá assim, né? Meu Deus do céu, gente! O roupão é pra usar em casa, por favor! Por favor! Se a moda pega, imagina a pessoa no mercado de roupão. Na fila do banco de roupão. Não, só me falta ir pro baile de roupão daí. Meu Deus do céu. Diga assim pro Emerson. Emerson, o roupão é meu, eu paguei com meu dinheiro e eu uso quando eu quiser e aonde eu quiser. Eu só tô brincando, tá? Porque eu lembro que uma vez eu ganhei um pijama, gente. Ele era tão fofinho, aqueles pijaminha de frins, sabe? Tão gostoso, gostei tanto do meu pijama que eu só tirava pra dormir. Tem dessas coisas, né? Era meu, eu usava onde eu queria, né? Pronto. Só falei pra ficar engraçado, mas se quer usar o seu roupão na rua, pode usar, não tem problema nenhum, né? Se alguém perguntar assim, que é isso, rapaz? Isso que é um kimono, tô fazendo karatê. 8. Eu não sei de onde que vem, gente. Tem vez que eu falo, até eu fico rindo do que eu falo. Calma, Everson. Calma, se acalme. Eu fiquei imaginando o Douglas Tony de roupão agora. Como que eu faço pra desver? Pior seria o Douglas Tony com roupa de sumô, né? A roupa de sumô, gente, sumô, os caras que inventaram. Acho que não vou ofender ninguém, não deve ter nenhum lutador de sumô em Campos Novos. Mas os caras que inventaram a roupa do sumô não pensaram na integridade dos atletas, né? Uma, os caras pesam mais de 140 quilos. E eles usam aqueles fiozinhos assim, sabe? Que dá pra repartir a Europa de fora a fora, né? Não tem condição. Vamos falar o que vale a pena mesmo? 8h27, porque agora nem você vai conseguir desver essa cena, né? Eita, 8h27. Será que o lutador de sumô precisa se depilar? Fiquei me perguntando agora aqui, ó. Jesus amado, 8h27, gente. 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Se você nunca assistiu uma luta de sumô, pra você entender e não pensar que eu tô falando besteira, tá? Imaginei o Tony Ramos lutando sumô, gente. Eu falei de lobisomem no início, conectou agora. 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Bom dia pra Elizabeth Guzatti Bruneta, tá ligadinha na programação. Bom dia, feliz sábado. Bom dia, Emerson, tem recadinho aqui da Alderi Padilha, o negrinho. Bom dia, Emerson, tudo bem? Estou aqui, ó, só no pinhão e torresmo e chá de cidreira. Manda um abraço e um beijo para o Arthur Teles Padilha, que me convidou para almoçar com eles hoje. Muitos anos de vida, saúde, paz, amor, felicidade para ele, que esteve de aniversário no dia 2 de julho. Foi quinta-feira, né? Abraço para todos vocês aí da Rádio Cultura. Legal, legal. Tá de boa, tá de bem, né? Azar, negrinho. Pinhão. Eu só não entendi o chá de cidreira. O chá de cidreira é bom pra quê? É pra acalmar os nervos? É. Tá preocupado com o jogo do Brasil, meu amigo? Meu Deus do céu. Quem não tá, né? Aqui também, bom dia pro Michael do bairro Aparecida, que também tá ligadinho na nossa programação. Obrigado pela companhia. O nosso amigo Altair, o homem do bigode, curtindo a programação com a gente também. Ele diz que o inverno tá só começando, né, meu amigo? É verdade. Pense no frio. Abraço aí pro Osni Pinto de Lima, do assentamento São José, tá lá no chimarrão, me mandou áudio, já vou conferir. Baque da Vars também tá mandando áudio, vou conferir também. Ah, gente, pela história do Baque hoje, ele vai dizer que viu um urso polar lá na Varja, né? Só pode, eu já tô esperando o pior, né?
5: Ô, tio Everson, esfriou um pouco na Varja, saí ali dei de cara com um urso branco ali, a peludo, né?
2: Ademir Less também tá na área, já vou conferir o áudio dele. Aqui também a Lenira Aparecida Mota, bom dia. Abraço aí pro Jair News de Campos Novos para todo o Brasil. Jair Antunes, Emerson, acabei de estender a roupa no varal, pense no gelo lá fora. Rapaz, a hora que você pegar essas roupas vai parecer aqueles tapetes. Vai ficar, você esticou ela, colocou no varal, vai congelar, meu. Olha, se for tirar assim, ó, vai estar. Sabe, igual aquelas placas de metal quando a gente chacoalha de um lado pro outro, né? Uau, uau, uau, uau, uau. Ai, meu Deus do céu. Gente do céu. Do que vai ser dos nossos ouvintes? Vão congelar nesse frio.

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2: 8:40.
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0: Grande Família Cultura de volta por aqui, 8h45. 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Deixa eu mandar bom dia pra Marley Eunice lá de Mafra. Oi, Emerson, aqui também está bem frio, mas já dei um jeito, né, de aquecer. Desejo um final de semana excelente pra você, pra todos os ouvintes. E ela tem aquele famoso jipão, né, gente? Ah, mas daí não tem como não esquentar com um jipão desse, né? Aí sim, gente. Valeu, Marley Eunice de Mafra, curtindo aqui a nossa programação. Olha, gente, muitas vezes eu falo que pra nós aí, cada ouvinte, ele é especial, né? Cada ouvinte, a gente conhece o nosso ouvinte, né? Por exemplo, a Marley Eunice de Mafra, ela esteve uma época passando... veio visitar os familiares dela aqui na nossa região e ela acabou ouvindo, né? A cultura, como o pessoal usa, qual que é o termo? É por osmose, né? Que é aquela coisa involuntária, que você passou perto e ouviu a rádio, por exemplo, né? O mesmo acontece quando você chega num comércio. Chegou lá no comércio, de repente tem alguém com o rádio ligado, você, opa, escutei a rádio, não conhecia essa rádio. Então tem essa audiência também, eles chamam de audiência por osmose, né? Quando você, involuntariamente, você acaba ouvindo a rádio, né? E aí o que acontece? Ela estava na casa dos familiares dela e o pessoal estava ouvindo a nossa emissora. E aí ela foi lá pra Mafra, o que que ela fez? Ela levou a Rádio Cultura com ela, né? Inclusive agora, Marley, não sei se você tem a sua Alexa aí, né? Mas dá pra ouvir inclusive pela Alexa em qualquer lugar do planeta, né? É só falar pra Alexa. Alexa, toca Cultura FM 93,9. E aí pronto, né? Hoje a Marley ouve a gente pelo aplicativo, né? Obrigado aí pelo carinho, né? Ela veio visitar os amigos em Anitta. Exatamente, ela veio visitar os amigos em Anitta. E aí de Anitta nos levou para Mafra. Valeu, minha amiga. Obrigado aí, um abraço, tá? E agora, minha gente, vamos pro nosso WhatsApp aqui, ó.
1: Cultura, bom dia, Emerson. Você escutando
0: o homem já começa rindo, não entendi.
1: Teu programa aí. Lava o rosto, que tipo, homem. A jada aqui foi de matar pica-pau, homem. Na beira das árvores, louco. Tamanho da jada. Ah, amanhã depois chove de novo. Serração baixou aí. Tava menos 3 graus da madruga. Eu levantei, dei uma olhada na jada. Botei o aparelho ali, ele congelou sozinho. Um abraço a toda a família Bach, família Rose, né? Escuta aí. Manda pra nós aí na possibilidade aí. Utopia. Tamo aí no fundo da grota aí. Com esse frio, aceleração baixa. Urbarino. Velho Bach. Abraço ao tio Emerson.
0: Valeu, Bach, mas não me minta mais, hein? Pelo amor de Deus, amigo. Esses dias encontrei o Bach. Esses dias foi quinta ou sexta? Quarta? Quinta? Enfim, né? Semana encontrei o Bach. Tava pela praça, bicho velho, né? Só que eu tava, tinha um carro na frente, e o carro parou pra ele passar na faixa, eu tava o carro atrás, né? Daí até chegar perto dele, ele já tinha virado umas quebradas ali, né? Velho, baque, fundo da grota. Ai, ai, ai, gente. Do fundo da grota do velho baque, nós vamos pro assentamento São José agora.
2: Bom dia, Hermes. Aqui é o Zuni Pinto, ali no assentamento São José. Gostaria de pedir a música aí, Borboleta Azul, do amado amigo Batista aí. Agradecer pro meu filho Adelíria, Licleia, pro Rian, pro Ilha, pro Matheus, pra Creuza de Cruzeado, Edmilson e família, pra Marley Silva de Lima também, da Fazenda Títica e família, Robson, meu gero, que Deus venha abençoar eles, pra vocês aí da rádio, pra família do Dalsotro, família Spilman, sempre tão ligados no programa aí, pro Milton Perão, meu vizinho, pra Chico, pro Ademar do bairro Aparecida, e se puder atender nós, tamo aí. E é bem isso aí que você falou. Não adianta levantar com a cara amassada aí. Que daí não pode nem mandar áudio na rádio e pedindo a sua música preferida. E eu tô tomando chimarãozinho da beleza aqui.
0: É.
2: Vou mandar até a foto da minha
0: cunha. Olha aí, aí mandou mesmo.
2: Porungo de verdade.
0: Aí sim. Valeu, seu Osni. Já tem um amigo Batista também, né, seu Osni? Ô, Ademir Leste, eu não entendi a tua história. Eu fui pesquisar. O Tony Ramos tá vivo, homem do céu. O homem me disse que o Tony Ramos tinha invadido a fazenda dele, não entendi. Eu acho que ele assistiu uma novela e levou a sério, né? Vocês lembram a novela Próxima Vítima? Foi uma novela que mexeu muito com o psicológico do... Como que se chama quem assiste novela? Telespectador, né? Tem o ouvinte e na TV é telespectador, né? E a novela Próxima Vítima... Ela mexeu muito com o psicológico do telespectador. Naquela época fazia uma novela boa, né? E eu lembro que o ator, ele deu uma entrevista no Domingão do Faustão, falando que depois, que a novela inteira, o enredo inteiro da novela, o cara aparecia, só aparecia o carro dele. E ele matava as pessoas e tal, né? Na novela, no enredo, mas ninguém sabia quem que era o assassino. Era o mistério da novela até o último capítulo pra descobrir. E aí no último capítulo revelaram quem que era, né? E o ator disse que logo que após aquele capítulo, algumas pessoas até ameaçavam ele, gente, pense, né? Ameaçavam ele, né? O pessoal às vezes confunde os personagens com a vida real. E eu acho que o Ademir Leste tá assim, né? Dizendo que o Tony Ramos morreu, vai. Deve ter sido da novela então, né? Meu Deus do céu, eu pesquisei e não achei nada, Ademir. Eu fiquei boiando aqui, ó. Talvez eu que não entendi a piada que o amigo fez. Bom dia também pro Andrei Sandri, também tá ligado na programação. Quem mais aqui? Tio Ade, fala aí, tio Ade. Frio por aí, homem?
3: Fala, tio Emerson. Também estamos na peleia aqui, abaixo de jada. E um foguinho pra esquentar os dedos, ligando com a ferragem pra esfriar mais ainda.
0: Meu Deus.
3: Mas estamos aí. Estamos na audiência. Manda um alô pra nós aí.
0: Mando sim, até dois.
3: Eu e meus três companheiros de serviço e eu em geral. Valeu?
0: Valeu. Três companheiros, lembrei daquela música. Éramos três companheiros. É. Valeu, valeu, tio Adi. Gente, eu trabalhei em construção civil, essa parte da ferragem, né? No inverno, judia, gente, judia. Vou falar um negócio assim, o cara que trabalha em construção civil é macho. Aí é macho com M maiúsculo, gente. Não é serviço pra qualquer um, não, gente. E essa história de fazer um fogo, né, pra pelo menos começar o serviço, dar uma aquecida na mão, é a pura verdade, gente. Eu lembro que a gente fazia também pra poder iniciar as atividades, né? Meu pai do céu, graças a Deus, depois Deus me deu um dom da voz pra poder trabalhar em rádio, porque eu acredito que eu não tenho toda essa macheza desses homens aí, né? Nesse frio, tio Adi, aí tem que pegar esses três companheiros aí, ó. Tem que dar os parabéns, hein, pro quarteto aí. Vou te falar, hein. Não é pra qualquer um, não. Não é. Muitas vezes é a necessidade, né? Eu lembro que na época, eu já tinha começado no rádio, mas daí aquela rádio lá finalizou as atividades dela, e eu não sou filho de pai assustado, né? Eu não ia ficar parado. O primeiro serviço que apareceu, tem um serviço lá, estão precisando do ajudante de pedreiro lá. Bora. Comecei, trabalhei 6 meses de ajudante de pedreiro. 6 ou talvez um pouquinho menos, 5, 6 meses, mas enfim. E aí depois uma outra emissora me chamou, voltei, mas não, não tenho vaidade não, gente. E é isso aí mesmo, pessoal, aí eu sei. Pega bruto mesmo, parabéns. Ô, Jair, então era o cachorro que ele tinha que se chamava Peludo. Meu Deus do céu, mas os ouvintes estão encarnando no coitado Tony Ramos hoje. Mas eu acredito que o Tony Ramos não deve passar frio, né? Imagina, vai passar frio de que jeito, né, gente? Meu Deus do céu, deixe o homem em paz, ele deve estar dormindo essas horas. Vamos conferir aí quem mais aí, mais um recadinho, fala comigo.
4: Bom dia, meu amigo Emerson, aqui é o Daniel Alves. Eu gostaria de pedir uma música pra você, Renan e Raiz, se for possível rodar, eu agradeço muito. Um abraço aí, meu amigo, ofereço pra minha esposa Elvira, pra vocês e da rádio, e pra todo mundo que estão escutando a rádio. Um abraço aí, meu amigo.
0: Valeu, valeu, abraço, Daniel. Daniel Alves é o nome dele. De Anitta Garibaldi para o mundo, através aqui dos microfones da Mais Ouvida. Abraço também pro Anderson Padilha, né, Anderson? O Hermes, bom! Urso Polar na Varja, eu não sei, mas em curitibanos ligaram até pra polícia. Rapaz, eu vi esse vídeo no TikTok, é verdade mesmo, né? Os caras fizeram um vídeo com inteligência artificial e meteram nos grupos. Meteram nos grupos. E daí aquela tia do WhatsApp, sabe? Aquela tia do WhatsApp que acredita em tudo. Ah, ela recebeu num grupo do WhatsApp um urso polar. Meu Deus! É o fim do mundo? Imagina, minha neta tá vindo da escola agora, vou ligar pra polícia. Daí ela ligou pra polícia, né? Ó, polícia, tem um urso polar andando ali por Curitibanos. Imagina, daqui a pouco as crianças estão saindo da escola, gente do céu. Imagina só o que, que o policial deve ter pensado. O que essa senhora tomou? Será que foi o chá de cidreira do Negrinho Padilha?

Gustavo. Canta pra nós, inglês.

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2: 92.
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0: Gente do céu, que frio. 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
0: 9:08. 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Deixa eu mandar um abraço aí para nossa amiga Irene Lopes. Oi, Irene, muito obrigado por me aquecer aqui, né? Ela me mandou uma foto, a hora que abri a foto era a boca do fogão dela, né? Então já me aqueceu, né? Só de olhar a foto assim, cheguei de tirar as blusas já. Valeu, Irene, ótimo sábado também. Aqui também, deixa eu ser mais direto, mais objetivo, que tem muito ouvinte para participar. Antônio Toldo de Anitta Garibaldi, para quem vai o programa de hoje?
2: Preço aí para todos vocês da Rádio Cultura de Campos Novo, para meus parentes aí, para todos os 20 também, e aqui em Anitta Garibaldi, para minhas irmãs, minhas sobrinhas, minhas filhas. E manda aí uma música aí, feliz aniversário, que minha filha completou ano ontem. Manda, ela pediu, você pode fazer o favor, sortar pra ela, tô pedindo jantar pra Jesus.
0: Muito bem, então, parabéns aí pra sua filha, feliz aniversário, recebendo abraço e carinho nosso aqui, da grande família Cultura, né, gente? É isso aí, isso aí. Aqui também, bom dia, amigo Emerson, aqui é o Ari Calai, tamo te ouvindo aqui em Ibiam, abraço pra vocês e pra todos os ouvintes da Cultura. Valeu, valeu, seu Ari, aquele abraço. Gente, olha só, às vezes eu falo as coisas aqui, o ouvinte Cultura, ah não, o Emerson, ele é igual o Bach, ele escuta muito o Bach, ele começa a aumentar as coisas, tá começando a mentir também. Gente, ó, o próprio ouvinte conta que às vezes equívocos acontecem. Se eu encontro pessoas que às vezes esquecem de tirar o roupão, pra que serve o roupão? É pra quando você sai do banho ou quando você acorda, né? Não pra ir no mercado comprar pão, por exemplo. Mas o roupão é seu, você usa onde quiser. Mas um ouvinte falou: Emerson, comigo aconteceu uma história parecida, homem do céu.
3: Bom dia, Emerson Rider. Aqui é o Jaime Saurino do Jardim Bela Vista. Você fez me lembrar do roupão ali. Uma vez deu uma jogada muito grande quando eu trabalhava no Gavazone e eu parava com o caminhão em casa. E saí, fui lá no depósito, carreguei as mercadorias aqui pra fazer entrega na Bedão e Varcha. Quando eu fui tocar, que eu tava de pantufa, eu tava lá no Bom Jesus, na casa de um tio, escregando o roupeiro pra montar. Eu trabalhei o dia inteiro de pantufa. Por causa da jada, me aconteceu isso aí pra mim. Você falou de roupão ali?
0: É, seu Jair, vou contar um negócio pro senhor. Nessa hora aí, o pessoal que é do... como que é, dependendo da empresa, é SIPA, né? A segurança do trabalho vai à loucura, né? Imagina cair uma ferramenta em cima do pé, claro, dependendo do peso mesmo de sapatão, né? Vai machucar igual, mais menos do que de pantufa, né? Viu, gente? Você tá achando que eu aumento, mas não invento, né? Quem mais aí? Fala comigo também.
4: Bom dia, amigo Emerson. Como é que você tá, homem?
0: Bem.
4: Joaquim.
0: Opa.
4: Tamo bem, graças a Deus. Um pouco de frio, mas já tá saindo o sol.
0: É verdade.
4: Aqui no sítio é assim. Tem sol, já esquenta. Tamo mateando com a veinha aqui, escutando a cultura.
0: Que bom. Valeu, seu Joaquim. Abraço aí, obrigado pelo carinho de sempre. Aqui também, bom dia para nossa amiga Ana Mendes, do Ateliê das Artes CN. Tá lá tomando um chimarrãozinho e curtindo a programação, né? Quem também tá tomando um chimarrão com aquela cuia linda e maravilhosa da Rádio Cultura? Nosso amigo Olavo de Vila. Meu amigo palmeirense. Fala aí, Olavo. Boa tarde, meu amigo. Ou melhor, bom dia, né? Opa, acostumado com o show da alegria. Bom dia. Bom dia, bom dia, bom dia. Abraço também pro Everton Girardi. Bom dia, Emerson. O pessoal tá falando aí que tá saindo sol em alguns pontos da cidade, mas pra nós aqui o sol se foi, amigo. Baixou uma cerebrina, que é mistura de cerração com neblina, né? Uma cerebrina forte. É que a gente nunca sabe qual que é a diferença de cerração pra neblina, né? Uma quando a intensidade é muito forte, a outra é quando você ainda tem uma certa visibilidade, né? O Douglas disse que pra ele aquela que é úmida é a neblina. Ah, não, a cerração. Ou é a neblina? Já não sei, já confundi tudo, né? Exatamente. Então o Everton resolveu o problema. É só dizer cerebrina. Mistura cerração com neblina. Você nunca tá errado, né? Na pior das hipóteses, tá 50% errado. Não totalmente, né? Bom dia também pra Sirlei Moraes Nissel. Também tá ligadinha na programação, né? Aqui também, bom dia, Rádio Cultura. Hoje tá gelado, mas vamos que vamos, né? Aqui em Gramado, Vargem, programa da Cultura é ótimo. É o recadinho da Jandira. Valeu, Jandira. Abraço aí, menina. O corretor de sacaneou, né, Jandira? Ela mandou assim, aqui é a formiga de Gramado, Vargem. Eu falei, formiga? Será que é atacante da seleção brasileira? Eu olhei no perfil do WhatsApp, tá o nome Jandira. Eu falei, ah, bom. O Zap Zap sacaneou, né? Dona Formiga. Ah, Dona Jandira. É. Meu Deus do céu, gente. Embaralha os assuntos às vezes, né?
5: Aqui é a Sônia Ribaldi.
0: Oi, Sônia.
5: Um ótimo salve pra você.
0: Salve pra você também.
5: Manda Maria Mendonça pra mim, a estrelinha, se for possível. Nós estamos aqui para um jipão, esquentando.
0: É.
5: Tô desde a hora do programa do tio.
0: Ui, a bicha véia. Eu, gente, eu tenho um Jeep, mas eu passo frio, eu não entendo como o pessoal diz, né? Tô aqui no Jeepão, me esquentando, né? Ah, Jeep é aqueles fogão. Ah, bom. Achei que era o carro. Bom dia também pro Orly de Souza, nosso amigo aí do bairro Aparecida. Meu Deus, quantos ouvintes aqui, gente. Minha nossa, não para de chegar recado.
6: Bom dia, família Rádio Cultura, tudo certo com vocês?
0: Tudo certo? Fala, Cordinho!
6: Vou dar uma música bem boa pra nós e do Chitãozinho, Chorói Pago Dobrado, e ofertando a programação aqui pra toda a minha família, lá pro seu Luiz, esposa, pro seu Jair Bresciani, pra toda a família.
0: Seu
6: lá
0: Luiz,
6: pra dona Maria,
0: Jair.
6: Pro seu Darcy, lá pro seu Rodrigo, pra dona Débora. E
0: dona
6: lá
0: Débora.
6: Pro seu Pedrão, e lá
0: opa.
6: Pro seu Negão.
0: Seu Negão.
6: Pro seu Chicão, pro seu Dilinho, lá pro seu Bochecha, pro seu Zariguinho, pro seu Simplão, pro seu Xarai, e lá pro seu Cuque.
0: Seu Cuque também.
6: Dela aí, e pra toda a galera do Mano que tá na peleia, um forte abraço pra vocês e tudo.
0: Valeu, Serginho! Abraço aí pro seu Cuque também, né? Eita! O ouvinte tá que tá, gente, com esse frio aí, né? Muitos amigos sendo abraçados aí, só um abraço através do rádio pra gente se esquentar mesmo, né, gente? Essa nossa irmandade através do rádio, né? Aqui também a Sara, nossa secretária, recebeu agora uma ligação que eu já vou compartilhar. Dona Ironi Melo tá homenageando o filho Paulo Sérgio Melo, que hoje tá completando 46 anos. Legal, legal, parabéns, né? Parabéns, parabéns e feliz aniversário!

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0: 9:20.
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5: Gente, 9:21, deixa eu mandar um abraço aí pro meu amigo Marquinho Popular Tilápia. Tá ligado na programação também, né? Valeu, meu queridão, aquele abraço. Olha, a dona Jandira me disse que formiga é o apelido do velho, né? Do esposo. Ah, então tá bom. Tá pra dona Jandira e pro seu formiga. Agora sim, né? Eu achei que era o corretor que tinha feito errado, né? Eita, errado estava eu, minha gente, né? É. Sabe de nada, inocente, né? Abraço pro seu Antônio Reis e o Walter lá do Caxambu, pinhãozinho na chapa, e lá o sol já tá marcando presença, né? O sol também tá marcando presença lá na fazenda da Deise Silva, né? Ela diz, bom dia, família Cultura, tô enviando um solzinho pra esquentar vocês. Aí sim, ajudou bastante já, Deise. Já me senti mais aquecido aqui, ó. 9:22, arraiá de ofertas no Empório Quero Mais. 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

0: gente, 9:24. Deixa eu trazer um recadinho aí. Foi perdido uma chave. Uma chave com uma medalha de Nossa Senhora Aparecida. Se alguém encontrou ou encontrar, por gentileza, traz aqui na rádio, tá certo? Eu vou fazer aqui que a nossa ouvinte está solicitando aqui esse pedido. E como nós não temos aí a hora do recado nem hoje nem amanhã, só volta na segunda-feira. Então vou tomar a liberdade, né, de fazer aqui esse aviso fora de horário de recados, porque a nossa ouvinte, obviamente, né, precisa da chave dela, né? Segurança, entra, sai de casa e tal. Então ela perdeu essa chave. Se alguém encontrar, por gentileza, traz aqui na rádio, tá? É uma chave que tem uma medalha de Nossa Senhora Aparecida, chave de casa, chave residencial, beleza? 9:24, a Mercerilian traz ofertas do final de semana. 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

0: 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Olha, minha gente, vou te falar uma coisa, hein? De olho na Copa! Que sufoco, hein? A Argentina na prorrogação venceu ontem Cabo Verde por 3-2. Egito venceu a Austrália nos pênaltis, está na próxima fase. Suíça venceu a Argélia por 2-0 e a Colômbia venceu o Gana por 1-0. Com esses resultados, já temos aí então as oitavas de final agora definidas, né? E já tem jogo hoje, minha gente. Será que eles vão manter esse jogo aí? Paraguai e França. Jogo marcado para as 18 horas, horário de Brasília. Um jogo aí que tá sendo muito criticado porque vai ter temperatura muito elevada. E especialistas aí, a sociedade dos médicos, né, de medicina esportiva, estão aí pedindo para que esse jogo seja adiado. Mas por enquanto tá mantido. Paraguai e França hoje, 6 horas da tarde. Antes ainda, hoje, às 2 horas da tarde, tem Canadá e Marrocos. Os próximos confrontos aí, Portugal e Espanha, esse jogo vai saltar faísca. Estados Unidos e Bélgica. Amanhã, 5 horas da tarde, tem Brasil e Noruega. Amanhã, 9 da noite, México e Inglaterra. Argentina e Egito. A Argentina também tá pegando cada baba, né, gente? Vamos falar bem a verdade, né? Ai, ai, ai. Os caras têm sorte, têm sorte. Suíça e Colômbia. É, gente, mas não foi fácil não o jogo da Argentina e Cabo Verde ontem, hein? Cabo Verde vendeu muito caro essa vitória da Argentina, né? No final ali eu senti assim que pesou a camisa, né? Pesou a tradição. Mas Cabo Verde sai assim de cabeça erguida, uma Copa extraordinária. Incrível mesmo. Vamos rapidinho aqui, só mandando o abraço dos ouvintes, que a parte musical do programa tá muito limitada hoje. A partir das 10, nós temos aí Pit Stop Cultura. Vamos conferir recadinho dos ouvintes aqui, ó.
1: Oi, Alice, bom dia, tudo bem?
0: Tudo bem.
1: Como é que você Batista aí pra mim? E tá frio também, bastante. Bom sábado para você, bom domingo e um abração aí para você. Deus abençoe.
0: Amém. Obrigado, Hilda. Abraço aí, tudo de bom.
2: Bom dia, Emerson Reisel. Tudo certo? Tudo tranquilo?
0: Tudo.
2: Mando um abraço para todos os amigos da cultura que estão ouvindo a programação e para todos os meus amigos aí de Campos Novos que estão curtindo a programação, especialmente a família Safaris que está curtindo a programação com vocês aí, beleza?
0: Beleza.
2: Manda aquela já na ponta da agulha. Opa. Aí que nós estamos aqui curtindo um friozinho e a cultura junto.
0: Valeu, Adilson Ribeiro, aposentado feliz, legal. Quem mais também aqui, vamos lá?
3: James, tudo certo? Opa. Sobrou pra você.
0: Sobrou pra mim.
3: É o Nereu Guedes.
0: Fala, Nereu.
3: Estamos escutando, chegando no programa, tomando chimarrão, hein? Esperando que venha o sol, né, mano? Vem daqui a pouco.
0: Vem, vem.
3: Mande um amém, Galdero, fica tua escolha aí. Um abraço.
0: Valeu, Nereu, abraço aí, tudo de bom. Abraço também para Clacir Teles, Emerson, estamos aqui, ó, tomando um cafezinho, escutando a cultura. Abraço para todos os amigos. Bom dia, amigos, aqui no Caxambu, manhã gelada, frio, mas vamos esquentar ouvindo a cultura. A recadinha aí do Guta, mandando foto aí do fogãozinho, daquele jeito, né? Fogão de lenha, né? Chimarrão, eita, coisa boa! Quem mais aí, ó? Fala comigo.
4: Bom dia, meu amigo. Aqui é o Juvenal da Barra Grande, Pedro Batista. Estamos comendo um pinhãozinho e tomando um chimarrão pra se aquentar, meu amigo, velho. Manda uma Madonna, velho, bem galdeiro com baitaca. E ofereço pra toda a turma da Barra Grande aqui que estão ouvindo essa rádio maravilhosa.
0: Muito bem, então. Abraço, abraço aí pra todos, pessoal maravilhoso. Eu vou ali colocar o roteiro em ordem e volto já.
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5: 9:34.
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0: 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E hoje Douglas Tony tá lá em Abidon, né? Hoje a festa é lá no Super Lucas de Abidon Batista. Olha, minha gente, tá acontecendo um bazar solidário aqui na garagem da Rádio Cultura. Das 8 às 13, ou seja, das 8 da manhã, já começou até 1 hora da tarde. Roupas de inverno a preços bem acessíveis. É um bazar solidário. Participe! Inclusive, o tio Adi tá mandando abraço para todo o pessoal que tá trabalhando aí nesse bazar. Parabenizando o pessoal aí pelas atividades, né? Bom dia pro Vilmar de Andrade, também ligado na programação. Tomando um chimarrão e curtindo aqui a Mais Ouvida. Emerson, manda abraço pra nós aqui, ó, no sítio. O Ilécio Grassi, ligado aqui na Cultura também, em Entre Rios, Celso Ramos. Valeu, valeu, meus amigos. Quem mais aqui também? Emerson, deixa abraço aí pros filhos Larissa e Valdinir, também para o esposo, para os pais lá do São Simão, os irmãos, sobrinhos, especialmente para a sobrinha que está completando 2 aninhos hoje. Que Deus abençoe sempre. A Daphne Eloara Kete Facim. E deixo para quem estiver ouvindo o programa também. Manda uma música aí pra gente que estamos curtindo aqui a programação. Valeu, Eliane Aparecida. Abraço aí pros amigos também. Ela ouve a programação na Alexa, né? Olha que chique. E agora também quero mandar um abraço aí pra turma da Wesley Automóveis. Também estão ouvindo a programação, né? Com som ambiente por lá. Só assim, ó.

0: É isso aí! Acelere com felicidade! Valeu, turma! Eu tava devendo essa pra eles, né? Porque outro dia eles fizeram um vídeo ouvindo o momento flashback lá do Show da Alegria e aquele vídeo viralizou, né? Se não me engano, o pessoal compartilhou nas redes sociais, né? Eu sei que eles me marcaram também, mandaram no meu story e tal, e aí a galera curtindo, mas no estilo raiz, né? Flashback de passinho e tal, né? Hoje eu presenteei eles ouvindo aí a música da loja deles também. Então um abraço aí, meus amigos. Obrigado pelo carinho e pela sintonia de sempre. 8 graus de temperatura, começou a animar aqui, hein? Temperatura subindo.
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1: 9:45.
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0: Hora certa.
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2: 9:52.
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0: aí tem dinheiro pra casear, né?
1: Para não perder essa guerra.
2: Paga dobrado, né? Tem, não pode pagar nem o preço que vale, e esse aí tá pagando o dobro, é, rapaz. 10 horas, 1 minuto, vamos concluindo aqui. 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
2: Vamos com Pedro Ortiz de Castro, destaque aí do Jornalismo Cultura. Bom dia, Pedro.
4: Olá, Emerson, bom dia. 3 pessoas morrem e 2 ficam gravemente feridas em acidente na Serra Dona Francisca. Colisão ocorreu na SC-418 entre Joinville e Campo Alegre e deixou a rodovia totalmente interditada durante o atendimento da ocorrência. 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
2: Três pessoas morreram e duas ficaram gravemente feridas após um acidente de trânsito na tarde desta sexta-feira na SC-418 em Joinville. A colisão frontal aconteceu depois da uma hora no quilômetro 33 da rodovia na Serra Dona Francisca, próxima à divisa com Campo Alegre. O acidente envolveu um caminhão container e um Fiat Uno com placas de São Bento do Sul. Conforme a Polícia Militar Rodoviária, cinco pessoas estavam no automóvel, três adultos, um adolescente de 12 anos e um bebê com menos de um ano de idade. Três ocupantes do carro morreram no local. As vítimas fatais são dois adultos e o bebê. Os nomes não foram divulgados até a última atualização da informação já à noite. Ainda segundo a Polícia Militar Rodoviária, a passageira do veículo e o adolescente de 12 anos sofreram ferimentos gravíssimos. Ambos foram socorridos e encaminhados ao hospital e maternidade Sagrada Família, em São Bento do Sul. O motorista do caminhão não teve o estado de saúde informado. Por causa da gravidade da ocorrência, a SC-418 permaneceu totalmente interditada para o atendimento às vítimas, remoção dos veículos e realização de perícia. As causas da colisão serão investigadas. Cultura Notícias termina aqui. Próxima edição, às 11 horas. Segue com o Emerson, o Comando Geral.
3: Ok, obrigado, Ortiz. E agora, das informações do Jornalismo Cultura, nós vamos para as informações do nosso Pit Stop.
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3: Vamos então à nossa paradinha obrigatória. Se preparem, ouvintes Cultura, porque a manhã de hoje promete muitas emoções. Vamos trabalhar, Douglas Tony. Chega mais. Bom dia, meu amigo.
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5: 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Tem música ao fundo. César Heitor está animando essa festança com música ao vivo. Cezinha, Campo Novense, César Heitor, que manda muito bem. Daqui a pouquinho a gente vai pegar uma palavrinha dele também. Vai colocar o som dele aqui ao vivo na programação durante o nosso Pit Stop. Mas ali, ó, além da música, tem a degustação, tem linguiça, Emerson Reiser, tem salgadinhos, Emerson Reiser, tem cafezinho, Emerson Reiser. 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
5: 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Mas como eu tava falando, essa promoção, ela foi ganhando corpo, ela foi se reestruturando de uma forma tão linda que a gente vê quando o cliente é premiado, ele chega aqui e a primeira coisa que ele faz não é nem chegar na recepção, não é nem conversar com os colaboradores, é olhar o que tem nas prateleiras, é mapear, é estudar o ambiente para buscar exatamente aquilo que quer, aquilo que deseja. Mas vale salientar aqui, né, Robson, é um produto por item, é um produto. Então assim, o nosso ouvinte que vou pegar 3 tipos de salgadinho, não, é um salgadinho, vou pegar 3 tipos de arroz, é um arroz, né, Robson?
6: É, exatamente, é um item por tipo de produto. Então alguns itens também ali tá nas regras do carrinho, não pode ser pego, parte de bazar, parte de bebida alcoólica, né, a gente salienta que não pode também.
5: Eletros, né?
6: Eletros, parte acho de frios e queijos ali também não, né, mas no restante tá tudo liberado, um item por tipo, e aí, boa sorte pros 3, né?
5: E boa sorte! Daqui a pouquinho a gente vai voltar, Emerson Reiser, em definitivo, com o primeiro carrinho e com muita oferta, com muita promoção para celebrar esse grande aniversário aqui em Abidão. Robson, parabéns! Tô muito feliz de te encontrar aqui por mais um ano. É um prazer estar ao seu lado. Um jovem gerente, mas com uma experiência gigante. Deus abençoe a sua jornada e vamos que vamos!
6: Muito obrigado e vamos que vamos, né? Vamos lá que o dia só tá começando.
5: Tá só começando, vai lá, Robson, até daqui a pouquinho. Emerson Reiser agora é contigo aí no estúdio e a qualquer momento eu volto diretamente de Abidão Batista, celebrando o aniversário do Super Lucas Supermercado. Tá contigo, meu querido!
3: Ok, obrigado, Douglas Tony. Tá aí, gente. Esse foi o nosso primeiro contato, apenas o primeiro contato aí de muitos que teremos nesta manhã em 2 horas de Pit Stop Cultura.
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8: 10:14. 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
3: 10:19. 93,9. 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
3: Ok, ok, gente linda e maravilhosa do rádio, a partir de agora vamos recebendo os parceiros comerciais desta parte do programa. 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
3: Vamos lá, Douglas Story, segue nossa paradinha obrigatória, meu amigo.
5: Ok, ok, Emerson Reis, estamos aqui festejando o aniversário do Super Lucas e num clima muito gostoso, num clima de festa, minha gente! 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O Robson tá aí, o Robson ali, o gerente, tá acompanhando, vai acompanhar também, vai correr, né, Robson? Vai correr junto. O Robson, ele tá muito mais preparado fisicamente e psicologicamente, porque olha, ele tá lá e nem tá tremendo de frio, gente, tá frio pra caramba, ele não tá nem tremendo de frio, e eu tô aqui com blusa, com jaqueta, e tô tremendo, tremendo, viu? É mentira aquilo que dizem, que gordinho não sente frio. Luan, é mentira, né, Luan? Ô Luan, Emerson Reiser, é quem vai ficar então no cronômetro, aquele que disse, ai, gordinho não sente frio pra caramba assim, então tô sentindo esse frio, mas agora a gente vai aquecer, a gente vai sim sentir o calor, porque Emerson, a gente vai ter 1 minuto para correr pelos corredores então aqui do supermercado Super Lucas de Abdom Batista, pra gente celebrar esses 4 anos de história. Serão 3 corredores e nós já temos ele, o bendito fruto entre elas. São 3 premiados, 2 mulheres e 1 homem. homem. Elas deixaram ele correr por primeiro. E ele estava estudando, estava mapeando ali, andando pelos corredores, acompanhando tudo que tem ali também. Então, ó, parabéns pela ideia, pela iniciativa, porque isso tem que fazer mesmo, tem que mapear. Tem que olhar, aí eu quero isso, não, isso aqui eu não quero, vou passar direto, vou passar correndo. Então, a gente vai conversar com ele e a gente vai celebrar esse momento aí de um minuto para exatamente premiar esse grande cliente aqui do Super Lucas. Bom dia, meu amigo.
6: Bom dia.
5: Tudo bem?
6: Tudo bem, graças a Deus.
5: Tá com frio?
6: Mais ou menos.
5: Mais ou menos, mas vamos esquentar agora.
6: Vamos esquentar agora, vai ficar bom, né?
5: Tá
6: vamos...
5: preparado?
6: Preparadíssimo.
5: Psicologicamente?
6: Graças a Deus.
5: Fisicamente?
6: Fisicamente.
5: Muito melhor que eu, né?
6: Tá.
5: Pra quem não te conhece, o teu nome completinho?
6: Guilherme Genuíno da Silva Neto.
5: Guilherme Genuíno da Silva Neto. Guilherme, você mora aqui na cidade ou é do interior?
6: Sou do município de Cerro Negro. Do...
5: De Cerro Negro?
6: Cerro Negro.
5: E o que que você tá fazendo aqui, homem?
6: Eu tô por aí, né?
5: Tô por aí. Emerson, ele tá como aquela música, você tá por onde? Tô por aí. E você veio pra cá, então, fez suas compras e foi sorteado. Ficou feliz?
6: Fiquei muito feliz. Até não acreditei, né?
5: Achei porque que... a gente, às vezes, não acredita na sorte, né?
6: Achei que era um golpe.
5: Mas que golpe bom esse, né? Esse é um golpe que a gente quer, né?
6: Continua assim.
5: Continua assim, né? Meu amigo, então você mora em Cerro Negro?
6: Eu moro no Cerro Negro. Moro aqui no Araçá, do vizinho, mas só que eu trabalho, minha mulher trabalha aqui, meu filho estuda aqui.
5: Sim.
6: E trabalho aqui no Banco do Banco Brasil aqui.
5: Maravilha. Então, ó, sucesso, sorte na corrida, tá?
6: Obrigado, obrigado.
5: Já mapeou?
6: Já.
5: Olhou os corredores?
6: Mais ou menos, né?
5: É mais ou menos. Mas, ó, eu quero ver você correr muito, porque eu quero me esquentar.
6: É.
5: Tá muito frio, rapaz.
6: Tá frio, não, mas agora a gente vai esquentar mesmo.
5: Bora lá, então?
6: Bora.
5: Vamos lá, todo mundo preparado? Cronômetro na mão! Torcida! Olha só, antes de começar, a gente mostra aqui, ó, o cronômetro preparadíssimo, ó. Cronômetro zerado.
16: Contagem regressiva.
5: Megafone, Emerson. Fala aqui com o Emerson aqui.
16: Fala, Emerson! Contagem!
5: Na contagem regressiva, então!
3: Vamos!
5: Barulho da torcida aí! 5, 4, 3, 2, valendo! Guilherme corre, já pega um sonho de nosso pacotão aqui. Já pega um pacotão de arroz também, Emerson Reiser. E a festa tá bonita, tá só começando a corrida. Não perde tempo, Guilherme! Sai da frente que ele tá indo. O que ele pegou mais aqui? Vai lá. A corrida tá bonita, corre, Guilherme! Pegou um leite agora. E a festa bonita. Vamos correr junto. Vamos lá. Pegou um pacotão de ração. Quantos segundos agora? E o tempo? Eu quero saber do tempo. Pegou o pacotão de omo. Detergente. Quantos? 20 segundos. Corre, Guilherme. E o barulho tá grande. Vai, Brasil. Vai, Guilherme. Pegou a bolacha. Ele voltou pro mesmo corredor de antes, gente do céu. Vamos, Guilherme.
17: Brasil.
5: Acabou! Gente do céu! Eu juro, Emerson Reis.
6: É tanta coisa, a gente não pega nada.
5: É tanta coisa, né?
6: Que a gente não pega nada.
5: Por que que você ficou olhando pra prateleira e não pegou, homem?
6: Mas não sei.
5: O que que deu?
6: Não sei.
5: Será que deu um branco?
6: Deu um branco.
5: Meu Deus do céu. Você começou bonito e de repente você se perdeu?
6: Se perdi.
5: Meu Deus do céu. Quem tá contigo hoje aqui?
6: A minha mulher.
5: A mulher vai ter que te encontrar porque você se perdeu. Ele se perdeu, Emerson Reis, na vida. Ouvinte Cultura, cadê a torcida aí? Eu pedi esse barulho porque eu não aguento mais, Emerson. demais, olha aí. O primeiro minuto de compras grátis, já temos vários itens aqui. Agora, Emerson, eu vou recuperar o fôlego. A torcida pode descansar também. O pessoal aqui já vai se preparar com o segundo carrinho, Emerson. Mas deixa eu te falar. Mesmo esse frio danado, eu não tô preparado, Emerson. Eu vou ter que passar agora lá nos salgadinhos do Borsato. O pessoal tá lá com os salgadinhos deliciosos que são servidos na padaria para reforçar, porque eu não vou aguentar o segundo. Desse jeito não dá, rapaz. Desse jeito não dá. Guilherme, foi legal?
6: Foi legal, tá, pensei.
5: Valeu a pena.
6: Continue assim, sempre continue.
5: Mesmo com o que você pegou aqui, você tá sendo feliz daqui?
6: É, graças a Deus, né? Tu é de graça.
5: É de graça, né?
6: Não tem que pagar, né?
5: Então, ó, tudo que tá levando valeu a pena. Então, sucesso pra você, Deus abençoe a sua família e obrigado por comprar no Super Lucas.
6: E amém, obrigado pela iniciativa de vocês, pela compreensão, assim, de fazer esse tipo de brincadeira, né?
18: chama nós aqui pra comprar e ser sorteado, né?
5: E ó, sorte brilhou pra você, né?
18: Graças a Deus, sempre tá brilhando, né?
5: Que bom, rapaz, Deus abençoe. E ó, daqui a pouquinho a gente vai conferir aqui quanto você levou e daí repassar pro nosso ouvinte também o que você levou tanto de produto, mas foi bem legal, foi divertido, deu um branco na hora que você passou por dois corredores ali que não pegou nada praticamente, mas valeu a pena. Sucesso, meu irmão, e até a próxima.
18: Obrigado igualmente pra vocês também.
5: Vai lá agora então, o pessoal do financeiro aqui vai acompanhar também, o pessoal do compras vai acompanhar então pra ver qual foi o valor que ele pegou. E eu volto, Emerson, volto daqui a pouquinho com mais corrida, com mais um minuto de compras grátis, diretamente do Super Lucas de Abdon Batista. A festa aqui tá linda, Emerson. Muita gente, vou te contar. E o mercado tá cheinho, tá bonito demais. Daqui a pouquinho a gente volta a se falar. Tá contigo, meu querido.
3: Gente do céu. Douglas Tony, cuidado. Um dia eles vão matar o Douglas Tony ainda, gente. Não tem condimento. Se cuida, Douglas Tony. Tem que se hidratar. Vai lá e come uma linguicinha, né? Douglas Tony pra hidratar. Primeira vez que fizemos essa corrida. Douglas Tony cansado. Ai, Emerson, não aguento mais. Você. Achei, tá passando alguém com uma água. Me dá uma linguicinha. Falei, meu Deus, homem do céu. O Douglas Tony, ele é diferenciado.
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19: 10:30.
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0: 10 horas e 38 minutos, de volta por aqui. 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
0: Vamos pra nossa paradinha obrigatória. Espero que o Douglas Tony tenha recuperado o fôlego, porque tem mais corrida por aí. É isso mesmo, Douglas Tony? Fala comigo.
2: Legal, legal, Emerson Reis e ouvintes da Cultura Campos Novos. 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
2: Bora pra lá.
3: Bora lá.
2: Segunda contemplada é Juliana.
4: Juliana?
2: Isso, Juliana. Juliana, bom dia.
4: Bom dia.
2: Tudo jóia, menina?
4: Tudo.
2: Preparada?
4: Sim.
2: Vamos lá, aguarda só um minutinho, porque antes, ouvinte Cultura, Emerson Reis, Robson, vai lá com o pessoal da torcida. Vai lá com o pessoal da torcida. A gente vai passar agora, Emerson Reis, para todos os ouvintes, o resultado do primeiro carrinho, o valor que o Guilherme faturou no primeiro carrinho cheio. 1 minuto de compras grátis, Rádio Cultura e Super Lucas Abdon. Nise, bom dia.
5: Bom dia, Douglas. Bom dia a todos os ouvintes da Rádio Cultura.
2: Tudo bem, menina?
5: Tudo certo. E por aí?
2: Tudo frio?
5: Tudo frio.
2: Por aqui também, tudo bem, tudo frio.
5: Tudo bem, tudo frio.
2: Bem, na verdade já deu uma esquentadinha, né?
5: É, mas nós saímos de Campos Novos, tinha sol, né? Mas e o sol tá saindo? Não tá chovendo, já tá bom, né?
2: Exato, exato, muito melhor. Não tá chovendo, não tem vento.
5: Isso, isso. Aqui dentro, né?
2: É, mas tem vento aqui, sabia?
5: Tem.
2: 7 ventos.
5: Ah, verdade.
2: Peguei ela, Emerson Reiser. 7 ventos, Nise, com produtos deliciosos também ali, né?
5: Isso aí. Com 7 ventos, tem vários ventos aqui dentro, os deliciosos, né, Douglas?
2: E o vento do carrinho.
5: E o vento do carrinho cheio, isso aí.
2: Legal. Nise, qual foi o valor que o primeiro contemplado, então, faturou?
5: O Guilherme, então, levou R$394 aí no nosso...
2: Faturou bem.
5: Faturou bem, no 1 minuto de compras grátis, no nosso primeiro carrinho.
2: Se bem, ele passou ali praticamente por 2 prateleiras sem pegar quase nada, né?
5: É, é o que a gente fala pra eles. 1 minuto parece muito tempo, mas é muito pouco, né, Douglas? O pessoal tem que aproveitar e pegar e encher o carrinho.
2: Mesmo que caia 2 produtos ali do mesmo segmento no carrinho, depois vocês tiram, né?
5: Isso, seguindo algumas regrinhas, né? Que não pode 2 produtos no mesmo segmento, mas acabou caindo, depois a gente tira na hora de fazer a nota lá, enfim. Mas o que vale é encher o carrinho no minuto de compras grátis.
2: Bora encher mais um?
5: Bora mais um, então.
2: Luan, tá pronto, Luan?
6: Preparado, pronto e aprovado.
2: Nossa! Não, mas fala isso no megafone, fala no megafone.
7: Preparado, pronto, aprovado.
2: Me senti agora, Emerson Reiser, no Exterminador do Futuro. Não sei porquê, mas essa voz aí me deu até um arrepio, Luan.
7: Ah, Luan!
2: Luan tá preparado e a torcida tá preparada aí, torcida! O Robson tava no celular.

0: Coitadinho do Robson, tava no celular e eu falando, torcida! Mas vamos lá conversar então com a cliente. Juliana, preparadíssima para mais uma super corrida?
1: Preparada.
0: Me conta, sempre compra aqui?
1: Compro.
0: Aproveita, a promoção é boa, né?
1: Sim, promoção boa.
0: E ontem você recebeu ali a informação, ficou feliz?
1: Sim, totalmente.
0: E hoje veio assim, não, hoje eu vou pegar isso, tá com a listinha preparada na cabeça ou não?
1: Tô, defini ontem.
0: Já definiu? Oh, gostei, Emerson Reiser, muito serena, muito sábia, já defini. Então bora pra lá?
1: Bora.
0: Vamos correr?
1: Caminhar.
0: Ai, meu Deus, ela disse desde o início, Emerson Reiser, que ela não vai correr, ela vai caminhar. Ainda bem, graças a Deus, porque olha, o primeiro me fez mais correr do que pegar produto, né? Vamos lá, então. Menina, vamos caminhar bem?
1: Sim.
0: Vamos lá, eu e você, você e eu, tá?
1: Sim.
0: E a torcida também! Vamos lá! Contagem regressiva. Começou. 5, 4, 3, 2, 1. E a torcida vai fazendo aquele barulho. Já pegou um pacotão de sonho de valsa. Um açúcar também de 5 quilos. Um arroz de 5 quilos. O que mais que essa menina vai pegar? Ai, ainda bem que ela não tá correndo, ela tá só caminhando. E a gente vai acompanhando. Já passou por um monte de brasileiro, não pegou. Pega a menina. Pega o que aparece aí, menina. Ela pegou o quê? Um Royal. Pegou um Clemente.

0: Moraes. Olha aí, mais um desinfetante. E o barulho tá grande aqui, a torcida tá fazendo aquele pego. Quanto? 15 segundos. Tá quase terminando. Vai, Brasil! Não terminou. Meu Deus, ela vai voltar. Quantos segundos? 5, 4, 3, 2, 1. Gente do céu. Ai, ela disse que não ia correr, né? O que você foi pegar aí, menina? O que que é isso? 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
1: Sim, nem viu do qual.
0: Nem viu do qual, mas é Dove. É bom, né?
1: É bom.
0: Menina, Emerson Reis, peraí. Ju, você disse que não ia correr, Ju.
1: Corri?
0: Não era isso nosso combinado, Ju.
1: Ah, cansei.
0: Você tá tremendo, menina?
1: Mais ou menos.
0: Dá um nervosismo?
1: Dá.
0: Parece fácil, mas não é, né?
1: Não.
0: Ah, é um minuto, eu vou correr, vai ser fácil, ou eu vou caminhar, vai ser tranquilo. Na verdade, não, né?
1: Não, pressiona. Pressiona bastante.
0: E a pessoa chega, ela fica tensa, ela fica nervosa. Ela, como o Guilherme falou, dá um branco, né?
1: Dá, verdade.
0: E aqui você pegou praticamente o que você queria ou não?
1: Sim.
0: Mas poderia ter pego mais, né?
1: Poderia.
0: Você passou uma prateleira quase sem pegar nada, menina.
1: Pois é.
0: Foi pegar fermento, menina.
1: Me atrapalhei.
0: Mas ó, vai ter. Ô, Nise, ela pegou coisa pra ter serviço em casa, né?
2: É que saiu sol, né, Douglas? Sabão em pó, amaciante, lavar roupas. É isso aí. Saiu sol, a dona de casa quer fazer o quê? Lava a roupa.
0: Mas antes ela vai amassar o pão, porque ela pegou aqui fermento, né?
2: É verdade, olha, fermento, guarda-chuva pra esses dias de chuva.
0: O que que deu na cabeça pegar o guarda-chuva?
1: Então, não sei.
2: Mas aqui foi uma aquisição muito bem pensada, Douglas.
0: Ela foi esperta, né?
2: Porque eu tô sem sombrinha na minha casa.
0: Olha aí, viu? Você não tem, mas ela tem. Olha aí, então. Viu só, menina? Ela pegou bastante coisa. Vamos passar no caixa pra ver o que, que tanto que ela levou?
2: Isso aí, vamos lá. Daqui a pouco a gente dá o resultado aí.
0: Muito bem. Vai lá, Ju. Ju, obrigado. Parabéns, Deus abençoe.
1: Obrigado.
0: E da próxima vez vamos combinar. É caminhar.
1: É, verdade.
0: Vai, ela diz, vou caminhar, saiu correndo. Ô, Luan, eu queria você correndo comigo, Luan.
3: Felizmente eu não pude estar participando da corrida porque eu estava cuidando do cronômetro. Talvez na terceira, no carrinho aí, eu consiga fazer essa participação aí.
0: É, porque ó, a Nise corria.
3: A Nise, ela mais engana do que corre, mas ela tá presente também.
2: Hoje eu terceirizei meus serviços, bom, mas o meu colega aqui, ele não correu.
0: Mas eu achei muito bacana que ele foi esperto, ele comprou um megafone.
2: Ele é esperto, ele tá vivendo certo, Douglas.
0: Vivendo certo, sem se incomodar.
2: Sem correr, sem cansar.
3: É. Aquele ditado, né? Quem não tem cabeça, tem perna.
0: Aí, depois dessa, muito obrigado. Valeu, Luan. Valeu também, Nise, Robson. E olha só, ouvinte Cultura, você que tá em sintonia 93,9, você que é de Abdon Batista, da nossa região aqui, né? Ó, o primeiro ganhador foi de Cerro Negro, agora a segunda ganhadora, a Ju, aqui mesmo de Abdon Batista, da cidade, né? E já a gente vai descobrir quem é a terceira pessoa contemplada que vai correr com a gente, Emerson. Mas como eu disse, pessoal aqui da cidade, do interior, pessoal da região, vem pro Super Lucas de Abdon Batista, porque a festa tá linda, música ao vivo. Vamos só pegar um trechinho aqui, Emerson. Deixa eu correr um pouquinho aqui até chegar onde tá aqui ô Cezinha, eu vou respirando um pouquinho aqui, vamos lá. Só pra ouvir, só pra ouvir.

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1: Esse é o Cezinha. Festa bonita, música ao vivo. Tem degustação, comes e bebes. Dia de comemoração, Emerson. 4 anos do Super Lucas. Volto contigo no estúdio e a qualquer momento a gente volta ao vivo de Abidão.
0: Legal, parabéns, Douglas Tony, pra trazer aí. E com tanta autenticidade, né, gente? Às vezes a gente no rádio, né, nós no rádio, muitas vezes a gente precisa vestir um personagem, né? No sentido, por exemplo, você vai fazer uma nota de falecimento, não é a mesma maneira de você mandar os parabéns para um aniversariante. Então, muitas vezes tem os trejeitos de comunicar, né? Mas numa ação como essa, o Douglas Tony, ele consegue ser tão autêntico, né? Porque todos conhecem o Douglas Tony, né? Ele não tem vergonha de se intitular como gordinho e ele valoriza isso, envelopa isso e nos entrega com muita autenticidade. Eu acho brilhante essa sacada dele, né? Eu vejo o Douglas correndo, até o ouvinte brinca aqui, o Juninho Góes, mandando, né, o Paul, né? O panda que luta Kung Fu. Né? O Paul brincando aí do Paul, o Anderson Padilha brincando também. E eu assisto, gente, é sério. Eu assisto o Kung Fu Panda e eu lembro do Douglas, porque o personagem, o humor dele é muito parecido com o Douglas. Sem falar da silhueta, né? Que daí é outra história, não tô falando disso. Então o Douglas, ele envelopa e entrega com tanta autenticidade, né? E isso é gostoso, a gente ver essa pureza, o ser humano sendo verdadeiro. Né, sendo verdadeiro e entregando, dando a sua entrega, né? Como diz o Cortella, Deus é o melhor das condições que você tem, até ter condições melhores para fazer o melhor ainda. E a gente faz isso, a gente dá o nosso máximo na condição que tem. Hoje é para correr, vamos correr. Hoje é para brincar, vamos brincar. E assim é o case de sucesso chamado Pit Stop Cultura.
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3: 10:53. 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
0: Grande Família Cultura, 4 minutos faltando agora para as 11 horas da manhã. Vamos concluindo aqui essa terceira parte do programa. 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E agora, em nossa programação, vamos de informações de cultura notícias. Mas antes, vamos mandar uns parabéns aí pro Jeverton Pablo Padilha, lá da Vargem, tá de aniversário hoje, recebendo aqui a homenagem do Anderson Padilha. Parabéns, feliz aniversário, sucesso sempre e muitos anos mais de vida.

0: Grande Família Cultura, vamos colocar seu Pedro para trabalhar também, então, Pedro Ortiz de Castro, Cultura Notícias, segunda e última edição.
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2: Olá, Emerson. Governo de Santa Catarina vai nomear 46 novos delegados e 18 psicólogos para a Polícia Civil. 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
2: O governo de Santa Catarina vai nomear 46 delegados e 18 psicólogos aprovados no concurso da Polícia Civil, realizado em 2024, com formação prevista para começar em 2026. Após concluir o curso na Academia da Polícia Civil, a Cadepol, os profissionais reforçarão o quadro da instituição, ocupando vagas deixadas por aposentadorias e desligamentos. Considerado o mais completo do país entre as academias de polícia judiciária, o curso de formação da Polícia Civil soma cerca de 1.074 horas-aula, com disciplinas teóricas, práticas e estágios em delegacias e na Central Macro-Regional de Plantão da capital. A nomeação integra o pacote de investimentos do governo do estado na segurança pública, que supera 100 milhões de reais em contratação de efetivo, aquisição de armamentos e viaturas. Para 2026, Santa Catarina também prevê realizar um novo concurso público para contratação de 300 agentes de polícia. Cultura Notícias termina aqui. Seguimos na comunicação do Emerson e o Comando Geral.
0: Ok, obrigado, Ortiz. Bom final de semana pro amigo aí. Merecido descanso.
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4: 11:01.
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0: 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Vamos seguindo com o nosso programa, abrindo agora a última parte da programação. 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
0: Legal, legal. Grande Família Cultura. 11 horas e 10 minutos. Já estamos aí na última parte do programa. 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E agora, minha gente, vamos, claro, abrindo aqui a segunda parte. Se estamos na última parte do nosso programa, também estamos na última parte do nosso pit stop de hoje. Exatamente, última parte do nosso pit stop, segunda e última parte do nosso pit stop cultura. Hoje em Abdon Batista, Douglas Tony mostrando toda a sua ginga e toda a sua habilidade. E mais um pit stop cultura, Douglas Tony!
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3: Legal! Estamos entrando na nossa segunda hora de pit stop diretamente aqui do Super Lucas de Abdon Batista e na última hora de programação também do Comando Geral contigo, Emerson Reiser. Ouvintes da programação 93,9, pessoal de Campos Novos, de Celso Ramos, Ervovelli, principalmente de Abdon Batista, hoje é dia de festa, é dia de comemoração. 4 anos do Super Lucas. E a Nise vai repassar o segundo carrinho. Nise, vá atrás aí, eu quero saber o valor do segundo carrinho, quero saber quanto que a pessoa levou, porque a Ju comentou que ela não iria correr e se encaminhar, mas no final das contas ela correu, e até em alguns momentos ali, ela acabou passando batido em alguns produtos. Nise, quanto que ela faturou?
4: Então, a Ju levou R$391.
3: Não creio! Por 3 pilas ela perdeu.
4: Olha aí, quase deu empate com o primeiro, né, Douglas? É. Exatamente.
3: É, empate, dá pra dizer assim, pra mais, pra menos, empate técnico.
4: Empate técnico, isso aí.
3: Muito bem, o primeiro Guilherme levou R$394, a Ju levou R$391, e agora, será que ela vai levar mais? Desafio lançado, eu quero ver se essa menina vai levar mais ou não. Ao vivo pela Rádio Cultura, bom dia.
5: Bom dia.
3: Tudo bem?
5: Tudo.
3: O seu nome?
5: Flaviano Oliveira.
3: Flaviano, você mora aqui, é do interior da cidade vizinha?
5: Moro no interior, Abdon Batista e Arroio Bonito.
3: Arroio Bonito, é da comunidade Arroio Bonito, a terceira contemplada é de Arroio Bonito, é de Abdon Batista e ela veio correr. 1 minuto de compras grátis, é o nosso último carrinho. Ai, graças a Deus. O primeiro foi assim para esquentar. O segundo até que foi leve, ela disse que ia caminhar, não ia correr, mas no final das contas acabou correndo, mas pegou um volume bom também, R$391. Agora, Flaviano, você vai levar quanto, menina?
5: Não sei.
3: Não tem nem ideia?
5: Não tem ideia.
3: Não pensa em superar eles?
5: tento, né? Mas vamos ver.
3: Vamos lá.
5: Vamos lá, tentar correr.
3: Na torcida por você.
5: É, vamos gritando.
3: Vamos lá. Na torcida aí, galera! Na torcida, todos aqui, ó, torcendo pelo Brasil também, ó, Super Lucas, e rapaz, personalizado, por que do 87? 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
3: 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Mas então, nós estamos personalizados aqui, rumo ao Hexa, vai Brasil e vai Flaviana! Menina, eu quero que você pegue mais do que R$400.
5: Vamos ver.
3: Mas aí tá louco. Aí não dá, gente. Aí não dá. Não tem como. Menina, mais ânimo. Vamos pegar?
5: Vamos.
3: Tá. Torcida, ela vai pegar.
5: Vai pegar.
3: Eu quero ânimo, menina.
5: Tá bom.
3: Eu quero, ó, fogo nesses pés.
5: Pode ser.
3: Vamos lá, então?
5: Vamos
3: lá. Contagem regressiva para o terceiro carrinho, Luan. 5, 4, 3, 2, vai, Bandeira! Já pegou bolacha, pegou sal, ela vai temperar a comida, Emerson Reis. Já nós vamos para o almoço também. Pegou Doritos, ela tá pegando bem. Não para, menina, pega, pegou. Tomate, o que mais? Pegou Nutella, ela é Nutella. 20 segundos já se passaram. Vamos, menina! Eu me divirto com isso daqui. Vai lá. Pegou também produto de limpeza. Pegou sabão. Vamos, menino, não perde tempo, não.
7: Vamos.
3: 20 segundos. Meu Deus, vai pra frente. Pegou mais, que ela derrubou um pote ali de creme, mas não tem problema. Tá valendo. Quanto que vai dar? Luan, tá quanto, Luan? 5, 4, 3, 2, 1. Ai, Emerson Reiser. Eu não sei porque que eu invento essas modas. Porque, ô Luan, vai correr na próxima, Luan.
6: Cara, essa foi a que mais correu. Se a outra for igual ela, não dá.
3: Não dá, né?
6: Deixa aí sozinha, a gente vai por cima com o drone.
3: Vamos fazer um drone no próximo, né?
6: Próximo é um drone, já vai ter o lançamento aí, Super Lucas, drone, carrinho cheio.
3: Cara, esse Luan, ele tem uma cabeça desse tamanho, Emerson Reiser. Ele pensa muito. Ele falou antes, né? Como é que é? Como é que você falou?
6: Quem não tem cabeça, tem perna. Eu tava no megafone aqui, quietinho, os caras correndo. Aí...
3: É, óbvio. É assim que funciona, Luan?
6: É assim que funciona. Isso aí.
3: Pronto. Ó, na época da Nise, a Nise corria comigo com o cronômetro. Agora, na vez do Luan, o Luan ficou com o cronômetro paradinho e com o megafone só contando. Falta isso, falta aquilo, falta tanto. E aí, Nise, próxima aquisição, um drone. Nós não queremos mais saber de correr, não.
4: Eu acho que nós temos que pegar um helicóptero, não um drone.
3: Se não, chama o paramédico da próxima vez.
4: Boa.
3: Depois chama o bombeiro, Emerson Reis, porque eu não sei se eu vou aguentar, não. Ô, Nise, vamos. Ó, ele já juntou um megafone pra esse ano. Vamos com o drone no próximo. 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
3: 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A Thay ficou lá, não veio. Por que ela não veio?
4: É, tinha algumas coisas pra fazer lá e não pôde vir, mas eu sei que o coração dela tá aqui em Avenida Batista.
3: O Roberto prometeu, mas também não veio.
4: Pois é, o Betinho teve que fazer um socorro, né, Douglas? Porque é todo dia, toda hora, né? E aí a gente acabou chegando aqui, deu um problema, ele teve que voltar, mas ele tá voltando já pra cá.
3: Mas o Roberto também, ele é um cara que acompanha sempre a gente no carrinho, é um cara que, quando eu não tô, ele me substitui, né?
4: Demais. Nós fizemos algumas ações do carrinho cheio, né? Deve ter acompanhado. Uhum. Eu e o Roberto, e eu ficava falando pro Beto, falei, mas como é que o Douglas cansa tanto? Mas, cara, cansa.
3: Viu só?
7: só?
4: Demais, cansa.
7: Ah, é porque o Douglas é isso e aquilo. Não, é só vir correr que já, da próxima vez eu vou colocar o Emerson pra correr.
4: Ótimo, boa ideia, traz
7: Vamos
4: ele.
7: Vamos colocar o Emerson pra correr?
4: Traz ele aí.
7: Vamos largar os cachorros, né, Emerson?
4: Bora. Pra ver se ele cansa menos, né,
7: Douglas? É, eu acho que sim, eu acho que ele vai cansar menos.
4: Então, vamos ver, vamos ver.
7: Ele é mais saudável, ele vai na academia.
4: Olha aí, então, sábado que vem, tá, Douglas? Esteja convidado, então.
7: Legal. Emerson, não sei não, acho que sábado que vem vai ser com você. Eu tô pensando nisso, porque eu não sei se eu vou aguentar, menino, não sei se eu vou aguentar. Nise, vamos conferir quanto que ela vai levar?
4: Vamos lá, bora, que a pouco já passamos o resultado aí.
7: Tá bom, mas antes, Flaviana, antes de você passar lá, quero saber de você, menina, o que que achou dessa brincadeira?
5: Achei bom a brincadeira, mas cansativo.
7: É, ai, o Douglas cansa, hein? O Douglas disse aquilo. É só vindo, brincando, que vai sentindo, né?
5: É, cansa as pernas.
7: E ali, pegou mais ou menos o que você queria?
5: Peguei mais ou menos o que eu queria.
7: Você passou praticamente por uma prateleira também, eu não sei o que que deu no povo de Abidão Batista, Emerson Reiser. Passou os dois, o primeiro... Passou por quase duas prateleiras sem pegar nada. O segundo passou por uma e meia. E você passou por uma praticamente sem pegar nada, né?
5: Você.
7: Por quê? Dá um branco.
5: Dá um branco na hora, não sabe onde tá as coisas direito.
7: Parece que é muito fácil, mas não é, né?
5: Não é fácil, não.
7: Mas valeu a pena?
5: Valeu a pena.
7: Tá feliz?
5: Tô.
7: Bora conferir então?
5: Bora.
7: Vai lá, Flaviana. Legal, Flaviana é do interior. Olha aqui, que bacana, né? 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
8: Sempre, amanhã, vamos Brasil!
7: Vai, Brasil! Quanto?
8: Amanhã 1-0, conservador. Neymar entra aos 80 do segundo e faz o gol.
7: Nossa, vai ficar 0-0 até os 80.
8: É, vai ser um jogo difícil, né? O pessoal vai se retrancar bem aí, mas 80 minutos o Brasil vai brilhar. Bora.
7: Boa, boa. Valeu, menino. Gostei. O Roberto chegou aqui no próximo bloco. Vou falar com o Robertinho, Robertão. O Roberto do Brasil, o Roberto do Super Lucas. É, estávamos falando agora mesmo do Roberto e ele chegou agora aqui, meio disfarçado, não sei, eu acho que ele estava escondido no carro, esperou dar os três carrinhos para aparecer. Não sei não, mas daqui a pouquinho a gente vai conversar com ele. Emerson Reiser, festa linda, festa bonita. E aí eu te pergunto. Esse menino, você sabe imitar melhor do que eu. Aí eu te pergunto, quanto que vai dar Brasil e Noruega? Quero saber de você. E eu volto daqui a pouquinho, tá contigo, Emerson Reiser.
0: Douglas Tones tem que parar de arrumar essas confusões. Olha, Brasil e Noruega, a minha torcida, claro, é 100% brasileira, né? Não temos a seleção dos nossos sonhos, vamos ser realistas, né? Mas quando chega nessa fase aí, eu acredito muito no peso da camisa, sabe? Se conseguir entrar no mental dos jogadores que tem que jogar com raça, com vontade... colocar realmente aquele espírito, né? De brasileiro, o famoso brasileiro não desiste nunca. Eu acredito que a gente pode inclusive ser campeão, tô bem otimista com a seleção, sabe? Mas não é espetáculo não, é como foi com o Japão, é gol quase na prorrogação, ou gol na prorrogação, é jogar fechadinho, se defendendo como pode, aproveitando as oportunidades na velocidade dos nossos atacantes, né? Se coletivamente não temos o melhor espetáculo, então se fecha como pode. E aí individualmente temos sim grandes nomes e um Rafinha que vai voltar pro time, o Vinícius Júnior, talvez o Neymar desencanta também. E onde esses caras ali estejam num dia inspirado, faz os gols que a gente precisa. E vitória apertada, eu tô com o menino aí, ó. Apertadinho, é 2-1. sem muito espetáculo não, né? Mas vai ser sofrido. Vai ser sofrido. Cada vez que a bola cair no pé do Haaland, se a gente não lembrar do vídeo dele e o Vini Júnior nas branquelas, e olhar pro jogo, a gente fica até com medo, né? Deixa eu mandar um abraço lá pro seu Zariguinho, também curtindo a programação com a gente. Seu Zariguinho mandando abraço aí pra todos os amigos que conhecem o seu Zariguinho. E diz que hoje a máquina não quis trabalhar, né, seu Zariguinho? Depois de uma semana parada, com chuva, a máquina ficou mal acostumada. Vê se pode, né, gente? Verdade.
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0: Opa, 11h31 de volta! 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
0: 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Deixa eu mandar um abraço aí pra nossa amiga Nadir Rosane Hildebrando. Ela diz: Emerson, tomara que não vá pros pênaltis, porque o goleiro da seleção brasileira é muito ruim. Eu não pedi, mas eu senti que a Nadir, ela é gremista, né? O gremista não gosta do goleiro Alisson porque ele era do Inter, né? Ele era colorado. Na verdade, acho que nem os colorados gostam dele. Ai, ai, ai, zap, zap, cultura.
9: Bom dia, Emerson, tudo bem?
0: Tudo.
9: Hoje eu quero mandar os parabéns para meu esposo querido, Reginaldo de Souza, que está de aniversário hoje. Muitas bênçãos, muitas felicidades, muitos anos de vida. Se puder, toque aquele parabéns do Teixeirinha, minha esposa Terezinha de Fátima, que está mandando.
0: Muito bem! Parabéns, tio Ado, né? Tá de aniversário hoje, me permita aqui também, em nome de toda a família, família Cultura, inclusive, parabenizá-lo. Feliz aniversário, tio Ado! Parabéns. Parabéns, pom, pom, pom, pom. Saúde e felicidade, é. Sucesso sempre. Tem mais aniversariante aqui, ó.
11: Bom dia pra vocês aí da rádio.
0: Bom dia pra vocês aí do outro lado da rádio.
11: Aqui quem fala é Anselmo Durval Solinho, aqui de São Roque, Abelha Batista. Eu quero dar os parabéns pra minha esposa, Inês Martendal Solinho, que tá de aniversário hoje, completando 70 aninhos. E que ela é uma pessoa muito maravilhosa para mim, uma pessoa da minha vida, no caso. Vamos fazer 50 anos de casado, que estamos juntos aí, e eu quero dar os parabéns para ela, que ela merece. É uma mulher mil maravilha, nota mil. Não tem o que falar, o que reclamar. Tá tudo mil maravilha, beleza. Um abração para vocês da rádio e peço a música Quero Ser Feliz, que é uma música muito linda.
0: Beleza então, nosso amigo. Um abraço aí, eu garanto que ela tava do lado, né, gente? Ela é uma mulher, ele olhou para ela, mil maravilha, né? Então me permita, em nome da família Cultura, também parabenizá-la, tá? A música, como a gente tá com pit stop, não dá tempo da gente tocar a música. Então por isso que eu cortei ali o finalzinho do áudio, que não ia justificar a mensagem, né? Que nós estamos aí com pit stop. Mas os parabéns, celebrar a vida é sempre bom. E aqui a gente rende as homenagens aos nossos aniversariantes.
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12: 11:34.
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0: Olha, 11:35, além dos aniversariantes, ali eu tinha um bloco de abraços, né? Os aniversariantes. E também deixa eu mandar um abraço aí pra Marli e pro Luiz, né? Isso, a família aí da Redante Pizzaria também estão curtindo a programação com a gente. Obrigado aí pelo carinho de sempre, são ouvintes assíduos aqui, né? De toda a programação Cultura, inclusive fazem parte também aí das nossas programações. Valeu, turma, aquele abraço, obrigado pela sintonia. Deixa eu aproveitar nesse clima festivo aqui, ó, tem mais um recadinho aqui para não perder o embalo.
13: Bom dia, Emerson, tudo bem?
0: Tudo.
13: Simone do Amaral.
0: Fala, Simone.
13: Quero parabenizar meus filhos, Suelen e Roberto, que estão de aniversário, e a minha amiga Raíssa, que também está de aniversário hoje.
0: Olha que legal, parabéns aí para os dois então, né? Em nome da família Cultura, nosso abraço também. Aqui é a nossa ouvinte Eliana. Emerson, quero desejar os parabéns aí pro maridão. Tá de aniversário hoje, desejo a ele tudo de bom, muita saúde, felicidade, homenagem da sua esposa Eliana. Muito bem, parabéns também. 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
0: Ok, turma. 11:43 de volta por aqui na companhia de Magrão e Loja Multi. 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

0: Vitória.
1: Contigo, Douglas Tony, nossa paradinha obrigatória nesse clima especial.
2: A festa continua, Emerson Reiser, e graças a Deus. acabaram os carrinhos deste sábado, deste fim de semana, mas sabadão que vem tem mais, e a festa no sábado que vem será em Campos Novos, no Super Lucas Matriz, celebrando o aniversário também da grande, maravilhosa Matriz Super Lucas, com unidades em Celso Ramos, Abdon e Erval. 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E Emerson, eu não sei não, mas eu acho que para sábado que vem, acho que vai você. Acho que vai você. Porque durante essa semana, eu não sei se eu consigo me recuperar, porque não foi fácil, não. Até porque tem um amigo meu, um amigo seu, um amigo nosso, chamado Roberto, Robertinho, Robertão, que nos deixou na mão. Mas por um bom motivo, ele estava dando suporte, dando auxílio também para as outras filiais, né? E agora ele chegou aqui em Abdon Batista para comemorar com a gente. Roberto, eu não sei se eu vou sábado, mas se eu não for, você tá preparado para continuar. Bom dia!
3: Eu já descansei agora para sábado que vem eu correr, né, Douglas?
2: Deu boa, então.
3: Eu corro por você, se você não puder, eu vou lá.
2: Aí deu boa.
3: E você sabe, eu sou esperto, né? Cheguei perto da hora do bolo, né?
2: Você é ninja, né?
3: Com certeza.
2: Mas deixa eu contar que eu tomei meu café aqui hoje.
3: Ah, pense a mesa bonita, né?
2: Nossa.
3: Pastel, enroladinho, esfirra. O pessoal ali.
2: Linguicinha.
3: Bolo. O pessoal da Sete Ventos fazendo cookies, um monte de coisa. Olha, na verdade eu cabe um pouquinho mais, mas acho que nem precisava de almoço.
2: Robertinho chegou aqui já na hora boa. Eu cheguei, já tomei meu cafezão da manhã, Emerson Reiser, aproveitando a degustação que nós teremos aqui também com o pessoal da Borsato, com o pessoal da Sete Ventos, com o pessoal da Aurora também, né? Então é a turma com degustações aqui. Música ao vivo com o Cezinho. O Cezinho não para de cantar. César Heitor, maravilhoso, fazendo uma festa linda aqui em Abdon Batista. E nós tivemos as três corridas, então, Roberto, você gaseou hoje as corridas, e vou te falar uma coisa, que com o passar do tempo, o pessoal tá aprendendo. Por exemplo, o Luan viu que sobrou para ele o cronômetro. A Nise sempre correu junto comigo, mas ele achou um megafone, rapaz.
3: Viu, nós estamos se preparando, né? 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
3: Eu acho que se eu investisse eu ia cantar mais ou menos que ele.
2: Tá. Uhum. É bom a gente sonhar.
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1: Valeu, obrigado, Douglas Tony. Já finalizamos também o nosso Pit Stop. Gente, últimos recados, não dá mais tempo da gente compartilhar mensagens aqui, porque senão a gente também extrapola o horário, né? Eu tenho meio-dia um compromisso de encerrar o programa. Aqui, ó, Emerson, manda um feliz aniversário pro amigo Rogério Cordeiro. Muitos anos de vida, saúde e paz. Recadinho aqui da Fátima Gatti. Aqui também, olá, bom dia. Aqui é a Rose dos Santos, Morro do 10, Vargem. Quero homenagear a filha Juliana Martendal, que mora na Barra do Salto, Cerro Negro. Ela esteve de aniversário quarta-feira. Muitos anos de vida, saúde, paz, amor para ela, que é uma mulher maravilhosa, guerreira, que Deus abençoe grandemente a vida dela. Parabéns, parabéns. Último recadinho aqui dos aniversariantes de hoje.
0: 34. Bom dia, Emerson. Quero parabenizar meu grande amigo Juarez Meira, Juarez Gaiteiro, do Grupo da Legaitaço, está de aniversário hoje, que Deus ilumine muito ele, que é um baita de um parceirão, um baita de um amigão e baita músico também. Que Deus ilumine muito ele, beleza, meu irmão? Um abraço.
1: Valeu, valeu, abraço, obrigado, Machado. Parabéns aí a todos os aniversariantes. Programação Cultura, já a gente volta com Douglas Tony para finalizar o nosso Pit Stop de hoje.
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5: 11:54.
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0: 2 minutos faltando pro meio-dia, vamos concluir aqui nosso programa. 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
0: Vamos finalizando nossa paradinha obrigatória de hoje, Douglas Tony.
4: Beleza, Emerson Reiser. 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
11: Falei disse. E assim a gente finaliza, Emerson Reiser e ouvintes da cultura, o nosso pit stop diretamente do Super Lucas Abdon. Valeu, Cezinha, César Heitor, abraço, meu querido. Sucesso, sucesso pro pessoal da Sete Ventos, da Borsato Salgados, da Aurora, que também estiveram com a gente aqui com as degustações. 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Sábado tem mais. Sábado será em Campos Novos, comemorando o aniversário da Matriz. Falei de tchau, Emerson, muito obrigado pelo suporte, muito obrigado pela ajuda, pela colaboração. Bom sabadão, bom fim de semana e amanhã vai Brasil! Tchau, Emerson!
0: Brasil! Valeu, obrigado Douglas Tony, abraço para todos os amigos aí de Abdon Batista, obrigado por tão bem sempre receberem aqui a família Cultura. Último recadinho aqui, os nossos parabéns de hoje vai pra vovó Gorete. Tá de aniversário hoje, recebendo a homenagem aqui da Alice Moreira. Muito bem, parabéns, feliz aniversário. Grande família Cultura, eu também me despeço. A seguir na programação Cultura, nós temos um informativo Acaerte em Campo, tá? O boletim da Acaerte aqui, que a gente vai rodar agora. Logo após o boletim da Acaerte, é rapidinho, é 1 minuto e 45 segundos. A gente já entra aí com o programa O Caminho Se Faz Caminhando com o Padre Genuir. Depois tem o programa da Vargem, depois o programa da Pastoral. E aí, hoje à tarde, a 1 hora, será apresentado pelo Gerson Paz. Exatamente. Continue ligado na Cultura, pois onde tem um rádio ligado não existe solidão. Nosso próximo compromisso amanhã, a partir das 7 horas da manhã, porque amanhã é folga do Gerson Paz no programa dominical. E eu venho te fazer companhia aí no programa Cultura Sertaneja, depois Momento Bailão, transmissão da missa e das 10 à 1 da tarde com o programa Galpão Destância. No mais, bom final de semana para todos, um forte abraço e continue em sintonia da Família Cultura, onde tem um rádio ligado, não existe solidão. Valeu, turma, bom almoço para vocês aí, tchau, tchau. 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
13: As oitavas de final estão oficialmente iniciadas. Os confrontos decisivos começam neste sábado, dia 4 de julho, que é um feriado muito importante aqui nos Estados Unidos. É a independência deles e os confrontos continuam e vão até a próxima terça-feira, no dia 7. Estão na briga pelo topo do mundo: Brasil, Paraguai, Argentina, Colômbia, Canadá, México, Estados Unidos, além de Marrocos, Egito, França, Noruega, Inglaterra, Bélgica, Espanha, Portugal e Suíça. O grande destaque dessa lista vai para o domínio das Américas e da Europa. Todas as seleções da Ásia e da Oceania já arrumaram as malas e se despediram desta, que é a primeira edição do Mundial com 48 seleções na história. Eu sou Melina Calduro, em Nova Jersey, para o Acaerte em Campo.
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3: Os evangelhos nos contam que Jesus nos mostra o caminho que devemos seguir. Ele mesmo disse a cada um de seus discípulos: vem e segue-me. São João Batista Scalabrine, pai e apóstolo dos migrantes, que caminhavam sem rumo pelas nações, enviava seus missionários scalabrinianos, dizendo:

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1: Prezados ouvintes, boa tarde. Hoje é dia 4 de julho de 2026. Este é o programa O Caminho Se Faz Caminhando, a cargo de Padre Genuir. O dia 1 de julho lembra a entrada no paraíso de uma pessoa que fez tanto bem aos órfãos. Hoje vamos falar um pouco sobre ela. Trata-se da mãe dos órfãos, migrante com os migrantes, Assunta Marchetti. Hoje morreu a caridade. Foi com essas palavras comoventes que as órfãs do orfanato Cristóvão Colombo, no bairro Ipiranga, em São Paulo, expressaram a passagem para a vida eterna de Madre Assunta Marchetti no dia 1 de julho de 1948. No entanto, sua morte não representou o fim de uma obra, mas o florescimento perene de um testemunho de vida consumido por amor a Deus e ao próximo. No dia 1 de julho, a Igreja celebra a sua memória litúrgica, recordando aquela que foi, desde os primeiros tempos da missão scalabriniana no Brasil, uma mulher de fé inabalável, de humildade evangélica e de ardor missionário. A bem-aventurada Assunta Marchetti é hoje referência de santidade encarnada no cotidiano, junto aos migrantes, órfãos, doentes e pobres. Assunta Caterina Marchetti nasceu no dia 15 de agosto de 1871, na região de Lucca, na Itália. Criada em uma família humilde, era a terceira de 11 filhos de Angelo Marchetti e Carolina Ghigliarducci. Desde a juventude, sentia-se atraída pela vida contemplativa. No entanto, por circunstâncias familiares e pelo chamado do irmão Padre José Marchetti, missionário scalabriniano e fundador do orfanato Cristóvão Colombo em São Paulo, no Brasil, a sua vocação tomou rumos inesperados. Foi o padre José Marchetti quem lhe apresentou um pedido comovente. Dizia: estou sozinho com quase 200 órfãos. Olhe para o coração de Jesus, escute seus apelos e depois me responda: vem ou não vem ao Brasil? O apelo do irmão foi o sopro do Espírito Santo que a conduziu à missão. Após oração e discernimento, Assunta respondeu com um sim irrevogável, entregando-se à vontade de Deus com inteira generosidade, e foi trabalhar no Instituto Nascido da Fé e da Caridade. No final do século XIX, a Europa vivia o drama das grandes migrações. Milhares de italianos partiam rumo às Américas em busca de trabalho e dignidade. O bispo de Piacenza, Dom João Batista Scalabrini, sensível ao sofrimento do seu povo, fundou duas congregações para o serviço pastoral aos migrantes. Em 1887, fundou a congregação dos missionários de São Carlos, hoje chamados de Scalabrinianos, e em 1895 fundou a congregação das irmãs missionárias de São Carlos Borromeo, Scalabrinianas. Após a profissão dos votos nas mãos do próprio fundador, as quatro primeiras irmãs scalabrinianas foram enviadas ao Brasil. Entre elas estava Madre Assunta Marchetti, que se tornaria a guardiã e impulsionadora do carisma nascente. Juntamente com o irmão Padre José Marchetti, ela é reconhecida como cofundadora da Congregação das Irmãs Scalabrinianas. Hoje, as filhas espirituais e sucessoras no trabalho da bem-aventurada Assunta Marchetti estão presentes em 27 países, como testemunhas do amor de Deus junto aos migrantes e refugiados. Chegando ao Brasil, em 1895, as missionárias assumiram a gestão do orfanato Cristóvão Colombo, em São Paulo. Ali acolhiam centenas de órfãos, filhos de imigrantes italianos, crianças abandonadas e filhos de ex-escravos, no serviço às crianças e aos últimos. Madre Assunta tornou-se uma verdadeira mãe. Envolvia-se em todas as tarefas, cuidava dos doentes, ensinava o catecismo, cozinhava, administrava dívidas e animava as irmãs com palavras de fé. Após a morte precoce de seu irmão, vítima do tifo, em 1896, ela assumiu a direção do orfanato com sabedoria e coragem, mesmo diante das muitas adversidades. A virtude da humildade brilhou com especial intensidade na vida de Madre Assunta. Como ensina o Catecismo da Igreja Católica, diz assim: a humildade é o fundamento da oração. Ela compreendia a sua pequenez diante de Deus e por isso se abria inteiramente à graça. Inspirava-se nos sentimentos de Cristo, que diz na carta de São Paulo: ele se fez pobre por nós, e reproduzia em sua vida gestos concretos de compaixão. Cuidava das crianças com ternura, acompanhava os doentes com paciência, servia as irmãs com alegria, mesmo nos serviços mais humildes. Sua vida era oração encarnada, serviço silencioso e entrega total. Como ela mesma dizia, o lema da congregação é fazer a vontade de Deus. A vida de Madre Assunta revela que a santidade não é reservada a momentos extraordinários, mas é construída nos gestos simples e cotidianos. Como nos recorda São Pedro: tornai-vos santos também vós em todo o vosso proceder. Ela procurava dia após dia descobrir o que Deus esperava dela nos acontecimentos ordinários, por exemplo, no cuidado aos pobres, na escuta das irmãs, na atenção aos enfermos, na educação dos órfãos. Rezava em silêncio, oferecia tudo a Deus e intuía a melhor forma de servir. Seu segredo espiritual consistia na identificação com os sentimentos de Jesus. Abria-se ao amor, esvaziava-se de si e confiava em que Deus completaria aquilo que suas forças não conseguiam realizar. Como Maria, fez-se serva por inteiro. Madre Assunta foi por duas vezes nomeada superiora geral da congregação. No último mandato de 6 anos, forte e serena, comprometeu-se profundamente a fazer o melhor pela sua amada congregação, sempre confiante no Sagrado Coração de Jesus e na boa vontade das co-irmãs. Durante seu segundo mandato, muitas novas fundações missionárias foram realizadas e houve um grande incremento das vocações. Durante estes 6 anos, as novas fundações foram abundantes. Além disso, houve o saneamento das finanças, a quitação de todas as dívidas e o início dos estudos superiores para as irmãs destinadas ao magistério. O número de vocações aumentou. Quando ela começou, tinha 48 irmãs no início. Passaram a ser 114 até maio de 1934. E havia 31 noviças e 18 postulantes. Nesta data, já se estavam fazendo as tratativas para abrir comunidades na Itália e nos Estados Unidos. Após uma longa vida, aos 76 anos, Madre Assunta faleceu no orfanato Cristóvão Colombo, na Vila Prudente, em São Paulo, no dia 1 de julho de 1948. As órfãs que lá se encontravam exclamaram: "Hoje morreu a caridade, hoje morreu uma santa." Belas verdades intuídas pelas menores que bem conheciam Madre Assunta. Em 1994, no Hospital Mãe de Deus, em Porto Alegre, no Rio Grande do Sul, no Brasil, um homem sofreu uma parada cardíaca grave durante um procedimento cirúrgico. Após mais de 15 minutos sem sinais de vida, a equipe médica temia o pior: vai morrer. Aí uma irmã escalabriniana presente no hospital iniciou uma oração fervorosa à Madre Assunta. Outras irmãs e familiares do doente uniram-se à súplica. Milagrosamente, o paciente recuperou-se por completo, sem nenhuma sequela. O fato foi considerado inexplicável pela ciência e reconhecido pela Igreja como milagre. E no dia 25 de outubro de 2014, na Catedral da Sé, em São Paulo, o Papa Francisco proclamou oficialmente a beatificação de Madre Assunta. Agora ela é bem-aventurada e pode ser invocada como santa. Em sua mensagem no Ângelo, no dia seguinte, o Santo Padre Papa Francisco disse: "Foi uma religiosa exemplar no serviço aos órfãos, filhos dos migrantes italianos. E ela via Jesus presente nos pobres, nos órfãos, nos enfermos, nos migrantes e nos necessitados. Demos graças a Deus por esta mulher, modelo de missionariedade incansável e dedicação ao serviço da caridade." Prezados ouvintes, a irmã Madre Assunta Marchetti é uma grande santa porque praticou as obras de misericórdia em favor dos mais necessitados. Eis aí um modelo de pessoa que viveu intensamente e plenamente a sua vocação. Por hoje é isso. A quem me escutou, obrigado pela atenção. São João Batista Scalabrini, interceda por nós, pelos migrantes, pela Igreja e pela sociedade. Nossa Senhora nos proteja, Deus nos abençoe. Boa tarde.
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4: Olá, muito boa tarde, ouvintes. Está no ar mais uma edição do Vargem em Ação, trazendo informações de utilidade pública, esporte, eventos e serviços para toda a comunidade vargense. Confira os destaques de hoje, fique bem informado.
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4: 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E o município de Vargem segue executando ações voltadas à prevenção de alagamentos e melhoria da drenagem urbana. Entre os serviços em andamento estão o desassoreamento do Rio da Vargem, obras de macrodrenagem e outras intervenções planejadas para minimizar os impactos das fortes chuvas. Quem explica esses trabalhos é o engenheiro civil do município, Henrique Demiciano.
6: Olá, ouvintes da Rádio Cultura. Aproveito o espaço para conversar com a população sobre as obras que estão acontecendo em Vargem e mostrar um momento importante que o município está vivendo. Somando as obras já iniciadas, as que começam nos próximos dias, as que estão em licitação e aquelas que aguardam apenas liberações ou trâmites administrativos, estamos falando de mais de 16 milhões de reais em investimentos. É um volume de recursos que nunca se viu sendo aplicado no município e que vai trazer melhorias importantes para a infraestrutura, a habitação, a educação e a qualidade de vida da população. Já estão em andamento obras como a macrodrenagem, o sistema de esgotamento sanitário, a construção do Campo Society no futuro Ecoparque, os banheiros do Parque Municipal, as cabeceiras da ponte e o acesso à SC, sentido Abidão. Ainda na próxima semana e nos próximos dias, iniciam as obras de desassoreamento do rio, as melhorias na estrutura da Secretaria de Obras, construção de novos pontos de ônibus, as 15 casas populares e as novas cabeceiras das pontes nas comunidades do Morro do 10, Ervalzinho e Marmeleiro. Algumas obras dependem de ajustes técnicos, como a rede de água da comunidade de Domênico, que aguarda a substituição de um transformador pela Celesc, a qual já sinalizou, assinou o contrato, e a conclusão do Campo Society Municipal, que apresentou alguns problemas na drenagem e que a empresa fará as correções devidas e também executará uma mureta que está prevista em projeto. Temos algumas outras obras também que dependem de liberação da etapa licitatória, como a rede de água da comunidade Santa Rita, a cobertura do passeio da rua Vitorino Choqueta e a ampliação da escola Padre Alberto. Também segue em licitação a construção da cancha de laço, as melhorias na Escola Padre Alberto, nas quais teremos a instalação de venezianas na área coberta e o gradil em todo o entorno da escola. Também aguardamos repasses para novos investimentos, como melhorias nas estradas do interior, como britagem, implantação de tubos e galerias, a execução do programa Estrada Boa Rural e a construção do banheiro da praça, qual já tem o projeto concluído. A gente sabe que toda obra traz alguns transtornos temporários, né, como desvios, trações no trânsito, movimentação de máquinas, e por isso a gente pede a compreensão e a colaboração da população, né, principalmente nessas obras de grande vulto. Esses pequenos inconvenientes, eles são passageiros, mas acredito que os benefícios, eles são duradouros e ficarão aí por muitos anos.
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4: E anote na sua agenda, no próximo dia 11 de julho, a Praça Falavino Ferreira será palco da segunda quermesse julina em Vargem. A programação começa às 13h30 e contará com comidas típicas, músicas, brincadeiras, apresentações e muita diversão para toda a família. Quem faz um convite especial é a diretora da creche municipal Chapeuzinho Vermelho, Elisângela Fagundes.
7: Boa tarde a todos os ouvintes da Rádio Cultura e em especial aos munícipes de Vargem. É com grande satisfação e em clima de festa que venho através dos microfones desta rádio convidar você e toda a sua família para participar da nossa segunda quermesse julina municipal. Traga sua cuia, sua garrafa, para tomarmos um bom chimarrão enquanto assistimos às lindas apresentações preparadas com muito carinho, empenho, amor e dedicação. A festa será no dia 11/7 e terá início às 13h30 e se estenderá até o final da tarde, onde será encerrada com uma linda apresentação da banda Catedral. Contamos com a sua presença e de sua família. Muito obrigada.
4: E fica mais um convite para toda a população de Vargem e região. Amanhã ocorre o tradicional Festa da Comunidade de São Pedro. A programação inicia às 10 da manhã com celebração da Santa Missa. Ao meio-dia será servido o tradicional almoço festivo com churrasco e acompanhamentos. E à tarde, a programação a partir das 15h ocorre o matiné animado pela banda Danúbio Azul. A comunidade convida todas as famílias para participarem deste momento de fé, confraternização e tradição.
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4: E atenção para a previsão do tempo. Os institutos de meteorologia indicam uma intensa queda nas temperaturas a partir deste sábado. Em algumas localidades, os termômetros podem se aproximar do zero grau, com possibilidade de geada nas primeiras horas da manhã. A recomendação é redobrar os cuidados com crianças, idosos, pessoas em situação de vulnerabilidade e também com os animais. Motoristas devem dirigir com atenção durante o amanhecer, devido às condições das rodovias. E aviso à população, informamos aos ouvintes que a partir deste sábado entra em vigor as regras previstas na legislação eleitoral referentes ao período de condutas vedadas. Durante esse período, os canais oficiais do município permanecerão divulgando informações de utilidade pública, campanhas de saúde, serviços essenciais e comunicados de interesse à população, sempre em conformidade com a legislação vigente. E assim, chegamos ao final de mais uma edição do Informativo Municipal Vargem em Ação. Agradecemos a audiência e reforçamos que durante o período eleitoral, nossos canais oficiais continuarão levando informações de utilidade pública e serviços essenciais à comunidade, sempre em respeito à legislação. Um excelente final de semana a todos e até a próxima.
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2: Alô Brasil, está no ar o programa Viva a Vida, na Pastoral da Criança.
3: Olá amigo ouvinte, o programa Viva a Vida conta mais uma vez com a sua companhia.
2: Hoje vamos conversar sobre um tema que tem causado muito sofrimento em várias famílias brasileiras, o tráfico de crianças.
3: O que fazer quando uma criança desaparece? O que você pode fazer para ajudar seu filho? O que seu filho pode fazer?

0: No Brasil, estima-se que 40 mil crianças e adolescentes desapareçam todos os anos. Para falar sobre esse assunto, nós convidamos a coordenadora nacional da rede Um Grito pela Vida.
1: Olá, paz e bem. Sou irmã Isabel do Rocio Cus, irmã catequista franciscana. Resido no interior do Amazonas, na cidade chamada Manaquiri. Hoje eu estou no serviço da coordenação nacional da rede Um Grito pela Vida, rede que enfrenta o tráfico de pessoas.
2: Irmã Isabel, o que é o tráfico de crianças?
1: O tráfico de crianças é uma grave e uma violação profunda da dignidade humana. Acontece quando crianças são recrutadas, transportadas, acolhidas ou mantidas para fim de exploração. Muitas vezes ocorre por meio de falsas promessas, pelo engano, pela manipulação ou aproveitando situações de vulnerabilidade das famílias. E é importante lembrar que criança não é mercadoria. Criança é sujeito de direitos e precisa ser protegida.
0: Qual é a finalidade do tráfico de crianças? E que perfil de crianças os aliciadores mais procuram?
1: O tráfico de crianças, ele pode ter várias finalidades, como a exploração sexual, para o trabalho infantil, para adoções ilegais, para exploração e atividades criminosas, para mendicância e tantas outras formas de exploração. Os aliciadores procuram crianças em situação de maior vulnerabilidade, como a pobreza, a fragilidade familiar, a ausência de proteção, a pouca supervisão, violência ou situação de abandono. Mas é importante dizer sempre, qualquer criança pode ser vítima. Por isso, a proteção precisa ser de todos, precisa ser de todas.
2: Irmã Isabel, que consequências podem sofrer as crianças traficadas, desaparecidas?
1: As consequências podem ser muito graves. Além dos riscos físicos, podem existir traumas emocionais profundos, medo, ansiedade, depressão e marcas que acompanham a pessoa por toda a vida. Muitas crianças desaparecidas podem acabar sendo vítimas do tráfico de pessoas, vítimas da exploração, vítimas da violência e outras formas de violações de direitos.
0: O que fazer se uma criança desaparece da família?
1: É importante destacar que não é necessário esperar 24 horas ou 48 horas. Pela lei da busca imediata, a família deve procurar imediatamente a polícia e registrar o desaparecimento. Também é importante fornecer foto recente, características físicas da criança, roupas que ela usava quando desapareceu ou qualquer informação que ajude na sua localização. Quanto mais rápido acontecer a mobilização, maiores são as chances de encontrar a criança e encontrá-la com vida.
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2: Irmã Isabel, que orientações devem ser dadas às crianças sobre como elas podem se proteger dos aliciadores?
1: Precisamos ensinar as crianças a não aceitar presentes, convites ou ajuda de pessoas desconhecidas sem autorização da família. Também é importante orientá-las a não compartilhar informações pessoais e a ter cuidado nas redes sociais e jogos online. E algo muito importante, a criança precisa sentir que pode conversar com os pais ou responsáveis sobre qualquer situação que lhe cause medo ou desconforto.
0: Quais dicas de prevenção que os pais devem tomar para evitar ou dificultar o sequestro de crianças?
1: Então, os pais precisam acompanhar mais de perto a rotina dos seus filhos e filhas, saber onde estão, com quem estão e também acompanhar a vida digital dos seus filhos, das suas filhas. É importante conhecer seus amigos, as suas pessoas próximas e manter diálogo constante. Fotografias atualizadas e documentos organizados também ajudam em situações de emergência. Mas a principal prevenção é fortalecer vínculos com as crianças. Criança que se sente escutada e protegida tendem a comunicar situações de riscos imediatamente a seus pais.
2: Como deve ser o acolhimento das crianças vítimas de tráfico?
1: O acolhimento precisa acontecer com muito respeito. acontecer com muito cuidado e proteção. A criança não pode ser julgada e muito menos culpabilizada. Ela precisa ser escutada, acolhida com carinho e acompanhada por uma rede de proteção. A rede de proteção que é a sua família, que é a assistência social do município, pelo pessoal da saúde, pela escola, pelo apoio psicológico. A recuperação não é apenas física, mas é também emocional, afetiva e é humana.
0: O que a comunidade pode fazer para ajudar a combater o tráfico de crianças?
1: O enfrentamento ao tráfico de crianças é responsabilidade de toda uma sociedade. É responsabilidade da igreja, é responsabilidade da família. A comunidade pode estar atenta às situações suspeitas, participar de ações de prevenção, orientar famílias e denunciar casos de violência ou exploração. Também precisamos fortalecer a cultura do cuidado. Quando uma comunidade protege suas crianças, ela protege o seu futuro e defende a vida. E proteger as crianças é missão de todos nós.
2: Que mensagem a senhora gostaria de enviar para os nossos ouvintes?
1: Convidamos você a conhecer a Rede Um Grito pela Vida. Rede que enfrenta o tráfico de pessoas, principalmente de crianças, adolescentes, jovens e mulheres. Faça parte dessa rede de proteção de cuidado. Visite as nossas redes sociais e conheça um pouco mais a nossa vida e nossa missão.
0: Obrigado, irmã Isabel, por essas importantes orientações e até

0: Vamos conversar agora com a Maria Inês Monteiro de Freitas, coordenadora nacional da Pastoral da Criança.
1: Maria Inês, como a Pastoral da Criança colabora na prevenção e combate do tráfico de crianças?
2: O combate ao tráfico de crianças é uma urgência que exige atenção, conscientização e ação de toda a sociedade. É fundamental fortalecer redes de proteção, investir em educação, denunciar suspeitas e garantir que políticas públicas sejam efetivamente aplicadas para prevenir e enfrentar esses crimes. Combater o tráfico de crianças é assumir a responsabilidade em defesa da vida e construir um mundo mais justo e seguro para todos.
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0: Vamos conversar também com a professora Tânia Valéria de Oliveira Custódio, de Coari, estado do Amazonas. A Tânia é líder da rede Um Grito pela Vida, que é parceira da Pastoral da Criança.
1: Tânia, que orientações vocês dão para as famílias sobre a prevenção e o combate ao tráfico de crianças?
4: O combate ao tráfico das crianças é algo muito importante e que todos devem ficar atentos. Dá orientações às crianças, aquelas orientações que já são básicas. Não aceitar nada de pessoas que eles não conheçam. Não aceitar caronas, que é muito comum nas cidades pequenas, que todo mundo aceita carona. Não aceitar comida dada por estranhos. Nem aceitar convites. E nas saídas de escola, principalmente, que as pessoas veem, olha, sua mãe mandou lhe pegar, seu pai mandou lhe pegar. Eles nunca aceitem, a não ser que a mãe diga ou o pai diga que fulano vai pegá-los. Isso é informação muito importante, porque o tráfico vai acontecer de uma forma por pessoas que não apresentam nenhum tipo de ser suspeitos. São pessoas alegres, pessoas bem vestidas, pessoas simpáticas, pessoas solícitas, e é esse disfarce que engana as famílias. E na nossa região, eles botam as crianças para dormir e viajam nos barcos como se fossem filhos dormindo. Então a gente tem que ficar atento àquela história, porque eles não pegam filho de famílias pobres. Eles se aproveitam dessa máxima falsa e é aí que eles pegam as crianças, porque são

0: casas, né? As famílias têm uma confiança no fato de que não serão sequestradas e que largam as crianças de forma muito tranquilas. Toda pessoa, ela tem por obrigação sempre ficar atento quando tem uma criança, não só a sua. Verificar se realmente aquele adulto foi o que trouxe aquela criança, se aquela criança ela tá saindo de forma tranquila ou ela tá rejeitando. Então, tudo isso a gente tem que ficar atento. Viva a vida!
1: E agora nós vamos ouvir a mensagem de Dom Frei Severino Clazen, arcebispo de Maringá, Paraná e presidente da Pastoral da Criança.
2: O combate ao tráfico de crianças é um compromisso com a defesa incondicional da vida e da dignidade humana. Cada criança é vista como dom de Deus. E qualquer forma de exploração ou violência contra ela é uma grave ofensa ao Criador. Diante dessa realidade, a Igreja levanta sua voz em favor dos mais vulneráveis, denunciando o mal do tráfico humano e promovendo a cultura da proteção, do respeito e do amor à infância. Assim, combater o tráfico de crianças torna-se também uma missão de fé, onde a justiça, a solidariedade e o compromisso com a vida refletem o amor de Deus pelos seus pequenos. Por isso é uma insistência, todos aqueles que professam a fé em Jesus Cristo têm o dever, a obrigação de ajudar a defender a vida dos pequenos, que nunca seja objeto de comercialização e de uma maneira tão bruta. Que Deus proteja e abençoe nossas crianças.

0: E o Viva a Vida de hoje está chegando ao seu final. Obrigado pela sua audiência.
1: Ah, e não deixe de visitar o nosso site. Anota aí www.pastoraldacrianca.org.br.
0: Tchau, gente, e até o próximo Viva a Vida.
1: Até lá.
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0: 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Hora certa, Cultura.
1: 1:01.
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2: Você sabe como funciona o Sistema CNA, FAESC, Senar, Sindicatos Rurais? 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
6: E então, 13h05, 13h05. Alô, gente, alô, amigos, alô, amigas. Boa tarde. Estamos de volta aqui na programação da Cultura. Hoje, excepcionalmente, fizemos uma troca aqui com o Edinho, Carlos Moresco, e ele, juntamente com a Dani, são num momento especial na vida, que estarão crismando a filha hoje. Então, estamos aqui, vamos até às 5 da tarde com você, meu amigo, minha amiga, nesse sabadão que promete muito aí pra você que está ligado com a gente nesse momento. Seja bem-vindo, bem-vinda. E às 5 da tarde o Edinho estará aqui com o Galpão de Estância. E vamos juntos aí, espero a sua companhia até às 5 da tarde aqui na programação do sabadão, que começa com a música de bandas. Enfim, nós teremos uma programação bem eclética aqui, trazendo o que você gosta aí, meu amigo e minha amiga.

0: você já pode participar aqui pelo WhatsApp, o 984-03-4327. À sua disposição nesta tarde de sábado. O sol, que saudade dele, o sol presente. Não tão forte, mas está presente aí, né? Isso. Pessoal aproveitando aí para secar a roupa, né? Depois de alguns dias de chuva, de muita umidade, o sol presente aqui. Dando a graça pra gente, né? Graças a Deus. E o final de semana promete muito aí pra você, tempo bom. 13:06 até as 5 da tarde, o nosso programa Sabadão na Cultura. 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
0: 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Valeu, moçada. E começamos aqui, ó, com a música de bandas.

0: Hora certa. Cultura.
1: 1h14.
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11: Valeu, valeu, né, gente? 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

0: a gente. Com a sua participação fica melhor ainda aqui no nosso Sabadão da Cultura. Muita música boa e de bandas, né? Através da sua participação aqui. 14 graus neste momento, a umidade relativa do ar é 90%. E o Edson Lauri Menezes é nós, conosco aqui no programa.
1: Boa tarde, cultura. Queria pedir uma moda aqui.
0: Opa,
1: é nós.
0: Peça.
1: Queria pedir uma moda pro pessoal que todo mundo que estiver ouvindo aí, pro pessoal do rancho do Vojão aqui, do JM, mais que hoje, menos que amanhã. Ou se não pode ser uma outra aí mesmo. Nós vamos no embalo aí. Abraço, é nóis.
0: Valeu, meu amigo. JM, vamos trazer JM já aqui no nosso programa, né? Obrigado aí pela companhia, meu amigão.

0: Então, ó, Serginho Pô será grudado aqui na programação do nosso sabadão com o desfile da música de banda, né, Serginho? Boa tarde aí, amigo.
1: Família Rádio Cultura, tudo certo com vocês? Aqui é o Cordinho Campos Nova. Pode rodar uma música bem boa pra nós, terceira dimensão e na cor dos seus olhos, e ofertando a programação aqui pra toda a minha família, lá pro seu Luiz, esposa, pro seu Jair Bresciano e pra toda a família, lá pra dona Maria, pro seu Darcy aí, lá pro seu Rodrigo, pra dona Débora, e lá pro seu Vandeboeira, pro seus Marino, lá pro seu Pedrão, pro seu Flávio Bazé, e lá pro seu Tito, ó, pra dona Julieta, e lá pro seu Tito Nascimento, lá pro seu Tonhão, hein? E aqui lá pro seu Locutivo, pro seu Flores Locutivo, e pra toda a equipe do Mano de Santa Luzia que tá na peleia. Um forte abraço pra vocês e tudo é bom.
0: Valeu, amigão! Ótima tarde aí pra todos nós! Olha quem tá chegando aí, então, JM!

0: 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Cultura.
1: 1:30.
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5: 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Enquanto você está curtindo aí o nosso programa, muitos aí no seu trabalho, outros já por casa, curtindo o final de semana. Que Deus abençoe a todos nós, hein? Isso mesmo, que o final de semana seja de muitas alegrias, divirta-se sempre com muita responsabilidade. 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
5: Valeu, boa tarde para você que de repente tá chegando agora aqui com a gente. Seja bem-vindo. A música de bandas aí até as 14 aqui na programa. 14 e lascas, né? Vamos juntos aí, atendendo o seu pedido musical. Ah, quero mandar um abração pra minha amiga, a Elizabeth da Silva, que tá ouvindo a gente. Ela tá trabalhando e escutando o nosso programa. Bom trabalho pra você. Obrigado aí, minha amiga. Seja feliz no seu trabalho e aproveite também o seu final de semana, né, minha amiga? Obrigado. 13:37.

0: atendendo aqui também quem está conosco aqui, minha amiga, minha amiguinha Bianca. Oi, Bianca, Barracão, Rio Grande do Sul.
1: Boa tarde, Gelson. Boa tarde. Tudo certo? Sou eu, a Bianca.
0: Oi, Bianca.
1: Tô aqui em casa ouvindo a rádio com a minha mãe, estamos fazendo serviço.
0: Alô, mamãe.
1: Então, se for possível, roda uma música para nós, pode ser Marília Mendonça, Troca de Calçada, e também um abraço para minha turma da Cadar, tá bom? Beijo e abraço pra vocês.
0: Beijo, depois das duas eu rodo a tua música aí, tá bom, minha amiga? Bom final de semana aí pra você. Quem tá com a gente aqui tá e mandando uma foto. Eu também tô tomando um chimarrão aqui. É verdade, pra aproveitar o sábado. E ela tá mandando aqui a foto do chimarrão belíssimo. É a Tamires Silva de Almeida, que está escutando aqui o nosso programa. Também tá me pedindo uma música e depois das duas eu rodo, né? Lá no bairro Aparecida. Obrigado aí, Tamires. Obrigadão, que o sábado seja de muitas alegrias para você, para a família toda aí. Uma ótima tarde. 13:30

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1: 1:44. 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
6: E então, gente, olha, 13h47 é o nosso Sabadão Cultura. 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
6: Simbora, né, gente? 13h50, 10 minutinhos nos separando das 14 horas, 15 graus. É a temperatura agradável para a época do ano, depois de uns dias frio. Hoje pela manhã, muito frio também, né? Temperatura até que agradável. Sol presente aqui na, em Campos Novos, né, Andrei Sandri? Boa tarde aí, meu amigão. Obrigado aí pela companhia. Boa tarde, meu amigo Chiquinho Machado, presente aqui no nosso desfile de bandas, na programação aqui do nosso Sabadão Cultura.
9: Boa tarde, Gerson.
6: Boa tarde,
9: meu
6: Chico.
9: Irmão. Se possível,
6: se possível,
9: você rodar com a super banda Chopão Barril de Chopp, foi gravada em Blumenau na Oktoberfest.
6: Opa,
9: super mano. Banda Chopão já tocou baile pra mim na época que eu lidava com as bandas no salão paroquial.
6: Um empresário, isso.
9: Se possível, oferecendo aí pra todos os ouvintes e também pro povo do Tapete Preto. Um abraço, meu irmão.
6: Se eu tiver ela aqui, vou rodar com o maior prazer, tá bom, meu amigão? Ô, quem tá com a gente aqui, a gravação saiu bem baixinha aqui, ó.
10: Meu amigo Gerson,
6: tá? É o Cleiton?
10: Gostaria de oferecer a música de Pende para todas as minhas amigas que estão sentindo 30 de outubro. Agradecer por atendido.
6: Valeu, Cleiton Boita, lá do 30 de outubro, com a gente aqui no programa. Quem tá também conosco aqui? Boa tarde. Ah, é o Cleiton, no outro telefone.
10: Vou oferecer a música de Pende para todas as minhas amigas que estão sentindo 30 de outubro.
6: Valeu, Cleiton. O Cleiton tá no outro telefone também, saiu baixinho aqui, meu amigo. Olha quanta gente conosco, que bom. Pessoal lá de Erval Velho, boa tarde. Rapaz, eu tô recebendo uma foto aqui do açude, coisa mais linda do mundo. Uma natureza é bela, né, meu amigo? Ele tá tomando uma cervejinha lá. Esse final da... E essa música, né? Já tá adiantada aqui a música, mas já vamos trazer o barco do amor aqui pra moçada lá de Erval Velho. Conosco aqui no programa, quem tá mandando o recadinho aqui é o nosso amigo Neylor Ludwig. Acertei aí o sobrenome, meu amigo Neylor. Um abração, diz então, em Monte Alegre, Erval Velho, ouvindo a gente bem pertinho aqui, né? Alô, Monte Alegre, boa tarde. Neylor, o Lico, Xará, o Gerson e também o Negão Bordim. Estão ligados conosco aqui no programa e tá pedindo uma música aqui dos atuais. Já vou trazer, Neylor, um abraço para vocês, bom final de tarde aí, uma ótima tarde de sábado.

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1: 2:02. 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

minha amiga Lenir Aparecida Mota, tá com a gente. Opa, ótima tarde pra você, minha amiga, pra família toda. Ah, quero mandar um alôzão pros nossos vizinhos aqui, meu amigo Bira César, ele e a Marga, Marga sempre ouvindo a gente, nos prestigiando. Ligada na 93.9, né, Bira? Um abração pra você, obrigado, ótimo final de semana. Tô mandando um abraço pro Klebs. Klebs está ouvindo a gente no município de Zorté e curtindo o nosso programa. Daqui a pouquinho tá passando por aí. Zorteia. Valeu, moçada. Quero mandar um alôzão aqui também pra quem? A Fabiana. Oi, Fabiana. Boa tarde, Fabiana. Fabiana, ela, o irmão Cleiton e também a mãe Juraci. Estão homenageando aí o papai e esposo, né? O Antônio, que hoje está de aniversário. Parabéns pra ele. E ela escolheu essa música aqui da Passarela. 14:09. Parabéns, Antônio. Toda a felicidade desse mundo aí pra você. 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
1: 2:19. 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

0: No domingo, tem Brasil e Noruega aqui no estádio MetLife. Eu sou Melina Calduro, em Nova Jersey, para o AKL Team Camp.
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2: Tá aí o Sabadão Cultura. Valeu, moçada. 14h25. Em andamento aí o primeiro jogo das oitavas de final, vai afunilando já, né? A Copa do Mundo, Canadá e Marrocos estão jogando neste momento, 20 e poucos minutos no primeiro tempo, 0-0, né? Hoje tem França também, né? França e nosso Paraguai. Ô, Paraguai, torcida grande hoje. Valeu, gente. É o primeiro jogo das oitavas de final já em andamento. E o Brasil joga amanhã, gente, às 17h, pelas oitavas de final. Classificatória aí pelas quartas, né, já. Brasil enfrenta amanhã a Noruega às 17h. Não mudaram o horário, não. Às 17h. Valeu, moçada. 14h26. Então, boa tarde, vai pro Antônio Todo, tá ouvindo a gente lá em Anitta Garibaldi. Oi, Antônio, um abração pra você. Um abraço também pra Fátima, Fátima ligadaça com a gente, lá no bairro Aparecida, tá mandando um alôzão pra Esther e também pra Vilma. Sejam bem-vindos aqui no nosso sabadão aqui da cultura.

0: Hora certa.
1: 2:38. 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

Valeu, gente, olha, o meu boa tarde vai pra quem tá ligado conosco aqui, é o João Luiz. Oi, João Luiz, boa tarde, meu amigão. E olha, manda uma música aí pra esposa. A esposa tá ouvindo a gente, né, João Luiz? Um abraço, obrigado aí pela companhia, amigão. Tô mandando um alôzão aqui também, quem está com a gente é o Leonardo Lopes do Ibicuí. Tá pedindo uma música e oferecendo para todos os ouvintes. Um ótimo final de semana aí para todos, que Deus abençoe. Estão mexendo numa reforma lá na granja do papai, lá ligado na cultura. Estão recebendo a forma que tá a foto aqui. E boa reforma ainda. Estão pendendo lá na construção civil e curtindo o nosso programa. Obrigado, moçada. Um bom trabalho, uma ótima tarde aí para todos. Daqui a pouquinho eu vou atender a participação. Bom, as últimas de banda aqui no nosso

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1: Estou perdidamente.

0: Vasco. Obrigado, gente. Valeu, galera.
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1: 3:03.
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pessoal lá de Ibiã. A Edilene está ligada com a gente. Oi, Edilene, uma boa, uma ótima tarde para você. Abraçando você, abraçamos a tua família e os amigos todos aí do Ibiã, nosso querido Ibiã. Depois vou trazer a música aqui da Tamires. Tamires me pediu aqui a Estação Fandangueira, vamos trazer já já. A Bianca me pediu também a música da Marília Mendonça, Troca de Calçada. 15 horas mais 8 minutos.

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2: 3:17.

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Estamos seguindo aqui com o programa, 15 horas e 22 minutos, perdão. 16 graus é a temperatura. Boa tarde aí pra Simone. Oi, Simone. A Simone tá pedindo uma moda aqui, nós vamos trazer já já aqui no nosso programa. Também a Fabiana tá de volta aqui com a gente. Oi, Fabiana. Isso, uma ótima tarde aí pra você também. Obrigado. Obrigado pela companhia conosco aqui no programa. Gente nossa cantando aqui na tarde, aqui no nosso sabadão. Marcos Moraes, 15:22.

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Vanderleia, que está com a gente aqui, tá mandando um abração pro Ayrton, também pra Cíntia e a Simone, que estão ouvindo a gente, município de Zorté, aí ligados conosco aqui no programa, 15:37. Aí, Eduardo Costa, então, minha amiga.

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1: 3:50.
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6: De bola, né, gente? Oi, Sandra. Boa tarde. A moçada participando aqui nesse final de tarde de sábado. Faltando 4 minutinhos para as 4 da tarde. E a Sandra tá ouvindo o nosso programa aqui. E já no finalzinho aí do encontro, a primeira partida das oitavas de final entre Canadá e Marrocos. O Marrocos acaba de fazer o segundo gol, né? Faltando 4 minutinhos no tempo normal, o Marrocos vence o Canadá por 2-0 até o momento, né? Lembrando que essa já é a primeira partida aí das oitavas de final da Copa do Mundo. E eu tô trazendo sucesso Nando e Gabriel.

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4: 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Eu tô mandando um abração pra Sirley, que está ouvindo a gente. Oi, Sirley. Alô, bairro Santo Antônio, obrigado aí pela companhia. A Sirley tá pedindo aqui o Amadão Batista. Participação do Gustavo Lima. Tentei.

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1: 4:14.
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dia. Poderoso é Deus para acumular-vos com toda a espécie de benefícios, para que, tendo sempre em todas as coisas o necessário, vos sobre ainda muito para toda a espécie de boas obras. Senhor, fazei de nós dizimistas conscientes, alegres e generosos.

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0: 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Simbora, né, gente? O programa continua. Abração para Mari Santos, que está ligada com a gente lá em Florianópolis. Opa, isso diz que tá 16 graus lá, né? Também tá frio. Afinal de contas, estamos aí, claro, vivendo o inverno brasileiro, né? Um abração para, tá mandando um abração para todo o pessoal, as amigas aqui de Campos Novos, da região, aí lá do, especialmente os familiares aí de, do distrito da Bela Vista, Dona Maria, aquele abraço. Obrigado, Mari Santos, lá de Florianópolis. 16:19.
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Pois é, 16 mais 21, 15 graus é a temperatura aqui no centro da cidade de Campos Novos. Vamos com a dona Maria Rossi e o nosso momento.

Boa tarde. A grandeza da simplicidade é a essência das virtudes do ser humano. A simplicidade não consiste em pensar menos de si mesmo, mas é o estado que permite o respeito mútuo e a escuta ativa. Ser simples é ter a capacidade de retirar os excessos, focando no que realmente importa. A simplicidade atrai a elegância natural e a paz de espírito, porque quem se mantém simples e humilde reconhece que todos ao seu redor têm algo para ensinar e algo para aprender. A clareza de viver sem pressão por aparências externas permite enfrentar as dificuldades com muito mais leveza e gratidão. É muito importante vivermos com simplicidade e muito importante vivermos com humildade. Humildade e simplicidade não significam ausência de grandeza, mas sim uma forma de viver que nos ensina a viver como cristãos. A humildade e a simplicidade formam a base da verdadeira grandeza humana. Longe de representar uma fraqueza ou falta de ambição, essas virtudes representam a maturidade necessária para reconhecer nossas limitações. Aprender constantemente e valorizar as conexões autênticas sem a necessidade de artifícios ou vaidades. Quando pensamos em grandeza, logo vem à mente a ideia de poder ou reconhecimento. Porém, no Evangelho de Mateus, encontramos a passagem de Jesus que diz aos seus discípulos: "O maior entre vocês será o que serve os outros." E no Evangelho de Marcos, Jesus diz: "Se alguém quiser ser o primeiro, será o último e servo de todos." Portanto, Jesus nos diz que o verdadeiro grande é aquele que se coloca à disposição para servir, sem esperar nada em troca. Estas palavras de Jesus nos trazem uma visão radical sobre o que significa ser grande aos olhos de Deus. Ele nos motiva a pensar além das definições de orgulho e de sucesso, a buscar servir aos outros com humildade.

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1: 4:28.
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8: Tá aí o nosso momento flashback chegando aí pra você. Vamos recordar? Claro que vamos.
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1: 4:44.
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9: Chegando no final de mais um sabadão, aqui na programação 93.9. Obrigado a você que participou, Aburo. Obrigado a você que ouviu o nosso programa. Tem mais sucesso ainda pela frente, mas estaremos de volta segunda-feira na programação da Cultura. Daqui a pouquinho tem Edinho Carlos Moresco e a música tradicionalista no nosso galpão de estância. Aproveite bem o seu final de semana. Divirta-se sempre com muita responsabilidade. Uma boa tarde, bom final de sábado e até mais.

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1: 5:01.
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12: Olá, ouvinte, boa tarde. Sabadão, 4 do mês de julho de 2026. A partir de agora, a gente chega aqui na programação da Cultura para tocar o Galpão Distância desse sábado. Obrigado pela companhia. Você acompanhou até há pouquinho, né, o nosso amigo Gerson Page. Hoje nós trocamos de horário, rapaz. É isso aí. E a partir de agora o Edinho assume então aqui até as 6:30, tocando o melhor da música tradicionalista, música gaúcha aí para toda a grande região que acompanha a programação da Cultura. Vamos trazendo já as primeiras desta edição.

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1: 5:14. 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
1: Segue a programação aqui do nosso Galpão Distância de sábado, um sábado frio aqui na região, né? Obrigado pela sua companhia. 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Vamos trazendo mais sucessos aqui na programação da Cultura, abraçando a cada ouvinte que está sintonizado, né? Acompanhando nossa programação gaúcha aqui neste final de tarde de sábado na Cultura. Uma ótima sintonia para você.

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1: 5:30. 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
1: Seguimos o Galpão Distância aqui na programação deste sabadão. Obrigado pela sua companhia. A comunicação hoje é do Edinho, excepcionalmente, né? Neste sábado, final de tarde, início de noite, já na programação Cultura. 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Seguimos com o Galpão Distância, trazendo mais sucessos gauchescos aqui na programação da Cultura.

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1: 5:45.
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10: Galpão Distância, sabadão, hoje 4 do mês de julho. A gente segue a programação com os melhores sucessos gaúchos. 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

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Seguimos a programação aqui do nosso Galpão Distância. Um bom início de noite para você.

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1: Boa noite, ouvintes. É sempre um grande prazer encontrar-vos para um momento de oração e reflexão mariana. Desejo-vos saúde e paz. Escolhi para a nossa reflexão de hoje o número 272 do documento de Aparecida, que diz assim: com os olhos postos em seus filhos e em suas necessidades, como em Caná da Galileia, Maria ajuda a manter vivas as atitudes de atenção, de serviço, de entrega e de gratuidade que devem distinguir os discípulos de seu filho. Indica, além do mais, qual é a pedagogia para que os pobres em cada comunidade cristã sinta-se como em casa. Cria comunhão e educa para um estilo de vida compartilhada e solidária, em fraternidade, na atenção e acolhida do outro, especialmente se é pobre ou necessitado. Estas palavras, tiradas do documento de Aparecida, descrevem atitudes de Nossa Senhora, atitudes de atenção, cuidado, serviço, gratuidade. Nós, católicos, hoje fazemos bem, e muito bem, se inspirando-nos em Nossa Senhora, também formos cultivando estas atitudes marianas para com as pessoas que Deus colocou perto de nós. Devemos nos tornar pessoas mais atentas e dedicadas aos outros, à família, à comunidade e aos necessitados. Ajudar alguém é muito mais agradável e benéfico do que precisar de ajuda. Então, enquanto pudermos, ajudemos, sabendo que um dia possivelmente também iremos precisar da ajuda, da atenção e dos cuidados dos outros. E suplicando a Maria paz na vida de todas as pessoas que ajudam os outros, e pedindo pelas que dedicam seus dons e seu tempo prestando algum serviço a alguém, rezemos: inspirai-nos, ó Maria, para que o nosso agir seja um agir misericordioso na acolhida, no serviço e no amor ao próximo. Ave Maria, cheia de graça, o Senhor é convosco, bendita sois vós entre as mulheres e bendito é o fruto do vosso ventre, Jesus. Santa Maria, Mãe de Deus, rogai por nós pecadores, agora e na hora de nossa morte. Amém. Agora, a vós, ouvintes, abençoo, e a todos os que se doam em algum serviço religioso, social e comunitário para o bem dos outros. Por intercessão de Nossa Senhora e de São João Batista Scalabrine, o Deus rico em misericórdia vos abençoe, em nome do Pai, do Filho e do Espírito Santo. Amém. Fiquem em paz, boa noite, bom final de semana.

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1: 6:06.
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Programação Cultura trazendo sucessos gauchescos na última meia hora do programa. 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Galpão Distância segue aqui na sua reta final na programação Cultura, com mais sucessos gaúchos, abraçando a cada ouvinte que está sintonizando a gente nesta noite de

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9: Galpão de Estância na sua reta final neste sabadão. 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Gente boa, agradecendo demais o seu carinho, a sua companhia. Vou ficando por aqui. Na sequência tem o Santo Terço e depois a Santa Missa transmitida aqui da Igreja Matriz São João Batista. Fica com Deus, se cuida, bom final de semana. Deixo as minhas últimas ainda aqui na programação. Boa noite.

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1: Muito boa noite, final de tarde, queridos ouvintes da Rádio Cultura. Nos reunimos neste sábado para a oração do Santo Terço. Neste sábado, neste entardecer, então, lembramos que todo sábado é dia de Maria para nós católicos. Então, neste sábado à tarde, agradecendo tudo que recebemos durante esta semana pelas mãos de Nossa Senhora, pelas mãos de Cristo Jesus, e pedindo já a bênção para a semana que vai iniciar. Estamos recebendo aqui nos estúdios da Rádio Cultura elas que são filhas de Nossa Senhora, da Legião de Maria, nossa querida Jandira e a nossa querida Roseli. Jandira Noato e Roseli de Vila. Jandira, muito boa tarde, muito obrigada pela sua presença.
2: Imagina, eu que agradeço a oportunidade, boa tarde.
1: Rose, bem-vinda.
3: Obrigada, Deus te abençoe sempre.
1: Iniciamos então com o sinal da nossa fé, em nome do Pai, do Filho, do Espírito Santo. Amém. Creio em Deus Pai,
4: Todo-Poderoso, Criador do céu e da terra, e em Jesus Cristo, seu único Filho, nosso Senhor, que foi concebido pelo poder do Espírito Santo, nasceu da Virgem Maria, padeceu sobre Pôncio Pilatos, foi crucificado, morto e sepultado, desceu à mansão dos mortos, ressuscitou ao terceiro dia, subiu aos céus, está sentado à direita de Deus Pai Todo-Poderoso, donde há de vir a julgar os vivos e os mortos. Creio no Espírito Santo, na Santa Igreja Católica, na comunhão dos santos, na remissão dos pecados, na ressurreição da carne e na vida eterna. Amém.
1: Pai nosso que estás no céu,
4: santificado seja o vosso nome. Venha a nós o vosso reino, seja feita a vossa vontade, assim na terra como no céu. O pão nosso de cada dia nos dai hoje, perdoai as nossas ofensas,

0: Amém.
1: Primeira Ave Maria, dedicamos a Nossa Senhora, filha de Deus Pai. Ave Maria,
0: cheia de graça, o Senhor é convosco. Bendita sois vós entre as mulheres, e bendito é o fruto do vosso ventre, Jesus. Santa Maria, Mãe de Deus, rogai por nós, pecadores, agora e na hora de nossa morte. Amém.
1: Nesta segunda Ave Maria, dedicamos a Nossa Senhora, Mãe do Filho de Deus.
0: Ave Maria, cheia de graça, o Senhor é convosco. Bendita sois vós entre as mulheres, e bendito é o fruto do vosso ventre, Jesus. Santa Maria, Mãe de Deus, rogai por nós, pecadores, agora e na hora de nossa morte. Amém.
1: E esta terceira Ave Maria, dedicamos a Nossa Senhora, a esposa do Espírito Santo.
0: Ave Maria, cheia de graça, o Senhor é convosco. Bendita sois vós entre as mulheres, e bendito é o fruto do vosso ventre, Jesus. Santa Maria, Mãe de Deus, rogai por nós, pecadores, agora e na hora de nossa morte. Amém.
1: Glória ao Pai, ao Filho e ao Espírito Santo,
0: como era no princípio, agora e sempre. Amém.
1: Ó meu Jesus,
0: perdoai-nos, livrai-nos do fogo do inferno, levai as almas todas para o céu e socorrei principalmente as que mais precisarem da vossa misericórdia. Amém.
1: No primeiro mistério, contemplamos a ressurreição de nosso Senhor Jesus Cristo. Jesus é vencedor.
2: Pai nosso que estais no céu, santificado seja o vosso nome. Venha a nós o vosso reino, seja feita a vossa vontade, assim na terra como no céu.
3: O pão nosso de cada dia nos dai hoje, perdoai as nossas ofensas, assim como nós perdoamos a quem nos tem ofendido. E não nos deixeis cair em tentação, mas livrai-nos do mal. Amém.
2: Ave Maria, cheia de graça, o Senhor é convosco. Bendita sois vós entre as mulheres, e bendito é o fruto do vosso ventre, Jesus.
3: Santa Maria, Mãe de Deus, rogai por nós, pecadores, agora e na hora de nossa morte. Amém.
2: Ave Maria, cheia de graça, o Senhor é convosco. Bendita sois vós entre as mulheres, e bendito é o fruto do vosso ventre, Jesus.
3: Santa Maria, Mãe de Deus, rogai por nós, pecadores, agora e na hora de nossa morte. Amém.
2: Ave Maria, cheia de graça, o Senhor é convosco. Bendita sois vós entre as mulheres, e bendito é o fruto do vosso ventre, Jesus.
3: Santa Maria, Mãe de Deus, rogai por nós, pecadores, agora e na hora de nossa morte. Amém.
2: Ave Maria, cheia de graça, o Senhor é convosco. Bendita sois vós entre as mulheres, e bendito é o fruto do vosso ventre, Jesus.
3: Santa Maria, Mãe de Deus, rogai por nós, pecadores, agora e na hora de nossa morte. Amém.
2: Ave Maria, cheia de graça, o Senhor é convosco, bendita sois vós entre as mulheres, e bendito é o fruto do vosso ventre, Jesus.
3: Santa Maria, Mãe de Deus, rogai por nós, pecadores, agora e na hora de nossa morte. Amém.
2: Ave Maria, cheia de graça, o Senhor é convosco, bendita sois vós entre as mulheres, e bendito é o fruto do vosso ventre, Jesus.
3: Santa Maria, Mãe de Deus, rogai por nós, pecadores, agora e na hora de nossa morte. Amém.
2: Ave Maria, cheia de graça, o Senhor é convosco, bendita sois vós entre as mulheres, e bendito é o fruto do vosso ventre, Jesus.
3: Santa Maria, Mãe de Deus, rogai por nós, pecadores, agora e na hora de nossa morte. Amém.
2: Ave Maria, cheia de graça, o Senhor é convosco, bendita sois vós entre as mulheres, e bendito é o fruto do vosso ventre, Jesus.
3: Santa Maria, Mãe de Deus, rogai por nós, pecadores, agora e na hora de nossa morte. Amém.
2: Ave Maria, cheia de graça, o Senhor é convosco, bendita sois vós entre as mulheres, e bendito é o fruto do vosso ventre, Jesus.
3: Santa Maria, Mãe de Deus, rogai por nós, pecadores, agora e na hora de nossa morte. Amém.
2: Ave Maria, cheia de graça, o Senhor é convosco. Bendita sois vós entre as mulheres, e bendito é o fruto do vosso ventre, Jesus.
3: Santa Maria, Mãe de Deus, rogai por nós, pecadores, agora e na hora de nossa morte. Amém.
2: Glória ao Pai, ao Filho e ao Espírito Santo.
3: como era no princípio, agora e sempre. Amém.
2: Ó meu Jesus, perdoai-nos, livrai-nos do fogo do inferno, levai as almas todas para o céu e socorrei principalmente as que mais precisarem da vossa misericórdia. Amém. Sagrado Coração de Jesus, eu confio e espero em vós. Doce Coração de Maria, sede a nossa salvação.
1: No segundo mistério, contemplamos a ascensão de Jesus ao céu. Depois, Jesus levou os discípulos para Betânia, levantou as mãos e os abençoou. E enquanto os abençoava, separou-se deles e foi arrebatado ao céu. Depois que o Senhor Jesus lhes falou, foi levado ao céu e está sentado à direita de Deus. Ele disse aos discípulos: descerá sobre vós o Espírito Santo e vos dará força e sereis minhas testemunhas até os confins do mundo. Jesus se elevou e enquanto o acompanhavam com seus olhares, os discípulos, vendo-o afastar-se para o céu, ao mesmo tempo lhes apareceram dois homens vestidos de branco que lhes disseram: homens da Galileia, por que ficais a olhar para o céu? Este Jesus voltará. E enquanto Ele que está no meio de nós, ao menos não vem nesta segunda vinda gloriosa, Ele nos dá a força do Espírito Santo para que continuemos a caminhar até a sua segunda vinda ou até o momento em que nós vamos até Ele nos encontrarmos com Ele no céu, na nossa ressurreição. Então, neste mistério, junto com a Roseli e a Jandira, vamos ouvintes pedir esse Espírito Santo. Se estamos um pouco cansados ou abatidos ou desesperançados ou se a caminhada está difícil, vamos pedir esse Espírito Santo, porque Ele, além de nos dar a força que fala Jesus aqui no Evangelho de Lucas, Mateus também relata isso, além disso, Ele também vai nos iluminar, o Espírito Santo, e vai nos dirigir e vai nos dizer o que fazer em todas as situações da nossa vida. Rezemos.
2: Pai nosso que estás no céu, santificado seja o vosso nome, venha a nós o vosso reino, seja feita a vossa vontade, assim na terra como no céu.
3: O pão nosso de cada dia nos dai hoje, perdoai as nossas ofensas, assim como nós perdoamos a quem nos tem ofendido, e não nos deixeis cair em tentação, mas livrai-nos do mal. Amém.
2: Ave Maria, cheia de graça, o Senhor é convosco. Bendita sois vós entre as mulheres, e bendito é o fruto do vosso ventre, Jesus.
3: Santa Maria, Mãe de Deus, rogai por nós, pecadores, agora e na hora de nossa morte. Amém.
2: Ave Maria, cheia de graça, o Senhor é convosco. Bendita sois vós entre as mulheres, e bendito é o fruto do vosso ventre, Jesus.
3: Santa Maria, Mãe de Deus, rogai por nós, pecadores, agora e na hora de nossa morte. Amém.
2: Ave Maria, cheia de graça, o Senhor é convosco. Bendita sois vós entre as mulheres, e bendito é o fruto do vosso ventre, Jesus.
3: Santa Maria, Mãe de Deus, rogai por nós, pecadores, agora e na hora de nossa morte. Amém.
2: Ave Maria, cheia de graça, o Senhor é convosco. Bendita sois vós entre as mulheres, e bendito é o fruto do vosso ventre, Jesus.
3: Santa Maria, Mãe de Deus, rogai por nós, pecadores, agora e na hora de nossa morte. Amém.
2: Ave Maria, cheia de graça, o Senhor é convosco, bendita sois vós entre as mulheres, e bendito é o fruto do vosso ventre, Jesus.
3: Santa Maria, Mãe de Deus, rogai por nós, pecadores, agora e na hora de nossa morte. Amém.
2: Ave Maria, cheia de graça, o Senhor é convosco, bendita sois vós entre as mulheres, e bendito é o fruto do vosso ventre, Jesus.
3: Santa Maria, Mãe de Deus, rogai por nós, pecadores, agora e na hora de nossa morte. Amém.
2: Ave Maria, cheia de graça, o Senhor é convosco, bendita sois vós entre as mulheres, e bendito é o fruto do vosso ventre, Jesus.
3: Santa Maria, Mãe de Deus, rogai por nós, pecadores, agora e na hora de nossa morte. Amém.
2: Ave Maria, cheia de graça, o Senhor é convosco. Bendita

0: hora de nossa morte. Amém.
1: Ave Maria, cheia de graça, o Senhor é convosco. Bendita sois vós entre as mulheres e bendito é o fruto do vosso ventre, Jesus.
0: Santa Maria, Mãe de Deus, rogai por nós, pecadores, agora e na hora de nossa morte. Amém.
1: Ave Maria, cheia de graça, o Senhor é convosco. Bendita sois vós entre as mulheres e bendito é o fruto do vosso ventre, Jesus.
0: Santa Maria, Mãe de Deus, rogai por nós, pecadores, agora e na hora de nossa morte. Amém.
1: Glória ao Pai, ao Filho e ao Espírito Santo.
0: Como era no princípio, agora e sempre. Amém.
1: Ó meu Jesus, perdoai-nos, livrai-nos do fogo do inferno, levai as almas todas para o céu e socorrei principalmente as que mais precisarem da vossa misericórdia. Amém. Jesus, Maria e José, a nossa família vossa é. Sagrado coração de Jesus, eu confio e espero em vós.
2: No terceiro mistério, contemplamos a vinda do Espírito Santo, o dom do Espírito Santo que faz novas todas as coisas. O Espírito Santo é a nossa alma. Ele é a alma da igreja, é o sangue, a vida da igreja. A igreja não teria vida sem o Espírito Santo. E ele habita em nós, em cada um de nós. Nós somos filhos de Deus. E a prova de que somos filhos é que Deus enviou para os nossos corações o Espírito Santo, o Espírito do seu Filho, que diz: Paizinho, Papai. Por isso é importante que nós estejamos atentos a essa voz que muitas vezes fala dentro de nós, porque muitas vezes é o Espírito Santo que mora em nós, que nos dá dicas, que fala ao nosso coração. Rezemos junto com a Jandira Anuato e a Roseli e vocês ouvintes todos, para que possamos ser reavivados pelo Espírito Santo.
1: Pai nosso que estais no céu, santificado seja o vosso nome. Venha a nós o vosso reino, seja feita a vossa vontade, assim na terra como no céu.
0: O pão nosso de cada dia nos dai hoje, perdoai-nos as nossas ofensas, assim como nós perdoamos a quem nos tem ofendido. E não nos deixeis cair em tentação, mas livrai-nos do mal. Amém.
1: Ave Maria, cheia de graça, o Senhor é convosco. Bendita sois vós entre as mulheres, e bendito é o fruto do vosso ventre, Jesus.
0: Santa Maria, Mãe de Deus, rogai por nós, pecadores, agora e na hora de nossa morte. Amém.
1: Ave Maria, cheia de graça, o Senhor é convosco. Bendita sois vós entre as mulheres, e bendito é o fruto do vosso ventre, Jesus.
0: Santa Maria, Mãe de Deus, rogai por nós, pecadores, agora e na hora de nossa morte. Amém.
1: Ave Maria, cheia de graça, o Senhor é convosco. Bendita sois vós entre as mulheres, e bendito é o fruto do vosso ventre, Jesus.
0: Santa Maria, Mãe de Deus, rogai por nós, pecadores, agora e na hora de nossa morte. Amém.
1: Ave Maria, cheia de graça, o Senhor é convosco. Bendita sois vós entre as mulheres, e bendito é o fruto do vosso ventre, Jesus.
0: Santa Maria, Mãe de Deus, rogai por nós, pecadores, agora e na hora de nossa morte. Amém.
1: Ave Maria, cheia de graça, o Senhor é convosco. Bendita sois vós entre as mulheres, e bendito é o fruto do vosso ventre, Jesus.
0: Santa Maria, Mãe de Deus, rogai por nós, pecadores, agora e na hora de nossa morte. Amém.
1: Ave Maria, cheia de graça, o Senhor é convosco. Bendita sois vós entre as mulheres, e bendito é o fruto do vosso ventre, Jesus.
0: Santa Maria, Mãe de Deus, rogai por nós, pecadores, agora e na hora de nossa morte. Amém.
1: Ave Maria, cheia de graça, o Senhor é convosco. Bendita sois vós entre as mulheres, e bendito é o fruto do vosso ventre, Jesus.
0: Santa Maria, Mãe de Deus, rogai por nós, pecadores, agora e na hora de nossa morte. Amém.
1: Ave Maria, cheia de graça, o Senhor é convosco. Bendita sois vós entre as mulheres, e bendito é o fruto do vosso ventre, Jesus.
0: Santa Maria, Mãe de Deus, rogai por nós, pecadores, agora e na hora de nossa morte. Amém.
1: Ave Maria, cheia de graça, o Senhor é convosco. Bendita sois vós entre as mulheres, e bendito é o fruto do vosso ventre, Jesus.
0: Santa Maria, Mãe de Deus, rogai por nós, pecadores, agora e na hora de nossa morte. Amém.
1: Ave Maria, cheia de graça, o Senhor é convosco. Bendita sois vós entre as mulheres, e bendito é o fruto do vosso ventre, Jesus.
0: Santa Maria, Mãe de Deus, rogai por nós, pecadores, agora e na hora de nós.

0: Passamo, oggi a me.
1: Gloria al Pai, al Figlio e al Espírito Santo.
0: Como era no princípio, agora e sempre. Amém.
1: Ó meu Jesus, perdoai-nos, livrai-nos do fogo do inferno. Levai as almas todas para o céu. E socorrei principalmente as que mais precisarem da vossa misericórdia.
0: Amém. Amém.
1: Jesus, manso e humilde de coração,
0: fazei o nosso coração semelhante ao vosso.
1: Maria Imaculada, medianeira de todas as graças, rogai por nós que recorremos a vós.
2: No quarto mistério, contemplamos a assunção de Nossa Senhora ao céu. Nossa Senhora é a Imaculada, a cheia da graça, a mãe do Salvador. Ela não podia ser entregue à corrupção como acontece conosco. Maria, então, foi elevada, segundo a história da Igreja, em corpo e alma ao céu. É um dogma de fé, diz o padre Genuir no seu livrinho sobre a meditação do Rosário, é um dogma de fé proclamado pela Igreja e tem uma fundamentação bíblica e teológica. E junto com o seu filho Jesus, Nossa Senhora empenha todo o seu amor para garantir que as nossas orações sejam eficientes. Por isso que é importante que as nossas orações passem pelas mãos santas de Nossa Senhora, para que sejam orações puras e purificadas, porque ela já é aquilo que todos nós esperamos ser um dia. Maria é o nosso modelo.
1: Pai nosso que estais no céu, santificado seja o vosso nome. Venha a nós o vosso reino, seja feita a vossa vontade, assim na terra como no céu.
0: O pão nosso de cada dia nos dai hoje, perdoai-nos as nossas ofensas, assim como nós perdoamos a quem nos tem ofendido. E não nos deixeis cair em tentação, mas livrai-nos do mal. Amém.
1: Ave Maria, cheia de graça, o Senhor é convosco. Bendita sois vós entre as mulheres, e bendito é o fruto do vosso ventre, Jesus.
0: Santa Maria, Mãe de Deus, rogai por nós, pecadores, agora e na hora de nossa morte. Amém.
1: Ave Maria, cheia de graça, o Senhor é convosco. Bendita sois vós entre as mulheres, e bendito é o fruto do vosso ventre, Jesus.
0: Santa Maria, Mãe de Deus, rogai por nós, pecadores, agora e na hora de nossa morte. Amém.
1: Ave Maria, cheia de graça, o Senhor é convosco. Bendita sois vós entre as mulheres, e bendito é o fruto do vosso ventre, Jesus.
0: Santa Maria, Mãe de Deus, rogai por nós, pecadores, agora e na hora de nossa morte. Amém.
1: Ave Maria, cheia de graça, o Senhor é convosco. Bendita sois vós entre as mulheres, e bendito é o fruto do vosso ventre, Jesus.
0: Santa Maria, Mãe de Deus, rogai por nós, pecadores, agora e na hora de nossa morte. Amém.
1: Ave Maria, cheia de graça, o Senhor é convosco. Bendita sois vós entre as mulheres, e bendito é o fruto do vosso ventre, Jesus.
0: Santa Maria, Mãe de Deus, rogai por nós, pecadores, agora e na hora de nossa morte. Amém.
1: Ave Maria, cheia de graça, o Senhor é convosco. Bendita sois vós entre as mulheres, e bendito é o fruto do vosso ventre, Jesus.
0: Santa Maria, Mãe de Deus, rogai por nós, pecadores, agora e na hora de nossa morte. Amém.
1: Ave Maria, cheia de graça, o Senhor é convosco. Bendita sois vós entre as mulheres, e bendito é o fruto do vosso ventre, Jesus.
0: Santa Maria, Mãe de Deus, rogai por nós, pecadores, agora e na hora de nossa morte. Amém.
1: Ave Maria, cheia de graça, o Senhor é convosco. Bendita sois vós entre as mulheres, e bendito é o fruto do vosso ventre, Jesus.
0: Santa Maria, Mãe de Deus, rogai por nós, pecadores, agora e na hora de nossa morte. Amém.
1: Ave Maria, cheia de graça, o Senhor é convosco. Bendita sois vós entre as mulheres, e bendito é o fruto do vosso ventre, Jesus.
0: Santa Maria, Mãe de Deus, rogai por nós, pecadores, agora e na hora de nossa morte. Amém.
1: Ave Maria, cheia de graça, o Senhor é convosco. Bendita sois vós entre as mulheres, e bendito é o fruto do vosso ventre, Jesus.
0: Santa Maria, Mãe de Deus, rogai por nós, pecadores, agora e na hora de nossa morte. Amém.
1: Glória ao Pai, ao Filho e ao Espírito Santo.
0: Como era no princípio, agora e sempre. Amém.
1: Ó meu Jesus, perdoai-nos, livrai-nos do fogo do inferno, levai as almas todas para o céu, e socorrei principalmente as que mais precisarem da vossa misericórdia. Amém. Sagrado coração de Jesus, eu confio e espero em vós. Doce Coração de Maria, sede a nossa salvação.
2: No quinto mistério glorioso, contemplamos Nossa Senhora, que é coroada Rainha do céu e da terra.
1: Pai nosso que estais no céu, santificado seja o vosso nome. Venha a nós o vosso reino, seja feita a vossa vontade, assim na terra como no céu.
0: O pão nosso de cada dia nos dai hoje, perdoai-nos as nossas ofensas, assim como nós perdoamos a quem nos tem ofendido. E não nos deixeis cair em tentação, mas livrai-nos do mal. Amém.
1: Ave Maria, cheia de graça, o Senhor é convosco. Bendita sois vós entre as mulheres, e bendito é o fruto do vosso ventre, Jesus.
0: Santa Maria, Mãe de Deus, rogai por nós, pecadores, agora e na hora de nossa morte. Amém.
1: Ave Maria, cheia de graça, o Senhor é convosco. Bendita sois vós entre as mulheres, e bendito é o fruto do vosso ventre, Jesus.
0: Santa Maria, Mãe de Deus, rogai por nós, pecadores, agora e na hora de nossa morte. Amém.
1: Ave Maria, cheia de graça, o Senhor é convosco, bendita sois vós entre as mulheres, e bendito é o fruto do vosso ventre, Jesus.
0: Santa Maria, Mãe de Deus, rogai por nós, pecadores, agora e na hora de nossa morte. Amém.
1: Ave Maria, cheia de graça, o Senhor é convosco, bendita sois vós entre as mulheres, e bendito é o fruto do vosso ventre, Jesus.
0: Santa Maria, Mãe de Deus, rogai por nós, pecadores, agora e na hora de nossa morte. Amém.
1: Ave Maria, cheia de graça, o Senhor é convosco. Bendita sois vós entre as mulheres, e bendito é o fruto do vosso ventre, Jesus.
0: Santa Maria, Mãe de Deus, rogai por nós, pecadores, agora e na hora de nossa morte. Amém.
1: Ave Maria, cheia de graça, o Senhor é convosco. Bendita sois vós entre as mulheres, e bendito é o fruto do vosso ventre, Jesus.
0: Santa Maria, Mãe de Deus, rogai por nós, pecadores, agora e na hora de nossa morte. Amém.
1: Ave Maria, cheia de graça, o Senhor é convosco. Bendita sois vós entre as mulheres, e bendito é o fruto do vosso ventre, Jesus.
0: Santa Maria, Mãe de Deus, rogai por nós, pecadores, agora e na hora de nossa morte. Amém.
1: Ave Maria, cheia de graça, o Senhor é convosco. Bendita sois vós entre as mulheres, e bendito é o fruto do vosso ventre, Jesus.
0: Santa Maria, Mãe de Deus, rogai por nós, pecadores, agora e na hora de nossa morte. Amém.
1: Ave Maria, cheia de graça, o Senhor é convosco. Bendita sois vós entre as mulheres, e bendito é o fruto do vosso ventre, Jesus.
0: Santa Maria, Mãe de Deus, rogai por nós, pecadores, agora e na hora de nossa morte. Amém.
1: Ave Maria, cheia de graça, o Senhor é convosco. Bendita sois vós entre as mulheres, e bendito é o fruto do vosso ventre, Jesus.
0: Santa Maria, Mãe de Deus, rogai por nós, pecadores, agora e na hora de nossa morte. Amém.
1: Glória ao Pai, ao Filho e ao Espírito Santo.
0: Como era no princípio, agora e sempre. Amém.
1: Ó meu Jesus, perdoai-nos.

0: misericórdia. Amém. Sagrado coração de Jesus,
1: eu confio e espero em vós.
0: Maria Imaculada, medianeira de todas as graças, rogai por nós que recorremos a vós. Salve Rainha, Mãe de misericórdia, vida e doçura e esperança nossa.

0: Clemente, ó piedosa, ó doce sempre Virgem Maria, rogai por nós, Santa Mãe de Deus,
1: para que sejamos dignos das promessas de Cristo. Amém.
2: Que nesta vida seja tudo em louvor a Jesus e a Maria.

Eu sou o pão da vida. Quem come a minha carne e bebe o meu sangue não morrerá, mas terá a vida eterna. 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

missa do 14º domingo comum, liturgia de domingo, sábado, dia 4 de julho, mês diocesano do dízimo. Preside esta celebração o pároco de Campos Novos, Padre Miguel Long. Sejam todos muito bem-vindos a esta celebração, onde nos reunimos como família de Deus para celebrar o mistério da nossa fé. E hoje, de modo especial, queremos elevar ao Senhor o nosso louvor pela vida de cada dizimista de nossa comunidade. A celebração desta noite nos convida a mergulhar na dimensão religiosa do dízimo, mais do que uma contribuição material ou o cumprimento de um preceito. O dízimo é um ato de adoração, é a expressão externa de uma profunda relação pessoal entre o fiel e o Criador. Ao partilharmos o dízimo, estamos dizendo a Deus: Senhor, reconheço que tudo o que sou e tudo o que eu tenho pertence a Ti. É um gesto de gratidão por todas as bênçãos recebidas, o dom da vida, o sustento da nossa família, a saúde e o trabalho. É o nosso muito obrigada, transformado em ação, permitindo que a Igreja continue sua missão de evangelizar e socorrer os mais necessitados. Que esta Eucaristia fortaleça em nós a confiança na providência divina e também nos ensine que a verdadeira alegria não está em acumular, mas em reconhecer com o coração humilde a generosidade de Deus em nossa história. Nesta celebração, as mães que oram pelos filhos entram com sua padroeira, Nossa Senhora de La Salette. Iniciemos cantando.

0: Em nome do Pai, e do Filho e do Espírito Santo.
1: Amém.
0: O Deus da esperança, que nos cumula de toda alegria e paz em nossa fé, pela ação do Espírito Santo, esteja convosco.
1: Bendito seja Deus, que nos reuniu no amor de Cristo.
0: Irmãos e irmãs, reconheçamos os nossos pecados para celebrarmos dignamente os santos mistérios. Senhor, que viestes procurar quem estava perdido, tende piedade de nós.
1: Senhor, tende piedade de nós.
0: Cristo, que viestes dar a vida em resgate de muitos, tende piedade de nós.
1: Cristo, tende piedade de nós.
0: Senhor, que congregais na unidade os filhos de Deus dispersos, tende piedade de nós.
1: Senhor, tende piedade de nós.
0: Deus, Pai de misericórdia e amor, tenha compaixão de nós, perdoe os nossos pecados, reconciliados, nos conduza à vida eterna.
1: Amém.

0: Ó Deus, pela humilhação do vosso Filho, reerguestes o mundo decaído. Dai-nos uma santa alegria para que, livres da servidão do pecado, cheguemos à felicidade eterna. Por nosso Senhor Jesus Cristo, vosso Filho, que é Deus e convosco vive e reina na unidade do Espírito Santo, por todos os séculos dos séculos.
1: Amém.

0: exulta, cidade de Sião, rejubila, cidade de Jerusalém. Eis que vem teu rei ao teu encontro. Ele é justo, ele salva. É humilde e vem montado num jumento, um potro, cria de jumenta. Eliminará os carros de Efraim, os cavalos de Jerusalém. Ele quebrará o arco de guerreiro, anunciará a paz às nações. Seu domínio se estenderá de um mar a outro mar, e desde o rio até os confins da terra. Palavra do Senhor.
1: Graças a Deus.

Ó meu Deus, quero exaltar-vos, ó meu Rei, e bendizer o vosso nome pelos séculos. Todos os dias haverei de bendizer-vos, e de louvar o vosso nome.

0: Misericórdia e piedade é o Senhor. Ele é amor, é paciência, é compaixão. O Senhor é muito bom para com todos. Sua ternura abraça toda criatura.
1: Bendirei eternamente vosso nome, ó Senhor.
0: Que vossas obras, ó Senhor, vos glorifiquem, e os vossos santos com louvores vos bendigam. Narrem a glória e o esplendor do vosso reino, e saibam proclamar vosso poder.
1: Bendirei eternamente vosso nome, ó Senhor.
0: O Senhor é amor fiel em sua palavra, é santidade em toda obra que ele faz. Ele sustenta todo aquele que vacila e levanta todo aquele que tombou.
1: Bem.

0: Leitura da carta de São Paulo aos Romanos. Irmãos, vós que não viveis segundo a carne, mas segundo o Espírito, se realmente o Espírito de Deus mora em vós, se alguém não tem o Espírito de Cristo, não pertence a Cristo. E, se o Espírito daquele que ressuscitou Jesus dentre os mortos mora em vós, então aquele que ressuscitou Jesus Cristo dentre os mortos vivificará também vossos corpos mortais, por meio do seu Espírito que mora em vós. Portanto, irmãos, temos uma dívida, mas não para com a carne, para vivermos segundo a carne. Pois, se viverdes segundo a carne, morrereis. Mas, se pelo Espírito matardes o procedimento carnal, então vivereis. Palavra do Senhor.
1: Graças a Deus.

0: Proclamação do Evangelho de Jesus Cristo segundo Mateus.
1: Glória a vós, Senhor.
0: Naquele tempo, Jesus pôs-se a dizer: Eu te louvo, Pai, Senhor do céu e da terra, porque escondeste estas coisas aos sábios entendidos e as revelaste aos pequeninos. Sim, Pai, porque assim foi do teu agrado. Tudo me foi entregue por meu Pai, e ninguém conhece o Filho senão o Pai, e ninguém conhece o Pai senão o Filho e aquele a quem o Filho quiser revelar. Vinde a mim todos vós que estáis cansados e fatigados sob o peso dos vossos fardos, e eu vos darei descanso. Tomai sobre vós o meu jugo e aprendei de mim, porque sou manso e humilde de coração, e vós encontrareis descanso. Pois o meu jugo é suave e o meu fardo é leve. Palavra da salvação.
1: Glória a vós, Senhor.
0: Podemos nos assentar, irmãos e irmãs. Então, juntos, acolhemos hoje a palavra, celebrando o dia do Senhor e também unindo-nos à igreja nos seus diferentes momentos e vivências, né? Hoje a nossa paróquia está celebrando Pentecostes, três celebrações de Crisma no santuário, 9, 14 e 31, agora às 18. Né? Momento importante, significa dizer que o Espírito continua agindo e a igreja dinamicamente vai crescendo e se expandindo. Né? Cumprindo um pouco aquilo que Jesus pediu para que todos viessem a conhecer a Boa Nova e fossem marcados, né? Pela ação do Espírito, para ser também um testemunho no mundo. Amanhã às 9 horas nós teremos a investidura, isto é, o primeiro mandato dos ministros que se prepararam, né? São mais de 20, e a reinvestidura, um novo mandato para quem já estava atuando na comunidade, são quase 150, né? Que bom que isso está acontecendo, né? E a igreja diocesana, neste mês de julho, ela escolheu este mês para rezarmos, refletirmos, pensarmos sobre também a nossa missão de conduzirmos, de animarmos, de fazer acontecer a comunidade, chamado o mês do dízimo, né? Em todas as paróquias e comunidades da diocese, estaremos rezando ao longo deste mês, reconhecendo nisso o belo gesto de quem o faz e também refletindo sobre a importância de fazermos parte também deste gesto. Da palavra que nós ouvimos, né? Vinde a mim vós que estáis cansados e mais, porque o meu jugo, o meu fardo é leve, né? O meu jugo é suave e meu peso é leve. A gente às vezes fica pensando o que que isso significa. E também eu te louvo, ó Pai, porque revelaste essas coisas aos pequeninos e não aos grandes, aos sábios. A gente às vezes diz assim, procurar Deus, servir a Deus, né? Onde poderemos encontrar Deus, como se manifesta Deus, né? Com certeza, a grande manifestação de hoje é que Deus não se encontra na arrogância, na soberba, no conhecimento, na titulação, mas Deus se encontra na humildade, na serenidade, na benevolência, na misericórdia, na humildade, né? É o que a gente entende, né? Desde a primeira leitura da profecia de Zacarias, eis que o teu rei vem ao teu encontro, né? Ele não vem com prepotência e poder, mas vem humilde e montado num jumento. A gente pergunta o que Deus pediria, como Deus é, qual a manifestação dele, que característica que ele tem. É apenas olhar para Jesus, né? Como Jesus age, como ele reagiu, como ele conduziu a sua missão. E o belo momento que Jesus vive, ele agradece a Deus porque aquilo que ele tinha que fazer está acontecendo e está realizando maravilhas. O que está acontecendo, enfim? Está acontecendo que aqueles que eram considerados não mais em condições de salvação, que eram condenados moralmente, ou mesmo em razão da natureza, isto é, os enfermos, os leprosos, moralmente as prostitutas, os cobradores de impostos, as crianças, as mulheres, enfim, todos estes que estavam carregados, tristes, pesarosos, porque enfim, eles ouviam das autoridades que eles não teriam mais salvação e que pela condição deles, nunca mais teriam possibilidade de viver, né, esta graça de estar com Deus, que eram pecadores, né, que seriam condenados, vejam qual a tristeza, e que tudo era proibido, mais de 600 leis, de sábado não se pode nem fazer o bem, né, nem o bem se podia fazer, só se tivesse que cair um boi num poço, ele ia tirar, porque isto era uma posse, né, ia perder, mas de qualquer maneira, não podia nem carregar uma maca nas costas, não poderia andar mais de 1000 metros, e essas coisinhas, né, e então dizemos, até fazer o bem era proibido. Então, uma vida nesse estilo, certamente é uma vida triste, né? Uma vida condenada. E Jesus vem e começa a recuperar e ajudar todo esse povo. E esse povo passa a viver uma vida feliz, alegre, esperançosa, a ponto de muitos seguirem Jesus e de serem também missionários. Antes que aqueles que se consideravam justos e conhecedores das escrituras pensavam ser que eram os fariseus. Por isso Jesus agradece a Deus, porque está dando certo a missão que ele veio assumir. E antes, Jesus tem essa relação com o Pai de gratidão, de reconhecimento, de comunhão, mas ele também é Deus e é homem, já nos ensina esta atitude e também traduz esta possibilidade que é própria de Deus, né? Recuperar quem estava perdido. Isto às vezes é muito difícil, porque a gente tem motivos às vezes para dizer assim, que as pessoas não deveriam ter oportunidade ou não merecem, né? Até a gente às vezes diz que certas atitudes não se deve ter, ou a igreja não deve assim proceder, porque a pessoa errou, sim, como que ninguém de nós, ou que alguém de nós não tenha errado na vida. E depois ele continua dizendo, venham a mim vós que estáis cansados, não é mais do que bater um papinho, né? Mas mergulhar na condição de Jesus significa descarregar, mergulhar na sua paz e na sua serenidade, na confiança e na segurança de que de fato este, né, este oferece de fato a satisfação de Deus, porque o meu peso é suave, né? Meu jugo é suave, meu peso é leve. O que que é o jugo? O jugo traduz a lei e os ensinamentos, tá? E de fato, diferentemente do padrão de regras e obrigações que as autoridades judaicas ofereciam e impunham sobre a comunidade, o que Jesus pede e oferece é o amor. Portanto, no amor, né? No amor não há sobrecarga. É diferente eu fazer algo por obrigação e por cansaço e fazer algo por amor. Por amor, né? Pai, mãe, educador, todos, né? Por amor, a gente resiste mais, se dá mais, vive melhor, se empenha ininterruptamente, sem cansaço, porque o amor realiza, ele planifica a pessoa, não submete como a obrigação à lei, é o juízo e o fardo. Mas mesmo assim, né, mas mesmo assim podemos dizer que o amor tem seu peso, é leve, mas no amor, digamos assim, fica mais leve a vida, mesmo que às vezes seja considerada cheia de dificuldades e sobrepesos, né? Então acolhemos este convite de Jesus. Quando nós nos apresentamos à comunidade, quando rezamos, quando suplicamos, né, também nós nos apresentamos a Jesus diante de nossas aflições e dificuldades e angústias, né, que quase, quase são sempre as que passam no coração humano, como perder, né? Perder alguém de casa, não realizar um objetivo, passar por uma enfermidade. Mas eu entendo que também a minha vida tem uma meta, uma tarefa, e que eu devo assumir a minha natureza, né? Isso também me dará condições de melhor tratar desta realidade. A segunda leitura fala assim que animados pelo Espírito, né, de Cristo, nós teremos a vida correspondente a Cristo. E quando a gente age segundo a carne, a gente tem o preço da carne. Agir segundo a carne significa agir pelas satisfações ou pelos interesses ou pelas benesses humanas, pessoais, individuais, né, independentemente da condição dos outros, dos resultados comunitários que nós poderemos alcançar e ter. Então que o Senhor nos acompanhe, aproximemos-nos dele, tenhamos também essa atitude de Jesus de agradecer as coisas boas que acontecem na vida. Nós acompanhamos ali a motivação do mês do dízimo, né? Sermos gratos, reconhecidos, né? A gratidão plenifica bem mais e também faz com que a gente reconheça que Deus vai agindo todo dia, né? É que nós sempre olhamos o que falta, poucas vezes o que temos, o que recebemos. E Jesus agradece, né? Porque apesar das críticas, das armadilhas, das desautorizações que as autoridades impunham à pessoa todo dia, né? Ele via que coisas boas estavam acontecendo, curas, milagres, mudanças, retorno, seguimento, busca dele, né? Coisas bonitas, e ele agradece a Deus. Onde encontrar o Senhor? Por isso no Salmo nós ouvimos: Deus é benevolência, misericórdia, Deus é perdão, Deus é graça, Deus é salvação, né? Precisamos fazer também nós esta experiência. Que o Senhor, portanto, continue nos acompanhando e animando, e que nós encontremos nele também o recurso, a leveza, né? E também a expressão do amor que ele nos manifesta e que nos oferece, né? A cada dia, mediante sua palavra, a vida que temos, os dons que recebemos. Elevemos neste momento a nossa condição de renovação espiritual pela fé, professando: creio em Deus Pai Todo-Poderoso, Criador do céu e da terra, e em Jesus Cristo, seu único Filho, nosso Senhor, que foi concebido pelo poder do Espírito Santo, nasceu da Virgem Maria, padeceu sob Pôncio Pilatos, foi crucificado, morto e sepultado,
2: desceu à mansão dos mortos, ressuscitou o terceiro dia,
0: subiu aos céus, está sentado à direita de Deus Pai Todo-Poderoso, donde há de vir a julgar os vivos e os mortos. Creio no Espírito Santo, na Santa Igreja Católica, na comunhão dos santos, na remissão dos pecados, na ressurreição da carne, na vida eterna. Irmãos e irmãs, celebrando a Páscoa semanal do Senhor neste dia festivo, apresentemos as nossas orações confiantes, rezando e pedindo: mostrai-nos, Senhor, o vosso amor.
3: Para que a Igreja de Deus, na dinâmica do Evangelho, sempre acolha e anuncie o mistério de amor revelado à humanidade através de Jesus Cristo, rezemos.
0: Mostrai-nos, Senhor, o vosso amor.
3: Para que nós, celebrando esta liturgia, tenhamos a graça de nos tornarmos pessoas mais sensíveis aos mistérios do reino escondido na simplicidade e no compromisso fiel, rezemos.
0: Mostrai-nos, Senhor, o vosso amor.
3: Pelo coração de cada fiel, para que compreendamos o dízimo como um ato de adoração e profunda gratidão a Deus, reconhecendo que tudo o que somos e temos vem de suas mãos generosas, rezemos ao Senhor.
0: Mostrai-nos, Senhor, o vosso amor.
3: Pela conversão e desprendimento, para que o Espírito Santo nos ajude a vencer o egoísmo, fazendo de nossa oferta um caminho de santificação e de confiança plena na providência divina, Rezemos ao Senhor.
4: Mostrai-nos, Senhor, o vosso amor.
0: Senhor meu Deus, sempre vos peço bênçãos e graças, mas hoje quero apenas agradecer em cada dia vivido, em cada noite de descanso, em cada refeição, em cada oração e em cada membro da minha família. Encontro a oportunidade de me lembrar de todo o bem que recebo de vós. Que o meu dízimo seja sempre um compromisso fiel em reconhecimento e gratidão por todos os bens que continuamente me concedeis. Por Cristo nosso Senhor.
1: Amém.

0: orar, irmãos e irmãs, para que, trazendo ao altar as alegrias e fadigas de cada dia, possamos oferecer um sacrifício aceito por Deus Pai Todo-Poderoso.
1: Receba, ó Senhor, por tuas mãos este sacrifício para a glória do seu nome, para nosso bem e de toda a sua santa igreja.
0: Fazei, Senhor, que este sacrifício celebrado em honra do vosso nome nos purifique e nos leve cada vez mais a viver a vida do vosso reino. Por Cristo nosso Senhor.
1: Amém.
0: O Senhor esteja convosco.
1: Ele está no meio de nós.
0: Corações ao alto.
1: O nosso coração está em Deus.
0: Demos graças ao Senhor nosso Deus.
1: É nosso dever e nossa salvação.
0: Na verdade, digno e justo é nosso dever e salvação dar-vos graças sempre em todo lugar. Senhor Pai Santo, Deus eterno e todo-poderoso, por Cristo Senhor nosso, nascendo, ele renovou a antiga condição humana, sofrendo a paixão, apagou nossos pecados, ressurgindo dos mortos, concedeu-nos a vida eterna, subindo a vós, ó Pai, abriu-nos as portas do céu. Por isso, com a multidão dos anjos e dos santos, entoamos o hino da vossa glória, cantando a uma só voz.

0: Na verdade, o Pai, vós sois santo e fonte de toda santidade. Santificai, pois, estes dons, derramando sobre eles o vosso Espírito, a fim de que se tornem para nós o corpo e o sangue de nosso Senhor Jesus Cristo.
1: Enviai o vosso Espírito Santo.
0: Estando para ser entregue e abraçando livremente a paixão, Jesus tomou o pão, pronunciou a bênção de ação de graças, partiu e o deu aos seus discípulos, dizendo: tomai todos e comei. Isto é o meu corpo, que será entregue por vós.

0: Do mesmo modo, no fim da ceia, ele tomou o cálice em suas mãos e, dando graças novamente, o entregou a seus discípulos, dizendo: tomai todos e bebei, este é o cálice do meu sangue, o sangue da nova e eterna aliança, que será derramado por vós e por todos para a remissão dos pecados. Fazei isto em memória de mim. Mistério da fé.
1: Anunciamos, Senhor, a vossa morte e proclamamos a vossa ressurreição. Vinde, Senhor Jesus.
0: Celebrando, pois, o memorial da morte e ressurreição do vosso Filho, nós vos oferecemos, ao Pai, o pão da vida e o cálice da salvação. E vos agradecemos porque nos tornastes dignos de estar aqui na vossa presença e vos servir.
1: Aceitai, ó Senhor, a nossa oferta.
0: Suplicantes, vos pedimos que, participando do corpo e sangue de Cristo, sejamos reunidos pelo Espírito Santo num só corpo.
1: O Espírito nos una num só corpo.
0: Lembrai-vos, ó Pai, da vossa Igreja, que se faz presente pelo mundo inteiro e aqui convocada no dia em que Cristo venceu a morte e nos fez participantes de sua vida imortal. Que ela cresça na caridade, em comunhão com o Papa Leão XIV, com o nosso Bispo Mário, os bispos do mundo inteiro, os presbíteros, os diáconos e todos os ministros do vosso povo.
1: Lembrai-vos, ó Pai, da vossa Igreja.
0: Lembrai-vos também, na vossa misericórdia, dos nossos irmãos e irmãs que adormeceram na esperança da ressurreição. Momento de recordarmos nossos falecidos, juntamente com aqueles e aquelas em cuja nome e intenção reunidos nesta noite celebramos. E de todos os que partiram desta vida, acolhei junto a vós na luz da vossa face.
1: Concedei-lhes, ó Senhor, a luz eterna.
0: Enfim, nós vos pedimos, tende piedade de todos nós e dai-nos participar da vida eterna com a Virgem Maria, Mãe de Deus, São José, seu esposo, os apóstolos, São João Batista e todos os santos que neste mundo viveram na vossa amizade, a fim de vos louvarmos e glorificarmos por Jesus Cristo, vosso Filho. Por Cristo, com Cristo e em Cristo, a vós, Deus Pai Todo-Poderoso, na unidade do Espírito Santo, toda a honra e toda a glória por todos os séculos dos séculos.
1: Amém.
0: Guiados pelo Espírito Santo, o Espírito de Jesus, e iluminados pela sabedoria do Evangelho, ousamos dizer: Pai nosso, que estais nos céus, santificado seja o vosso nome, venha a nós o vosso reino, seja feita a vossa vontade, assim na terra como no céu. O pão nosso de cada dia nos dai hoje, perdoai-nos as nossas ofensas, assim como nós perdoamos a quem nos tem ofendido, e não nos deixeis cair em tentação, mas livrai-nos do mal. Livrai-nos de todos os males, ó Pai, dai-nos hoje a vossa paz, ajudados pela vossa misericórdia. Sejamos sempre livres do pecado e protegidos de todos os perigos, enquanto aguardamos a feliz esperança e a vinda do nosso Salvador Jesus Cristo.
1: Vosso é o reino, o poder e a glória para sempre.
0: Senhor Jesus Cristo, dissestes aos vossos apóstolos: eu vos deixo a paz, eu vos dou a minha paz. Não lheis os nossos pecados, mas a fé que anima a vossa Igreja. Dai-lhe segundo o vosso desejo a paz e a unidade, vós que sois Deus com o Pai e o Espírito Santo.
1: Amém.
0: A paz do Senhor esteja sempre convosco.
1: O amor de Cristo nos uniu.
0: Cordeiro de Deus,
1: traz o pecado do mundo, tende piedade de nós. Cordeiro de Deus, que tirais o pecado do mundo, tende piedade de nós. Cordeiro de Deus, que tirais o pecado do mundo, dai-nos a paz.
0: Provai e vede como o Senhor é bom, feliz de quem nele encontra o seu refúgio. Eis o Cordeiro de Deus, que tira o pecado do mundo.
1: Senhor, eu não sou digno de que entreis em minha morada, mas dizei uma palavra e serei salvo.

0: Oremos. Nós vos pedimos, Senhor, que enriquecidos por essa tão grande dádiva, possamos colher os frutos da salvação, sem jamais cessar vosso louvor, por Cristo nosso Senhor.
1: Amém.
0: Queremos pedir à Mãe Maria que nos acompanhe. Se Jesus foi humilde e manso de coração, ele deve tê-lo aprendido de alguém, né? Da mãe que esteve presente ao longo da vida, na humildade, no silêncio, na discrição, cumprindo o seu papel de forma solene, fiel, responsável. Pedindo que nos acompanhe essa mãe e que também nos possa ajudar a fazermos o que ele nos pediu, sermos mansos e humildes de coração. Ave Maria, cheia de graça, o Senhor é convosco. Bendita sois vós entre as mulheres e bendito é o fruto do vosso ventre, Jesus. Santa Maria, Mãe de Deus, rogai por nós, pecadores, agora e na hora de nossa morte. Amém. Nossa Senhora da Saúde,
2: rogai por nós.
0: Nossa Senhora do Equilíbrio,
2: rogai por nós.
0: Estrela da Evangelização,
2: rogai por nós.
0: O Senhor esteja convosco.
2: Ele está no meio de nós.
0: Senhor, derramai abundantemente a graça celeste sobre os vossos fiéis, para que vos louvem os seus lábios, vos glorifique a sua alma e vos exalte também a sua vida. E porque é vosso dom tudo o que somos, seja para vós tudo o que vivemos. Por Cristo nosso Senhor.
2: Amém.
0: E a bênção de Deus Todo-Poderoso, que é Pai e Filho e Espírito Santo, desça sobre vós e permaneça para sempre.
2: Amém.
0: E dêem paz, tenham uma boa noite, um bom descanso, um bom fim de semana. E o Senhor vos acompanhe.
2: Graças a Deus.

0: 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Hora certa, cultura.
1: 7:59.

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6: A Receita Federal estendeu para 1º de janeiro de 2027 o prazo para que as pessoas físicas que exercem atividades econômicas regular se inscrevam no CNPJ, condição necessária para a emissão de documentos fiscais eletrônicos. A medida assegura prazo adicional para a adaptação dos contribuintes e acompanha o desenvolvimento de um novo sistema simplificado de inscrição no CNPJ. Para a FAESC, o novo prazo traz segurança e previsibilidade para que os produtores com receita anual igual ou inferior a R$3.600.000 se adaptem às exigências. O produtor, pessoa física, precisará ter CNPJ para emitir o documento fiscal no novo modelo do IBS e da CBS. Minuto do Agro, uma produção do sistema CNA, FAESC, Senar e Sindicatos Rurais.
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9: Olá, boa noite. Está no ar mais uma edição do Boa Noite é Nossa por aqui. Aqui quem fala é o Edinho. Estamos começando mais uma jornada especial nesse sábado, hein? Uma noite repleta de boa música e vibrações positivas a você ouvinte. Vamos começar trazendo já as primeiras desta edição. Ótimo final de semana para você.
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1: 8:17.
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7: A noite é nossa, segue por aqui, hein? Tá chegando muito mais músicas pra você na programação Cultura.

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1: 8:33. 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
3: Olha, gente, vamos seguindo por aqui. Uma sequência musical promete encantar os nossos ouvintes da cultura, hein? Aumenta o som, obrigado pela sua companhia.

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1: 8:46.
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3: Recebe em teu altar nossa partilha que queremos dar.
4: Dízimo é administrar os bens de Deus, que são todos os dons que Ele nos dá. A vida, a saúde, a fé, o tempo, os talentos pessoais, o sustento da vida. Devolvendo o dízimo, tornamo-nos construtores do reino de Deus. Senhor, fazei de nós dizimistas conscientes, alegres e generosos.
3: É sinal de humildade, é gesto concreto de quem sabe amar.
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1: Vamos seguindo, se liga aí, ouvinte, para aproveitar a melhor programação noturna da Cultura 93.9. Boa noite.